0: sem nota fiscal. Ele vincula todo o transporte de mercadorias aos documentos eletrônicos fiscais.
1: Originalmente publicado como medida provisória, o texto passou por uma série de mudanças no Congresso Nacional, sendo aprovado no Senado em julho deste ano. Com a sanção, o texto vira uma regra permanente. Reportagem Gabriela Noronha.
2: O desempenho de mais de 30 milhões de estudantes brasileiros passou por uma nova avaliação de aprendizagem.
3: Foram divulgados hoje os dados mais recentes do IDEB, o Índice de Desenvolvimento da Educação Básica, e também as médias em português e matemática do SAEB, o Sistema de Avaliação da Educação Básica.
2: Os índices consideram os anos iniciais e finais do ensino fundamental e também do ensino médio na rede pública e privada.
3: O resultado foi anunciado pelo Ministério da Educação. Confira os detalhes na reportagem de Jéssica Gonçalves.
4: Para calcular o IDEB, que é o Índice de Desenvolvimento da Educação Básica, o MEC utiliza as taxas de aprovação coletadas pelo Censo Escolar, junto com o desempenho dos estudantes em língua portuguesa e matemática no SAEB, o Sistema de Avaliação da Educação Básica. O IDEB permite acompanhar o desenvolvimento da educação básica brasileira. O cálculo é feito por meio de uma escala, que vai de 0 a 10. O índice dos anos iniciais do ensino fundamental passou de 6 em 2023 para 6,3 em 2025. Na rede pública, a pontuação foi de 5,7 para 6,1 em 2 anos. Para os anos finais do ensino fundamental, o IDEB nacional subiu de 5 para 5,3. Na rede pública, o indicador alcançou pontuação 5 contra 4,7 em 2023. No ensino médio, o IDEB passou de 4,3 para 4,5. Os dados indicam a evolução da aprendizagem e a estrutura da rede de ensino, que atende mais de 30 milhões de estudantes em todo o território nacional. Para o ministro da Educação, Leonardo Barchini, os resultados apontam qual deve ser a prioridade daqui para frente.
5: Toda
4: a
5: estratégia do Ministério da Educação, que é demanda do Plano Nacional de Educação aprovado em abril deste ano, é que a gente tenha um foco especial na aprendizagem.
4: Já o SAEB, o Sistema de Avaliação da Educação Básica, é aplicado a cada 2 anos para medir o desempenho de estudantes da educação básica por meio de testes e questionários. Em uma escala que vai de 0 a 500, no quinto ano do ensino fundamental, a nota em português passou de 207 para 215 pontos. Em matemática, de 218 para 227. Já no terceiro ano do ensino médio, em português, o resultado foi de 269 para 272. Em matemática, de 263 para 268. Em 2025, foram avaliados quase 6 milhões de alunos em mais de 70 mil escolas. Reportagem Jéssica Gonçalves.
2: Estudantes que participam do processo seletivo do ProUni, o programa Universidade para Todos, podem conferir o resultado da segunda chamada.
3: O prazo para os pré-selecionados comprovarem as informações da inscrição começou hoje e vai até sexta-feira da próxima semana, dia 14.
2: A documentação exigida para essa comprovação deve ser apresentada diretamente na instituição de ensino superior para a qual o estudante foi pré-selecionado.
3: O resultado pode ser acessado pelo portal Acesso Único ao Ensino Superior em acessounico.mec.gov.br.
2: O Ministério da Educação chama professores e especialistas de todas as regiões do Brasil para participar do Banco de Avaliadores do Programa Nacional do Livro e do Material Didático.
3: O programa é responsável pela distribuição de livros para estudantes e professores da rede pública de ensino. As obras são renovadas a cada 4 anos.
2: Confira na reportagem de Luciana Colares de Holanda.
6: Professores e especialistas de todo o país podem participar da escolha dos livros que vão para as salas de aula da rede pública de ensino. Estão abertas as inscrições para o Banco de Avaliadores do Programa Nacional do Livro e do Material Didático, o PNLD. Os selecionados vão avaliar as obras inscritas nos editais do PNLD Atos Finais, voltado às obras didáticas, e do PNLD Literário Equidade, destinado às obras literárias. Nessa etapa da seleção, terão prioridade professores de língua portuguesa, matemática, história, geografia, ciências, arte, educação física e língua estrangeira, pedagogos e profissionais formados em letras, com foco em literatura e formação de leitores, também terão preferência, de acordo com Anita Stefani, diretora de apoio.

0: apoio à gestão educacional da Secretaria de Educação Básica do MEC. Hoje são cerca de 20 mil profissionais cadastrados. O banco é atualizado constantemente e os avaliadores são capacitados para atuar na avaliação das obras.
1: Essa capacitação busca garantir que todos os participantes utilizem os mesmos referenciais durante a análise e utilizem, né, de uma forma correta as fichas de avaliação, contribuindo para a qualidade.

0: seja para a elaboração de materiais para os seus estudantes, quanto para a aplicação dessas obras didáticas na sala de aula.
1: Para se inscrever, basta acessar a página da Plataforma de Avaliação Pedagógica do PNLD no endereço pnld-avaliação.mec.gov.br e preencher as informações de perfil profissional. É preciso ter diploma de licenciatura plena ou de magistério reconhecido pelo Ministério da Educação e concluir um curso obrigatório disponível na própria plataforma. Reportagem Luciana Colares de Holanda.
2: E atenção para os prazos do Exame Nacional de Desempenho de Estudantes, o ENAD 2026.
3: Os inscritos para os cursos de bacharelado e tecnologia que tiveram o pedido de atendimento especializado negado podem recorrer da decisão até sexta-feira, dia 7 de agosto.
2: O recurso deve ser enviado pelo sistema ENAD, com a documentação que comprove a necessidade de atendimento, conforme as regras do edital. O resultado da análise será divulgado em 14 de agosto.
3: Um atendimento especializado é destinado aos participantes que necessitam de recursos específicos para realizar o exame.
2: As provas do ENAD 2026 para os cursos de bacharelado e tecnologia serão aplicadas no dia 29 de novembro.
3: O Serviço Geológico do Brasil faz o monitoramento das bacias hidrográficas brasileiras. Isso quer dizer que ele monitora a subida e descida dos principais rios do país.
2: O trabalho ajuda na agricultura, previne situações trágicas relacionadas a enchentes e orienta prefeituras em situações de seca, por exemplo.
3: Este ano, o Serviço Geológico do Brasil também faz parte do grupo de órgãos federais que está atuando no painel do El Niño e vem acompanhando e divulgando boletins sobre os impactos do fenômeno climático.
2: Sobre tudo isso, nós conversamos mais cedo com a chefe do Departamento de Hidrologia do SGB, Andréa Germano. Acompanhe. Doutora Andréa, bem-vinda à Voz do Brasil. É um prazer ter a senhora conosco aqui. Vamos falar então de El Niño, né? O Serviço Geológico do Brasil divulgou algumas previsões para as principais bacias hidrográficas do país para os próximos 3 meses. E aí eu queria começar então falando por região, começando aí pela região norte e, né, Amazônia. Os principais rios, pelo que eu já dei uma olhadinha, ainda estão nos níveis normais, mas já em situação de vazante. O que a gente pode esperar para os próximos 3 meses?
4: Muito obrigada pelo espaço. O Serviço Geológico do Brasil agradece. O Serviço Geológico do Brasil é uma empresa ligada ao Ministério de Minas e Energia. E realmente a gente faz esse acompanhamento dos rios, o monitoramento dos rios, há 57 anos, cobertura de toda a rede hidrometeorológica nacional e monitoramento de níveis de rios e volume de chuvas. A região norte, hoje está nesse período, como você falou, já de vazante, né? Na sua normalidade, em todos os rios, na sua normalidade. E assim, o que preocupa é esse atraso do início das chuvas. Isso pode prejudicar aí a vazante, no caso, não ser mais crítica, né? Então, assim, esse atraso, o período de chuvas, realmente é hoje a nossa preocupação. Mas, por enquanto, na sua normalidade. A gente faz simulações, né, para caso não chova, caso chova. Então, a gente vai tendo esse acompanhamento diariamente, num cenário de 3 meses, para poder também ter providências, defesa civil, tomar providências logísticas para as ações do norte.
2: Quer dizer, assim, se a gente já está com os rios em vazante e as chuvas atrasaram, a gente pode ter uma baixa mais acentuada, é isso?
4: Exatamente, essa grande preocupação.
3: E no Nordeste há um alerta sobre os níveis dos reservatórios, né?
4: Exatamente. O SGB, ele acompanha junto com a Agência Nacional de Águas os reservatórios, né, através do sistema de acompanhamento dos reservatórios do Nordeste, também dos 9 estados do Nordeste, também em Minas Gerais. Mas a situação hoje, em 5 de agosto, é de normalidade também, 50%, 51% da sua capacidade, né? Então a gente está mantendo esse percentual desde abril. Então ainda não é uma preocupação a região nordeste.
2: Muito bem, então vamos falar agora de sul, onde o El Niño talvez seja a região onde talvez a gente já esteja sentindo essa questão do El Niño de maneira mais intensa, né, mais acentuada. Já há problemas de cheias e transbordamentos. Como é que deve ser o próximo trimestre por lá, onde o alerta é maior?
4: E como você falou, né, a previsão de chuvas acima da média do El Niño.

0: Pode levar muitos os rios, já materializado agora no mês de julho, tivemos muitas inundações. Para você ter uma ideia, mês de julho no sul, na região do Rio Grande do Sul, em média chover 130 milímetros, a gente teve localidades com 430 milímetros, provocando então grandes impactos aí de inundação, e a preocupação geralmente é essa, de o solo já está muito úmido e ainda esse aumento das chuvas na região sul poder causar mais impactos de inundações na região sul.
1: Agora, no Cerrado e Pantanal, André, onde já costumamos ter seca nesse período, o que esperar para as bacias desses biomas?
0: Então, no Cerrado, na região sudeste, em termos de chuva, os modelos meteorológicos, que é nosso serviço geológico, a gente não trabalha com meteorologia, né? A gente usa a meteorologia para poder explicar a hidrologia. Mas os modelos de meteorologia estão muito discrepantes, vamos dizer assim. O que a gente entende agora nesse momento, não dá para falar do cenário de chuva, mas nesse momento que realmente as temperaturas já estão muito elevadas, aí sim a preocupação é mais para a questão de incêndios florestais. Então, monitoramento de rios, ainda estamos na normalidade para
2: tudo indicando ainda que Cerrado e Pantanal, em termos de águas, devem ficar ainda dentro da normalidade.
0: É, estamos já desde 2020, assim, com uma tendência de depreciação da capacidade dos rios na região do Pantanal, principalmente. Então, assim, na normalidade, já não digo que já, a gente já não vai, vem vivendo muito tempo isso. Então, mas não vai ser mais crítico ou menos crítico este ano especificamente.
2: É, quando a gente fala, então, de mudanças climáticas, é disso que a gente fala, né? A gente vai observando uma mudança no comportamento natural, no comportamento da natureza ao longo do tempo, né? Não é só no trimestre, não é só no ano. Perfeito. Como a senhora disse, já vem desde 2020.
0: Perfeito,
2: né?
0: A gente não tem mais um Pantanal, uma região alagada há muitos anos. Então, isso realmente é um mudanças climáticas, não só o efeito de El Niño também, né? Então, sendo uma mudança climática que a gente vem evidenciando, principalmente nessa região.
1: Agora, doutora Andréia, como é que funciona esse monitoramento do Serviço Geológico do Brasil? Conta para o nosso ouvinte um pouco mais sobre como é esse trabalho.
0: O Serviço Geológico é um grande parceiro no campo e no escritório para fazer esse monitoramento, né? Além desse trabalho contínuo de monitoramento, de saber essas séries hidrológicas de longo período que nós monitoramos, né? A gente tem um serviço desde a década de 80, daí de realizar previsões hidrológicas, não só o momento atual, mas essas previsões hidrológicas, né, futuras. Começamos aí com bacias como o Pantanal, o Amazonas e o Rio Doce, que são bacias mais lentas, mas depois dos booms, dos desastres, como a gente chama aí nos anos de 2011, 2012, 2013, a gente começou a fazer sistemas de previsão hidrológica em bacias mais rápidas e também com o advento também do todo um monitoramento automático muito mais especializado, né? Então, assim, o que a gente faz? Além desse monitoramento do campo, a gente no escritório recebe essas informações automáticas que vêm por satélites, né? Então, de hora em hora a gente está recebendo o nível dos rios, a quantidade de chuva, e rodamos modelos matemáticos, hidráulicos, hidrológicos, para fazer essas previsões. Aí você vai me dizer, então a gente consegue saber com muita antecedência se vai inundar? Depende da região hidrográfica, depende da resposta da bacia hidrográfica. Então, se há localidades que a gente consegue fazer essa previsão com 75 dias de antecedência, mas outras localidades, em bacias mais de alta declividade, com uma menor área de drenagem, com até 4 horas de antecedência. Mas o que permite, no caso de inundações, retirar as famílias, então, assim, permite, a gente salva vidas com esse monitoramento e com esse sistema de previsão hidrológica.
1: Muito bem, nós conversamos com Andréia Germano, chefe do Departamento de Hidrologia do Serviço Geológico do Brasil. Muito obrigado por sua entrevista aqui à Voz do Brasil.
0: Muito obrigada a vocês. Até logo. Tchau, tchau.
2: segurança no abastecimento de água passa também pela recuperação do meio ambiente.
1: Está aberta uma chamada pública para apoiar projetos de restauração ecológica e soluções voltadas à proteção de mananciais que abastecem grandes centros urbanos.
2: A chamada foi feita pelo Banco Nacional de Desenvolvimento Econômico e Social e deverá prever investimentos de 15 milhões e 20 milhões de reais com prazo de execução de até 48 meses.
1: As ações devem ter foco em restauração ecológica e em soluções baseadas na natureza para combater a escassez de água nas regiões metropolitanas, como explica o superintendente da área de meio ambiente do BNDES, Nabil Kadri.
3: As propostas enviadas devem incluir ações de restauração ecológico-produtiva utilizando vegetação nativa, em áreas estratégicas para proteção dos recursos hídricos, incluindo nascentes, margens de rios e outras áreas relevantes para a conservação dos mananciais.
2: Os projetos deverão contemplar regiões do Distrito Federal e entorno, São Paulo, Rio de Janeiro, Ceará, Mato Grosso, Rondônia e Acre.
1: Mariana Dias Vilas Boas, pesquisadora do Serviço Geológico do Brasil, fala sobre a importância da recuperação e preservação de mananciais que abastecem grandes cidades.
4: Com a ampliação da vegetação, a gente vai ter uma maior taxa de infiltração, esses aquíferos vão ter mais água, vai chegar mais água também nos rios através desses afloramentos das nascentes. Então, os projetos de recuperação, eles são projetos importantíssimos e têm uma relação direta com a segurança hídrica nas grandes cidades. E reduz as consequências de inundação, eu aumento a recarga dos aquíferos.
2: A chamada pública está aberta até o dia 9 de setembro e pode ser consultada no site do BNDES.
1: O Brasil assumiu a presidência pro tempore da Aliança para a Segurança, a Justiça e o Desenvolvimento.
2: A entidade reúne países da América Latina e Caribe.
1: Na reunião de cúpula em Brasília, o Banco Interamericano de Desenvolvimento anunciou 4 bilhões de dólares para as ações integradas de combate ao crime organizado na região.
5: A América Latina concentra 8% da população mundial e é responsável por um terço dos homicídios ocorridos no mundo, de acordo com dados da Polícia Internacional. Esses números levaram à criação da Aliança para a Segurança, a Justiça e o Desenvolvimento, composta por 23 países e 14 instituições, como a Interpol. Um encontro em Brasília discute estratégias de prevenção e combate ao crime organizado na América Latina e Caribe. No primeiro ano de atuação da Aliança no combate ao crime organizado, foram destinados 1 bilhão e 400 milhões de dólares, o que corresponde a 60% dos recursos previstos para os 3 primeiros anos da iniciativa. A alta demanda dos países membros levou o Banco Interamericano a reavaliar os recursos destinados ao programa, elevando o montante para 4 bilhões de dólares. O ministro da Justiça do Brasil, Wellington Lima Silva, fala sobre a importância da aliança.
6: Nós estamos absolutamente convencidos da necessidade de intensificar essa interlocução com organismos multilaterais, em estabelecer tantas quantas sejam as tratativas, as interlocuções necessárias para aperfeiçoar e aprimorar essa estratégia.
5: Um protocolo também foi assinado para o repasse de 5 bilhões de reais ao Brasil, que assumiu a presidência pro tempore da Aliança pelos próximos 12 meses. Reportagem Cleide Lopes.
2: O Comitê de Política Monetária, o Copom, reduziu a taxa Selic, que é a taxa básica de juros da economia, de 14,25% para 14% ao ano.
1: Em comunicado divulgado hoje, o Copom afirmou que o cenário internacional ainda exige cautela por causa das incertezas sobre os conflitos no Oriente Médio.
2: A taxa Selic influencia outras taxas de juros no país, como as taxas de empréstimos, financiamentos e aplicações financeiras.
1: E essas foram as notícias do Governo Federal.
2: Uma realização da Secretaria de Comunicação Social da Presidência da República.
1: Com produção da empresa Brasil de Comunicação.
2: Fique agora com o Minuto do TCU. Em seguida, as notícias do Poder Judiciário e do Congresso Nacional. Boa noite.
1: Boa noite
2: e
1: até amanhã.
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2: Você vai ouvir agora notícias do Poder Judiciário.
3: Supremo Tribunal Federal começa a julgar se proibição a jogos de azar é compatível com a Constituição de 1988.
4: Presidente Lula sanciona projeto de lei que regulamenta relevância para admissão do recurso especial no STJ.
3: Acordo firmado entre Tribunal Superior Eleitoral e Advocacia Geral da União prevê boas práticas sobre o uso da inteligência artificial nas eleições deste ano.
4: Boa noite, eu sou Marcela Luiz.
3: E eu sou Walter Lima.
4: O plenário do Supremo Tribunal Federal começou a analisar na sessão de hoje se a proibição a jogos de azar é compatível com a Constituição. Após as sustentações orais, o relator do caso, o ministro Luiz Fux, começou a votar.
3: Desde 1941, a lei de contravenções penais proíbe a organização e exploração de jogos de azar, punindo os infratores com prisão simples, multa e outras penalidades previstas em lei. Isso inclui o jogo do bicho e as máquinas caça-níqueis.
4: Os ministros analisam se essa proibição, criada há mais de 80 anos, ainda é compatível com a Constituição Federal de 1988 ou se ela ficou ultrapassada.
3: Na prática, o Supremo vai decidir se a exploração de jogos de azar deve continuar proibida e punida pela legislação penal brasileira ou se essa proibição é incompatível com a Constituição.
4: A decisão, porém, não tratará da regulamentação de cassinos ou da exploração comercial dos jogos, temas que devem ser abordados em outras ações que tramitam na Corte.
3: O julgamento vai continuar na sessão plenária de amanhã.
4: O presidente da República, Luiz Inácio Lula da Silva, sancionou o projeto de lei que regulamenta a relevância para a admissão do recurso especial no Superior Tribunal de Justiça.
3: O projeto foi convertido na Lei 15.484 de 2026. Fátima Uchoa.
5: Com a relevância, segundo o presidente do STJ, ministro Herman Benjamin, o tribunal poderá concentrar esforços nos recursos que tratam de temas com maior impacto para a sociedade.
6: Não é de uma lei para atender interesses do Superior Tribunal de Justiça, mas da celeridade, da qualidade e da efetividade da prestação jurisdicional.
5: A nova lei deve tornar a prestação jurisdicional mais eficiente e permitir que o STJ concentre a atuação em casos com maior impacto jurídico, econômico, político ou social, que sejam importantes para uniformizar a interpretação da legislação federal, sem limitar o acesso dos brasileiros à justiça.
4: Tribunal Superior Eleitoral e Advocacia Geral da União assinam um acordo de boas práticas sobre uso da inteligência artificial nas eleições 2026.
3: O principal produto da parceria é o lançamento de um guia de boas práticas sobre o uso de IA no processo eleitoral. Fábio Ruas.
7: O documento vai servir como um manual de conduta com diretrizes técnicas detalhadas para partidos, candidatos, plataformas digitais, órgãos públicos e para a sociedade civil. O acordo ainda prevê a realização de cursos, seminários, workshops e eventos relacionados ao uso da inteligência artificial nas eleições, entre outras medidas.
4: Tribunal Superior do Trabalho mantém entendimento sobre desconto de dias parados em greves de longa duração.
3: Com a decisão, empresas vão poder descontar metade dos dias e trabalhadores vão ter de compensar a outra metade. Marla Lacerda.
8: A sessão de dissídios coletivos do TST autorizou duas empresas de Indaiatuba, no interior de São Paulo, a descontar metade dos 36 dias da greve realizada pelos empregados. Nessas situações, a Justiça do Trabalho admite, como regra adotada pela

0: Pela jurisprudência da corte, a compensação da outra metade dos dias de paralisação. Esse entendimento, ele busca equilibrar o direito de greve com os efeitos da suspensão do contrato de trabalho durante o movimento. Para os ministros, o desconto integral dos dias parados pode gerar prejuízos econômicos excessivos aos trabalhadores.
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1: Uma boa noite.
2: E até amanhã.
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1: Eu sou Paula Groba.
2: E eu sou Humberto Pinheiro.
1: E estes são os destaques de hoje do Jornal do Senado, que começa agora.
2: Senado pode tornar hediondos e inafiançáveis crimes de pedofilia.
1: Pessoas com deficiência poderão ser consideradas idosas aos 50 anos.
2: Fim da aposentadoria compulsória como punição avança no CNJ e no Senado.
1: Boa noite.
2: Boa noite.
1: Crimes sexuais contra crianças e adolescentes podem passar a receber a punição mais rigorosa prevista na legislação brasileira.
2: O plenário do Senado pode votar o projeto que torna hediondos e inafiançáveis os crimes de pedofilia e outras violências sexuais contra crianças, adolescentes e pessoas vulneráveis. A reportagem é de Bruno Lourenço.
3: Projeto de lei aprovado na Comissão de Constituição e Justiça inclui no rol dos crimes hediondos condutas como a corrupção de menores, a satisfação de lascívia, caracterizada pela prática de atos libidinosos na presença de criança ou adolescente, a divulgação de cena de estupro de vulnerável e o compartilhamento de pornografia. A matéria também classifica como hediondos os crimes previstos no Estatuto da Criança e do Adolescente ligados ao tráfico internacional de crianças e à pornografia infantil, como defendeu a relatora, senadora Elisiane Gama, do Maranhão.
4: Nosso relatório é pela aprovação do projeto de lei com a redação corrupção de menores, satisfação de lascívia mediante presença de criança ou adolescente, favorecimento da prostituição ou de outra forma de exploração sexual de crianças e adolescentes ou de vulnerável, divulgação de cena de estupro ou de cena de estupro de vulnerável, de cena de sexo ou de pornografia.
3: O senador Everton, do PDT do Maranhão, apresentou proposta semelhante e pediu que as duas matérias sejam analisadas em conjunto pelo plenário.
5: Em que eu propus o aumento da pena dos crimes cometidos contra a dignidade sexual quando praticados na presença física ou virtual de crianças, adolescentes e também cônjuge, companheiro ou parente de vítima, consanguíneo ou afim, em linha reta ou colateral até o quarto grau.
3: A CCJ aprovou um pedido de urgência para votação no plenário.
1: E a Comissão de Relações Exteriores iniciou as discussões sobre as barreiras da União Europeia à carne brasileira.
2: O grupo de trabalho que trata do acordo do bloco europeu com o Mercosul ouviu integrantes do governo e do setor privado. Repórter Pedro Pincer.
6: A partir de 3 de setembro, passam a valer novas regras da União Europeia sobre o uso de antimicrobianos na produção animal. O bloco exige que o Brasil consiga comprovar que a carne exportada não foi produzida a partir de animais submetidos ao uso de antimicrobianos proibidos pelas autoridades europeias. De acordo com o presidente da comissão, senador Nelsinho Trade, do PSD de Mato Grosso do Sul, é preciso ouvir os setores que podem ser afetados pelas normas e buscar soluções em conjunto com o governo e a iniciativa privada.
7: Setores que, porventura, venham a se sentir prejudicados, nos acionam, que nós iremos promover debates dessa natureza.
6: O chefe da missão do Brasil junto à União Europeia, embaixador Pedro Miguel da Costa e Silva, afirmou que o país terá de comprovar, por meio de auditorias, que consegue separar os produtos destinados ao mercado europeu e garantir que eles atendam às exigências do bloco. Representantes do setor privado afirmaram que o Brasil já dispõe da tecnologia necessária para fazer esse controle.
1: Aguarda votação no plenário um projeto que reduz para 50 anos a idade em que uma pessoa com deficiência seja considerada idosa.
2: O impacto do envelhecimento é maior para esse grupo de pessoas consideradas vulneráveis. Segundo a Organização Mundial da Saúde, pessoas com deficiência apresentam maior risco de desenvolver doenças crônicas, pior estado de saúde e, em alguns casos, podem morrer até 20 anos antes da população sem deficiência. Repórter Patrícia Oliveira.
8: O projeto que considera idosa uma pessoa com deficiência já a partir dos 50 anos, estende para esses indivíduos os mesmos direitos e a proteção garantidos às pessoas da terceira idade. A condição de idoso deverá ser definida por avaliação individual. Os mesmos direitos e a proteção garantidos às pessoas da terceira idade. A condição de idoso deverá ser definida por avaliação individual, médica, psicológica e social. Como destacou o relator do projeto na Comissão de Assuntos Sociais, senador Flávio Arnes, do PSB do Paraná.
9: Conforme a deficiência, podemos observar reduções na expectativa de vida que variam até algumas décadas para baixo. Se compararmos com a média da população, estamos longe de um patamar de igualdade.
8: Para o senador Paulo Paim, do PT do Rio Grande do Sul, relator na Comissão de Direitos Humanos, a proposta viabiliza a aplicação de conceitos de envelhecimento ativo específicos para pessoas com deficiência.
10: Minimizando os possíveis impactos negativos do avanço da idade em um grupo social especialmente vulnerável.
8: O projeto que altera o Estatuto do Idoso já foi aprovado também na Câmara dos Deputados e está pronto para votação no plenário do Senado.
1: E a aposentadoria compulsória de magistrados pode deixar de ser uma punição prevista na Constituição, depois de o Conselho Nacional de Justiça oficializar o fim dessa penalidade no âmbito administrativo. O Senado pode analisar uma proposta que muda a Constituição sobre o mesmo tema.
2: A relatora, senadora Elisiane Gama, do Maranhão, afirmou que a decisão corrige uma distorção histórica. Repórter Pedro Pincer.
6: O Conselho Nacional de Justiça aprovou por unanimidade a proposta de resolução que acaba com a aposentadoria compulsória como a sanção disciplinar mais grave a juízes. A resolução aprovada segue entendimento da primeira turma do Supremo Tribunal Federal e também prevê a possibilidade da demissão como uma das hipóteses de punição. E o plenário do Senado pode votar uma proposta de emenda à Constituição que prevê o fim da aposentadoria compulsória como punição aos magistrados, promotores e procuradores e militares. De autoria do então senador Flávio Dino, atualmente ministro do Supremo Tribunal Federal, o texto foi aprovado pela Comissão de Constituição e Justiça em abril. A relatora, senadora Elisiane Gama, do Maranhão, afirmou que a decisão corrige uma distorção histórica.
11: É inadmissível o que a gente viveu ao longo da história do Brasil com esse tipo de prêmio para quem comete um crime, de que nós não podemos permitir castas de servidores públicos com privilégios.
6: Pelas novas regras, nos casos mais graves, o magistrado poderá ser colocado em disponibilidade com proposta de perda do cargo. Nessa hipótese, será imediatamente afastado das funções e passará a receber remuneração proporcional ao tempo de contribuição até a decisão definitiva do STF sobre a eventual perda do cargo.
1: Você sabia que nas eleições os votos em branco e nulos não são transferidos para nenhum candidato e não podem cancelar uma eleição?
2: Na prática, quem escolhe uma dessas opções deixa a decisão para os demais eleitores. Conheça mais sobre esses dois tipos de votos com a repórter Marcela Cunha.
12: Voto em branco vai para quem está na frente? E uma maioria de votos nulos pode cancelar a eleição? A resposta para as duas perguntas é não. Para votar em branco, o eleitor aperta a tecla branco e confirma. O voto nulo acontece quando é digitado um número que não corresponde a nenhum candidato ou partido. Nos dois casos, o voto é excluído da contagem que define o resultado. Não é transferido, não beneficia nenhum candidato e não é somado ao vencedor. O consultor legislativo do Senado, Gilberto Guerzoni, explica como essas duas situações aparecem na urna.
13: Mas a gente já viu que reduziu bastante o número de votos em branco, né, já que a urna eletrônica abre uma tela, o eleitor tem que fazer alguma coisa de forma ativa ali, né? Ou ele propositalmente coloca um voto inexistente e confirma, o que leva à anulação do voto, ou ele tem que apertar a tecla de voto em branco.
12: Além de expressar uma decisão consciente, o voto nulo também pode ser resultado de um erro na digitação. Em 2026, serão 6 votos para deputado federal, deputado estadual ou distrital, 2 senadores, governador e presidente da República. Por isso, a recomendação da Justiça Eleitoral é levar uma colinha de papel.
1: E ao participar da abertura da exposição O Caminho do Voto, promovida pelo Tribunal Superior Eleitoral, o presidente do Senado, Davi Alcolumbre, afirmou que o processo eleitoral brasileiro está entre os mais confiáveis do mundo. Ele também elogiou a decisão do presidente.

0: O presidente do TSE, ministro Nunes Marques, de levar a mostra ao Congresso Nacional.
1: A exposição, aberta à visitação no anexo 1 do Senado, apresenta as etapas do sistema eletrônico de votação, do desenvolvimento das urnas à totalização dos votos e integra a programação da Semana Nacional do Sistema Eletrônico de Votação.
2: As pessoas que visitarem a exposição sairão daqui conhecendo melhor o percurso do seu voto e o papel que ele desempenha na construção do nosso país. Um Brasil comprometido com a democracia, com as eleições livres e diretas, com a alternância de poder e com a transparência no processo eleitoral.
1: Edição de Paula Groba e trabalhos técnicos de João Lira, o Jornal do Senado fica por aqui. Acompanhe agora as notícias da Câmara dos Deputados. Boa noite.
0: Boa noite e até amanhã.
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4: Câmara reforça a indenização por dano moral à vítima de violência doméstica.
5: Proposta facilita acesso de motoristas a postos de combustível nas estradas.
4: Projeto busca garantir saúde ginecológica de meninas a partir dos 10 anos.
5: Boa noite. Os deputados analisam proposta que visa assegurar a saúde ginecológica de meninas a partir dos 10 anos de idade no SUS. O projeto está em regime de urgência e pode ser incluído na pauta de votações do plenário a qualquer momento, como informa o repórter Antônio Vital.
6: Está pronto para ser votado no plenário da Câmara, projeto que torna a regra a primeira consulta ginecológica das meninas a partir de 10 anos de idade no SUS, o Sistema Único de Saúde. O projeto foi apresentado pelas deputadas Adriana Ventura, do Novo de São Paulo, e Grace Elias, do PL de Minas Gerais, com o objetivo de permitir que as meninas e suas famílias recebam orientações preventivas e adequadas sobre temas como vacinação contra o HPV, cuidados de higiene íntima, preparação emocional para a primeira menstruação e informações sobre métodos contraceptivos. A vacina contra o HPV é recomendada a partir dos 9 anos de idade. A proposta obriga o Ministério da Saúde a elaborar um protocolo para o atendimento ginecológico dessa faixa etária. As meninas deverão ser encaminhadas à primeira consulta quando houver sinais de proximidade da menarca, como é chamada a primeira menstruação. Além disso, determina que as secretarias estaduais e municipais de saúde providenciem a formação contínua dos profissionais da área, especialmente ginecologistas, para que estejam preparados para atender as meninas. O texto também estabelece que a consulta será acompanhada por um responsável e, quando necessário, uma equipe multidisciplinar, que poderá incluir psicólogos e enfermeiros. De acordo com a deputada Adriana Ventura, uma das autoras da proposta, o objetivo é reduzir a incidência de gravidez precoce na adolescência, evitar doenças sexualmente transmissíveis e contribuir para a prática de hábitos saudáveis.
7: Tanto a vacinação como a HPV, que é recomendado a partir dos 9 anos, cuidado de higiene íntima, preparação emocional para essa fase da primeira menstruação e demais, bem como informação sobre métodos contraceptivos, isso é importante para prevenir gravidez precoce e outras complicações de saúde. Ele é muito simples, mas a gente acredita que ele pode provocar mudanças profundas na orientação das meninas brasileiras.
6: O projeto que torna a regra, a primeira consulta ginecológica das meninas a partir de 10 anos de idade no SUS, ganhou regime de urgência e pode ser votada a qualquer momento no plenário da Câmara, sem passar pela análise das comissões permanentes da Casa. Da Rádio Câmara, de Brasília, Antônio Vital.
3: Educação.
4: Jorge Sola, do PT da Bahia, defende o projeto de sua autoria que regulamenta as escolas de saúde pública do SUS. A matéria já aprovada na Câmara e em tramitação no Senado, reconhece instituições estaduais e municipais que formam profissionais, organizam estágios e apoiam residências.
8: Essa rede de escolas de saúde pública precisa e merece o seu reconhecimento, a sua regulamentação, para que dê, primeiro, mais visibilidade, mais estabilidade e maior capacidade de ampliar o orçamento destinado à formação de recursos humanos, ampliar o empoderamento dessas escolas para o ordenamento das práticas e dos estágios. Muitas vezes você tem a necessidade de organizar as vagas nos hospitais públicos, nos hospitais da rede do SUS para a formação profissional e até, né, definir políticas públicas que visem estimular a formação de profissionais que ainda temos uma carência.
5: Jorge Sola assinala ainda que as escolas têm papel central na organização dos processos seletivos para residências médicas e na formação de especialistas em áreas com carência no país. Para ele, a falta de um marco legal e de uma estrutura de articulação nacional limita o potencial das instituições.
4: Professora Luciane Cavalcante, do PSOL de São Paulo, é autora do projeto que isenta do imposto de renda professores e demais profissionais da educação básica e superior. Ela explica que a medida busca valorizar a categoria e ampliar os investimentos na educação.
5: A deputada afirma que o Brasil investe pouco em educação, paga baixos salários aos docentes e que muitos municípios não cumprem o piso nacional do magistério. Professora Luciane Cavalcante argumenta ainda que, assim como outros setores recebem incentivos fiscais, os profissionais da educação devem ser priorizados.
9: Esse projeto, ele visa colocar no centro do orçamento público e do financiamento das políticas públicas os profissionais da educação. Quase 30% de todo o rendimento dos profissionais da educação ficam retidos na fonte com pagamento do imposto de renda. Os profissionais da educação já trabalham em várias escolas para poder complementar a sua renda. Eles trabalham com alto número de estudantes por turma, então eles precisam desse investimento.
3: Trabalho.
4: A Câmara aprovou o projeto de lei que limita a jornada máxima de trabalho dos psicólogos a 30 horas semanais, sem redução do salário. A repórter Maria Neves traz mais informações sobre o texto que já foi encaminhado para análise dos senadores.
10: Uma das autoras do projeto, a deputada Érica Cocai, do PT do Distrito Federal, explica que atualmente a lei que regulamenta a atuação dos psicólogos não prevê limite de jornada de trabalho. Com isso, eles ficam submetidos a 44 horas semanais. De acordo com a deputada, a categoria é a única entre os profissionais que lidam com saúde e atenção psicossocial que não tem jornada de 30 horas.
11: Profissionais de psicologia têm o direito a uma jornada de trabalho que possibilite que ele tenha tempo para o seu aprimoramento acadêmico, mas ao mesmo tempo tempo para que possa cuidar da sua própria existência. Por isso, 30 horas para a psicologia é uma necessidade, não apenas dos psicólogos e psicólogas, mas uma necessidade do país que precisa desses profissionais atuando em todos os espaços.
10: A deputada Natália Bonavides, do PT do Rio Grande do Norte, também assina a proposta. Ao apresentar o texto, as autoras argumentaram que a redução da jornada de trabalho vai contribuir para a preservação da qualidade de vida e o adequado exercício da atividade profissional, que demanda elevado desgaste emocional e mental. O texto beneficia os profissionais com contrato de trabalho no setor privado. Para psicólogos que trabalham em empresas públicas, como seletistas, a nova jornada dependerá de dotação orçamentária e de autorização na Lei de Diretrizes Orçamentárias. Da Rádio Câmara de Brasília, Maria Neves.
3: Economia.
5: Marcelo Crivella, do Republicanos do Rio de Janeiro, aponta como positivos os resultados de emenda à Constituição que estende a imunidade de IPTU a templos religiosos instalados em imóveis alugados. Ele explica que a regra passou a valer em 2023.
12: Em 2022, ela foi promulgada, essa emenda à Constituição, em fevereiro de 2022. Como o IPTU incidia 1º de janeiro, ela passou a ter efeito apenas em 2023. O que significa ela? Antes dessa emenda, tinha a imunidade de IPTU apenas os templos próprios, aqueles que foram construídos pelos fiéis. Mas nós sabemos, pelo censo do IBGE 2022, que dos 580 mil templos religiosos, católicos, espíritas, evangélicos, 400 mil funcionam em imóveis alugados e eles não tinham a imunidade do IPTU. Com a emenda constitucional 116, passaram a ter.
4: Marcelo Crivella orienta igrejas, creches, asilos e orfanatos a procurarem as prefeituras caso tenham efetuado o pagamento aumento do IPTU entre 2023 e 2026. Ele alerta que a cobrança é indevida nos casos amparados pela emenda, com possibilidade de restituição dos valores.
5: Bandeira de Melo, do PV do Rio de Janeiro, é um dos autores de projeto que cria um modelo próprio de funcionamento para as cooperativas solidárias. O texto define essas organizações como

0: sociedades sem fins lucrativos, com regras de autogestão e articulação com a Política Nacional de Economia Solidária.
1: Bandeira de Mello informa que a proposta busca reduzir a burocracia para iniciativas da economia solidária, com prioridade para grupos economicamente frágeis. O projeto também prevê estímulo à participação das cooperativas solidárias em compras públicas, licitações e ações de desenvolvimento comunitário.
2: Desenvolvimento Regional.
0: Paulo Soares, do Podemos de São Paulo, apresentou o projeto que cria um programa para incentivar a universalização da coleta e tratamento de esgoto. Ele explica que a iniciativa também institui um fundo de assistência para socorrer municípios sem condições financeiras de investir no saneamento básico.
3: Uma defesa da sustentabilidade e da compensação ambiental. Em que sentido? Aquele município que está cumprindo com todos os seus deveres na questão de saneamento, nas questões ambientais todas, ele ser recompensado por um fundo. E esse fundo também, ao mesmo tempo, socorrer os municípios que não têm condições financeiras de avançar no saneamento básico. Essa é uma gestão que envolve meio ambiente, envolve saúde pública.
1: Paulo Soares pede urgência na aprovação da matéria, ressaltando que o saneamento ainda apresenta desigualdades profundas entre regiões do país. O congressista esclarece que os recursos do fundo virão de penalidades, de fiscalização e de aportes internacionais de fomento.
2: Turismo.
0: Projeto de lei apresentado por Domingos Neto, do PSD do Ceará, visa facilitar o acesso de micro e pequenas empresas de turismo a financiamentos públicos. A proposta prioriza empreendimentos localizados fora das regiões metropolitanas.
1: O texto de Domingos Neto permite o uso de fundos garantidores e seguros de crédito em substituição ou complemento às garantias tradicionais. Para ele, a medida amplia o acesso aos recursos do Fungetur e dos fundos constitucionais para modernizar e fortalecer o turismo regional.
2: Transportes.
0: Avança na Câmara proposta que busca facilitar o acesso de motoristas a postos de combustível nas estradas. A repórter Silvia Munhato tem os detalhes.
4: A Comissão de Viação e Transportes da Câmara dos Deputados aprovou o projeto que busca melhorar o acesso dos motoristas aos postos de combustíveis e rodovias sob concessão pública. A proposta inicial do deputado Capitão Augusto, do PL de São Paulo, dava 180 dias de prazo para que as concessionárias elaborassem planos de adequação das rodovias, evitando retornos muito distantes. O relator, deputado Zé Trovão, do PL de Santa Catarina, afirma que o problema é real.
5: E esse motorista, às vezes, ele tem que caminhar 5, 6 quilômetros para frente, fazer um retorno e voltar. O que nós estamos determinando hoje é o seguinte: olha, nós vamos criar acessos mais claros e mais fáceis para esses motoristas. Para que o cara não corra o risco, às vezes está na reserva, está chegando no final do seu combustível, vai fazer um retorno, ou um retorno que não está bem sinalizado, ou um retorno perigoso e acabar acontecendo um acidente.
4: Mas o deputado modificou o texto para atribuir à Agência Nacional de Transportes Terrestres a tarefa de tratar do problema no âmbito de sua atuação normativa e contratual. A proposta, que pretende facilitar o acesso do motorista aos postos de combustíveis em rodovias sob concessão, será analisada agora pela Comissão de Finanças e Tributação. Da Rádio Câmara de Brasília, Silvia Munhato.
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2: Segurança Pública.
1: Bibo Nunes, do PL do Rio Grande do Sul, é autor de projeto que amplia as punições para quem picha bens públicos ou privados. O parlamentar destaca que o texto prevê a suspensão da carteira de habilitação e das linhas telefônicas do infrator.
7: Nós temos que acabar com a pichação. Só suja a cidade. Tem que ser punido. É punindo que se gera respeito. Os pichadores, eles têm uma competição para ver quem é o louco-mor. que é o Conselho pichar e estragar o monumento que mais chame a atenção da sociedade. Então esse projeto é para dar penalidade, punir quem presta esse desserviço ao Brasil, que é a pichação. E que nós, brasileiros, possamos ter nossas cidades, os nossos monumentos respeitados.
0: O congressista observa que a pichação causa, além dos danos materiais, prejuízos ao turismo. Bibo Nunes acrescenta que o projeto inclui a cobrança do ressarcimento pela restauração do bem pichado, com responsabilização do autor ou dos responsáveis legais em caso de menor de idade.
1: Alexandre Lente, do União de São Paulo, propõe substituir a prisão em regime fechado pela prisão domiciliar para quem deixar de pagar pensão alimentícia. O projeto do deputado também permite monitoramento eletrônico e saída para o trabalho remunerado.
0: Alexandre Leite explica que a prisão em regime fechado ficaria restrita a casos excepcionais, quando houver ocultação de bens ou má-fé do devedor. Ele argumenta que a medida busca aumentar as chances de pagamento da pensão sem impedir o exercício da atividade profissional.
2: Justiça.
1: Os deputados aprovaram nova regra sobre indenização por dano moral à vítima de violência doméstica. Entenda na reportagem de Paula Bittar.
8: A Comissão de Constituição e Justiça da Câmara dos Deputados aprovou uma proposta que reforça na lei o direito de indenização por dano moral nos casos de violência doméstica e familiar contra a mulher, desde que haja pedido expresso da acusação ou da parte ofendida. A reparação será fixada pelo juiz, inclusive criminal. A relatora na comissão, deputada Lídice da Mata, do PSB da Bahia, destacou a importância de garantir a indenização a essas mulheres.
9: Ela é uma vítima da violência e isso é conhecido pela sociedade e impacta sobre sua imagem na sociedade. E, portanto, ele garante o direito dessas mulheres a uma indenização por danos morais. A violência deixa as marcas que vão muito além das agressões físicas. Elas provocam sofrimento, ela compromete a saúde mental, ela afasta as mulheres do seu trabalho, ela deixa a mulher em situação de trauma. E por isso mesmo é essencial que a legislação assegure também o direito à reparação desses danos.
8: Segundo Lídice da Mata, a proposta tem inegável relevância, pois ao inserir a possibilidade expressa de reparação civil por dano moral decorrente de violência doméstica, fortalece a proteção dos direitos fundamentais à dignidade da pessoa humana, à integridade física, psíquica e moral e à igualdade de gênero, assegurando à vítima um instrumento adicional de reparação no âmbito civil. A proposta que estabelece o direito de indenização por dano moral nos casos de violência doméstica e familiar contra a mulher já pode seguir ao Senado, a menos que haja recurso para votação pelo plenário da Câmara. Da Rádio Câmara de Brasília, Paula Bittar.
2: Consumidor.
0: Tarcísio Mota, do PSOL do Rio de Janeiro, é coautor de projeto que regulamenta a publicidade das apostas online. A iniciativa trata a atividade como tema de saúde pública e de defesa do consumidor, com o objetivo de restringir a propaganda das chamadas bets.
10: Do mesmo jeito que nós temos hoje regulações muito rígidas sobre propaganda, por exemplo, para as drogas legalizadas, como tabaco ou álcool, é preciso ter regras muito rígidas para as propagandas dessas casas de aposta online. Por exemplo, é inadmissível que elas continuem a financiar times de futebol, financiar campeonatos de futebol, que são inclusive a origem de grande parte dessas apostas. É inadmissível que no meio da transmissão de um jogo de futebol, você tenha propaganda dessas casas de aposta como se fossem simples informações jornalísticas.
1: Segundo Tarcísio Mota, o projeto cria medidas preventivas para reduzir o endividamento e os impactos do vício sobre as famílias. O parlamentar também defende regras mais rígidas com foco na proteção da saúde mental e dos direitos dos consumidores.
0: Projeto de Raimond, do PT do Rio de Janeiro, proíbe a veiculação de propagandas de apostas online em emissoras de rádio e televisão. De acordo com o deputado, a medida busca reduzir a exposição da população às chamadas bets em veículos que operam por concessão pública.
11: Então, o que a gente queria, na verdade, é que as bets não existissem no nosso país. Nós lutamos contra elas. Mas, enquanto a gente não consegue abolir as bets no Brasil, e nós haveremos temos de abolir um dia, nós queremos proibir que elas sejam divulgadas, publicizadas nos meios de comunicação de televisão e rádio.
1: Raymond explica que o objetivo é minimizar os impactos das apostas sobre a saúde mental, o orçamento das famílias e o endividamento

0: da população. Ele acredita que reduzir o alcance desse tipo de atividade protege os consumidores mais vulneráveis.
1: Termina agora o Jornal Câmara dos Deputados, produzido pela Rádio Câmara, com trabalhos técnicos de Everson Urani e apresentação de Val Monteiro e Luciana Vieira. Uma boa noite para você.
0: A Voz do Brasil volta amanhã. Boa noite.
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0: 30 minutos.
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0: 11:32.
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0: 11:35.

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0: 18:30.
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2: Uma e cinco.

0: 1:29.
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0: 1:31.
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0: 2:18.
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2: Felipe Araújo, de um jeito um tanto quanto diferente. Mais ou menos assim, ó.

0: 2:31.
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0: 2:32.

0: Pode bater palma e fazer barulho, Brasília!
1: Duas e 37. 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
3: 3 e 5.

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1: 3:26.

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1: Mais 3:33.
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1: 3:35.

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0: 4:31.
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0: 4:33.

0: seja forte e corajoso. 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
1: É sobre não desistir. Guilherme SP!
0: Thiago André Barbosa, o nome da
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3: 4:55.

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2: 5:05.
3: Mas cê me faz raiva, hein, trem? Mesmo sabendo que as nossas chances são completamente nulas, gostaria de entender por que que a gente se procura. Não, quer dizer, a gente não, né? Eu.

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1: 5h23.
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1: 5h25.

0: isso, viu? Obrigadão!
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1: 5h42.
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1: 5h43.

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Iniciamos mais um dia com a graça de Deus, com a proteção da Virgem Maria, nossa mãe, e sob a luz e o amparo do Espírito Santo. Coloquemos todas as nossas alegrias, preocupações, coloquemos no coração do nosso Deus mais esse dia que Ele nos dá para a nossa vida, para a nossa existência, para que nós sejamos seus filhos e filhas muito amados. Com muita confiança, vamos rezar. Senhor, no silêncio deste dia que amanhece, venho pedir-te a paz, a sabedoria, a força. Quero olhar hoje o mundo com os olhos cheios de amor, ser paciente, compreensivo, manso e prudente. Ver além das aparências teus filhos como tu mesmo os vês, e assim não ver senão o bem em cada um. Fecha meus ouvidos a toda calúnia, guarda minha língua de toda maldade, que só de bênçãos se encha meu espírito. Que eu seja tão bondoso e alegre, que todos quantos se achegarem a mim, sintam a tua presença. Reveste-me de tua beleza, Senhor, e que no decurso deste dia eu te revele a todos. Ave Maria, cheia de graça, o Senhor é convosco. Bendita sois vós entre as mulheres, bendito é o fruto do vosso ventre, Jesus. Santa Maria, Mãe de Deus, rogai por nós, pecadores, agora e na hora da nossa morte. Amém. Cheios de amor e confiança, rezemos. Pai nosso que estais nos céus, santificado seja o vosso nome. Venha a nós o vosso reino, seja feita a vossa vontade, assim na terra como no céu. O pão nosso de cada dia nos dai hoje. Perdoai-nos as nossas ofensas, assim como nós perdoamos a quem nos tem ofendido. E não nos deixeis cair em tentação, mas livrai-nos do mal. Amém. Que o Senhor nos abençoe e nos proteja neste dia contra todo mal. Em nome do Pai e do Filho e

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1: 6h41.
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2: 7:07.
3: Vamos cantar nossa marca evidente agora com aquela energia.

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1: 7h32.
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2: 7h54.
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0: Você, prazer, André Luiz, te fazendo companhia nessa manhã maravilhosa.
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0: Vai mandando mensagem no 3427-2325, porque a manhã da Mais está começando. Muito prazer estar com você sempre aqui, ó.
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0: Ah, muito obrigado pelo carinho, pela sua sintonia. Bora que bora, meu povo, porque hoje é dia 6 de agosto de 2026. Rapaz, já se passou aí 218 dias do ano. Estamos na expectativa aí, né? Já pro final do ano aí. Daqui a pouquinho começa já o final do ano, prevalecendo em toda, em todo o Brasil. Rapaz, eu falo pra você o seguinte, como que passa o tempo, né? A gente tem que aproveitar cada segundinho da vida. Hoje, quinta-feira, dia 6. Olha, dá tempo de você ainda, né, se movimentar, aproveitar a vida de uma maneira positiva. Que eu sempre digo, né? Prepare-se, porque, olha, grandes emoções vêm por aí, viu? Verdade, grandes emoções vêm por aí. Olha,

0: Mas vai mandando mensagem. Hoje tem palavra misteriosa hoje. Também tem pra você prêmios da Rádio Mais. Também tem pra você hoje aqui, ó, horóscopo do dia, informações do Brasil e do mundo, e principalmente da região. Então não perca tempo não. Vai mandando seu alusão aí no 3427-2325, porque amanhã só tá começando da Mais.
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0: cheio sucesso pra você com Gustavo Lima. Começando muito bem amanhã da Mais, 8h19. Olha, tá começando, hein?
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0: Ó, daqui a pouquinho tem informações pra você aqui de toda a região. Olha, tem um peixe-lua de 150 quilos que surpreende o pescador durante o passeio aqui no litoral sul de São Paulo, viu? Olha, um peixe bonito demais. Daqui a pouquinho eu conto essa história também. Falar pra você de um caso muito sério mesmo. Um inspetor de aluno tá sendo investigado por estuprar alunos de 5 anos aqui em Itanhaém. Rapaz, como que pode um negócio desse? É um funcionário, né, de uma escola aqui de Itanhaém. Ele foi afastado dessa escola municipal após denúncias das mães, viu? De dois alunos lá. O inspetor está sendo investigado agora, foi afastado. Né? E ele acabou, né, a estuprar alunos de 5 anos de idade. Que,

absurdo. Daqui a pouquinho eu conto essa história pra você. Rapaz, olha, eu falo pra você, onde vamos parar, né? Com a questão de humanidade. Fala a verdade, né? Não tem mais ser humano, né? Rapaz, são pior do que bicho. Impressionante, como que pode, gente? Um assunto sério desse agora cai aqui em, né, em matérias, em diversos portais de notícias. Tá aí, virou manchete agora, com essa mancha agora que fica aí. Agora, cadê o nome do meliante? Hã? Ah, mas não pode chegar acusar antes do tempo, André Luiz, não pode. Uma notícia dessa pra sair, a Polícia Civil já tá no caso investigando. Tem que falar o nome, né, do cidadão. Pra poder saber se é de fato, né, se outras mães vão denunciar também. Porque duas mães já denunciaram. Daqui a pouquinho eu conto pra vocês sobre esse caso absurdo aqui na cidade de Itaém, em toda a região. Ó, daqui a pouquinho o tempo e a temperatura também. Lembrando que, olha, entre quinta-feira, que é hoje, até sábado pode ventar a mais de 90 km por hora, né? Estão falando aí, a Defesa Civil do Estado de São Paulo falou que pode dar essa ventania novamente. E fico preocupado, porque muitas residências aqui da região, né, acabou sendo danificadas. E agora, depois de uma semana, nem isso, está previsto mais ventos aqui em todo o litoral. Diz a lenda e diz o pessoal da Defesa Civil que vai ser mais forte do que foi na semana passada. Aí me preocupa mais ainda, né? É, me preocupa mais. Daqui a pouquinho eu conto também pra você sobre esse assunto. Agora 8h22, você vai mandando mensagem. Hoje tem a palavra misteriosa. Daqui a pouquinho eu vou soltar a palavra misteriosa de hoje. Lembrando que, né? Uma palavra fácil demais. Mas tem que pensar, viu? Tem que botar um tic-tac pra pensar aí. Combinado? Olha, tá chegando no túnel do tempo da mais. Lembra dessa aqui, ó? Para você acordar nessa quinta-feira maravilhosa. Fala assim, André Luiz, eu quero relembrar o passado. Bora, meu povo! Vou acordando aí, ó!

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0: Bora mais, tá bom demais. 8:39. 8:39.
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0: Olha, falar pra você que um caso grave está sendo investigado pela Polícia Civil aqui em Itanhaém, viu? Olha, um inspetor de aluno da escola municipal foi suspeito, está sendo suspeito de abusar sexualmente de alunos de apenas 5 anos de idade. As denúncias partiram de familiares das crianças, né? E deram início às investigações. Os funcionários, né, dessa escola estão todo mundo assustado porque, né, esse inspetor de aluno foi afastado do cargo. A prefeitura informou que está colaborando com as autoridades e o caso ocorre sob sigilo por envolver menores de idade. Até aí tudo bem, né? O caso tem que ser em sigilo mesmo. Agora, eu fico preocupado com as crianças, né, que relataram coisas assim absurdas, né? Na matéria fala aqui que as crianças foram levadas por uma sala de cinema, né? Na escola. Essa escola é ali na região do Gaivota. E ali foi praticado os atos, viu, gente? Os atos, né? Desse camarada aí. Camarada não, desse monstro, né, gente? Desse monstro que está sendo investigado agora. Olha, um aluno, né? Um aluno, a mãe de um aluno foi e deu queixa à polícia. E aí, depois desse caso ir à tona, outra família, né, também procurou a polícia, relatando que a filha, né, também estava falando do mesmo episódio, né, do mesmo ato que aconteceu contra eles. Que coisa, viu? Agora a Polícia Civil está trabalhando para esclarecer os fatos e também reunir provas, viu, necessárias para até indicar, indiciar aí esse acusado, né? Agora, o cara está sendo, né, já foi afastado, está sendo acusado. Eu espero de fato que a Polícia Civil possa esclarecer esse assunto o mais rápido possível, né? Porque um caso como este, né, envolvendo crianças de 5 anos numa escola municipal, né? Rapaz do céu, olha, eu vejo pela matéria aqui, ó, que é revoltante mesmo pela fala, né, do depoimento aí da mãe e das crianças, né, perante a Polícia Civil. Rapaz do céu, olha, eu vejo pela matéria aqui, ó, que é revoltante mesmo pela fala, né, do depoimento aí da mãe e das crianças, né, perante a Polícia Civil. Rapaz, é impressionante, né, o que eu tô lendo aqui. Eu espero que, de fato, a polícia possa investigar o caso. Eu espero que seja rápido também, que a polícia faz um grande trabalho, né, ainda mais quando envolve crianças. Eu espero que, se o caso realmente foi confirmado, esse monstro aí seja punido, né? Com maior rigor. Agora, o que o cara pega uma pena dessa aí? Hã? Quanto tempo de pena? 30 anos de prisão? É pouco ainda, não é verdade? Pelo dano que causa na criança e principalmente nos familiares. Impressionante. Como que pode, né, gente? Como que pode? Nem na escola o seu filho, sua filha tá seguro, né? Porque tem monstros dentro da escola, olha. Agora o pai do aluno, mãe do aluno, o que que faz com um cara desse aí? Ah, mas não pode fazer justiça com as próprias mãos, André Luiz. Mas não tem como, pô. Como você vai fazer? Vai deixar assim? É difícil. É complicado. 8:42 a mais? Ah, meu Deus do céu, não é fácil não, viu? Ó.
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0: Hoje, quinta-feira, tem prêmios pra você na mais. Tem, olha, tem lanche, tem combo do lanche maravilhoso pra você hoje. Tem sorteio também de voucher de 100zão hoje também, é isso? Mas que benção, hein? Tem 100zão pra você hoje. Maravilhoso. É do site esse aí? É do site? Supermercados, é isso? Benção. Bom demais, hein? Vai mandando mensagem no 3427-2325 na manhã da mais. Bora, meu povo, bora. Já vou atender o pessoal aqui, deixa eu ver. 8:43, já dá tempo, né? Vamos atender o pessoal rapidinho. Alô, Daniel do Belas Artes, também tá com a gente. Ô, Daniel, um abraço pra você, tamo junto. Tá mandando bom dia, André Luiz. Estou aqui sempre ouvindo a Rádio Mais, obrigado. Toca uma música bonita pra nós aqui, ó. É. Leonardo, liga lá em casa, tá na Mais, tá bom demais. Alô, Marino, também da CESP, ouvindo a gente. Alô, Marino. Tá mandando alusão aqui. André Luiz, sou da CESP. Quero desejar uma ótima quinta-feira abençoada pra todo mundo aí. Quero participar do sorteio de hoje. Sérgio Lisboa também tá com a gente. Bom dia. Alô, meu amigo. Quem mais aqui? O Claudião também tá com a gente. O Fidelis Barbosa também mandando alusão. Quem mais mandou alusão aqui? Alô, bom dia. Manda. Aí. Oi.
3: Bom dia, André Luiz.
0: Oi.
3: Louvado seja Deus, mais um dia pra nós.
0: Tamo junto.
3: Só temos que agradecer a Deus, né? Mais um dia aí. E vamos que vamos, a luta continua. Mando um abraço para todos os ouvintes da Rádio Mais. Nós estamos aqui na obra, aqui na Rua Amazonas. Mando um abraço pro pessoal aqui. E a obra lá também do meu amigo Teco, mais o pessoal, o Bruno, Matheus, mais o outro pessoalzinho. Ele sempre dá um tilt na cabeça, eu esqueci o nome da rapaziada, mas não tô esquecendo deles não. Mando um abraço para todos aí. E toca o berrante pra esse povo todo. E manda um abraço pra Monei na Duazes também. Um abraço especial pra minha esposa, a Alessandra, a minha filha Daniela, a Vitória e minhas duas netinhas, a Elisa e a Sofia. E minha rádio é mais, sempre mais. E vamos que vamos!
0: Vamos que vamos, meu amigão Daniel. Um abraço pra você, tamo junto, meu parceiro. Bom trabalho pra toda a turma aí, viu? Bom trabalho mesmo. Alô, bom dia.
4: Bom dia, Vini. Cadê nosso prefeito, Vini?
0: Eu tô aqui, meu filho. Agora, o Vini foi ontem, né? Eu vim hoje. É ontem, ó. Deixa eu te explicar. Ontem eu acabei não vindo, né? Já era pra ter vindo ontem, mas eu acabei não vindo. Porque quando alguém tá ruim da família, né? Eu prezo a família também, né? Aí eu tenho que cuidar da família, lógico. Tem que levar no médico. É verdade? Então aí a gente não tá, né, preparado pra isso. Então tem que cuidar do povo lá de casa também. Bom dia, meu amigão. O Marquinho, um abraço pra você. Tamo junto. Tá trabalhando hoje, rapaz?
4: Berrante pro Ceará aí, o Alex. Trabalha ali no Fred, a padaria do Fred ali. Toca o berrante. E toca uma música aí do João Mineiro Marciano pro Ceará.
0: Ceará, um abraço do Ceará também. Obrigado. Olha, vai mandando mensagem. Daqui a pouquinho tem a participação do Ceará, também da Sueli, da Maria de Lourdes. Alô, Paulo Ricardo também tá com a gente. A Tereza do... Ô, Tereza, faz tempo que você não participa comigo, mulher. Beijão pra você também, obrigado. 3427-2325 na manhã da mãe.

0: Daqui a pouco tem a palavra misteriosa de hoje, valendo aí prêmios, tá? É uma palavra fácil hoje. Hoje é fácil, né? Não é difícil, não. Hoje é facinho, facinho, facinho. É só você mandar mensagem aí e tentar acertar a palavra misteriosa de hoje. Já eu vou soltar a palavra hoje, hein?
1: Já, já, já. Vamos lá, vamos lá.

0: Parabéns, Zezé de Camargo e Luciano. Saudade bandida. 8h53 a mais. Bom dia pra você. Vai mandando seu alusão aí no 3427-2325 nessa manhãzinha de quinta-feira ensolarada em toda a região. Bota o galo pra cantar aí, meu povo. Olha, 8h53 agora. Daqui a pouquinho tem a previsão do tempo, né? Lembrando que tá previsto aí muitos ventos, né? Ventos fortes, inclusive até sexta-feira para sábado também, né? Estão falando aí para de quinta-feira em diante. Agora, vai saber se vai vir toda essa força que estão falando aí, né? Olha, pelo que eu tô olhando aqui no meu mapa do tempo, o mapa do tempo me informa aqui o seguinte. Hã? Esse aqui mostra os ventos, né? Onde estão se formando os ventos. No sul do país, né? E vai vir aqui para a região do estado de São Paulo também. Região sudeste, enfim. Região ali de São Paulo, capital também. Ventos fortíssimos agora. Pode chegar aí, a Defesa Civil falou que 90 km por hora ou mais em alguns pontos, né? Aqui no litoral que eu tô vendo aqui, ó. Basicamente 60, 50 km por hora os ventos vão passar por aqui. Tá falando aqui no meu... Hã? É no meu mapa geográfico aqui de ventos. Rapaz, será que só isso? Sei não, viu? Olha, hoje a máxima de 26 graus hoje em toda a região, com a mínima de 18, tá? Sol com muitas nuvens durante o dia e períodos de céu nublado também à noite, com muitas nuvens, viu, gente? Então, tome cuidado aí, tá? Hoje não pode chover 2 milímetros, né? Pontos isolados aí de chuva. Deixa eu ver pra você amanhã. Amanhã, lembrando que amanhã é sexta-feira, já como passou a semana rápido, né? Olha, amanhã tem sol com muitas nuvens, período de céu nublado também. E à noite tem pancadas de chuva, tá? 15 milímetros amanhã, vai chover bem amanhã, tá? 27 a máxima, 20 a mínima. Aí, ó, no sabadão tem 23 a máxima, 19 a mínima. Já cai um pouco a temperatura no sábado também, com 20 milímetros de possibilidade de chuva, né? De cair 20 milímetros é água pra chuchu também, viu, gente? É uma chuva passageira e forte. Estão falando aqui, principalmente à noite, tá? Muitas nuvens aí durante a manhã também e à tarde, né? No sabadão. Domingo 22 a máxima, 18 a mínima. Vai ter sol domingo. Também vai ter pancadas de chuva aí no final da manhã e também à noite, viu? No finalzinho da tarde pra noite. Então, combinado. Tá falando aí, ó, a previsão do tempo pra essa semana, né? 8h56, ó, daqui a pouquinho tem a palavra misteriosa. Você que não mandou mensagem ainda, manda aí, ó. 3427-2325.
1: Ô, potência!
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0: Olha, o pessoal tá empolgado aqui hoje, hein? Essa semana é a segunda vez que eu venho pra rádio. Espero não faltar mais, viu? Espero não faltar mais. Todo mundo ficando bem, aí eu fico feliz também, né? Fico feliz demais. Bora que bora!

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9: Muito bem, de volta, tá na Mais, tá bom demais. Prazer em ser André Luiz com você em todas as manhãs, aqui na 87.5, a primeira do seu rádio. Bora que bora, meu povo, tá chegando um musicão pra você. É pra você recordar com esse, com essa dupla, é o Jean Giovanni. Na manhã da Mais, bom dia, vai mandando mensagem aí no 3427-2325, já já tem a sua participação, tem prêmios da Mais também hoje.
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1: Muito bem, tá chegando o horóscopo do dia pra você na Mais FM, agora 9 horas e 12 minutos em toda a região. Olha, você de Áries, você ariano, você ariana, olha, hoje é um bom dia para tomar iniciativas, viu? Mas pense antes de agir. A calma vai evitar decisões precipitadas hoje, você de Áries. Bom dia, você de Touro. Assuntos ligados ao dinheiro pedem atenção, tá bom? Evite gastos por impulso e valorize o planejamento, você de Touro. Bom dia, você de Gêmeos. A sua comunicação estará em alta hoje. Aproveite para esclarecer mal entendidos e fortalecer amizades, tá bom, você de Gêmeos? Bom dia, você de Câncer. O trabalho ganha destaque hoje. Mantenha o foco e não deixe pequenas dificuldades tirarem a sua motivação hoje, você de Câncer. Bom dia, você de Leão. A criatividade estará em evidência hoje, tá bom? É um ótimo momento para você mostrar suas ideias e buscar novos desafios, você de Leão. Bom dia, você de Virgem. Organize a sua rotina e resolva pendências, tá? Quando mais disciplina você tiver, melhor serão os seus resultados hoje, você de Virgem. Daqui a pouquinho tem Libra, Escorpião, Sagitário, Capricórnio, Aquário e Peixes. Na manhã da Mais. Vai mandando seu alôzão aí no 3427-2325. Ah, André Luiz, eu quero ouvir uma música bonita hoje. É que você pede, você manda, viu? Aqui você manda. Você vai só obedecendo aqui. Minha amiga Cida também tá com a gente. Ô Cida, acordou cedo hoje, menina. Bom dia, André Luiz. Abençoada quinta-feira pra todo mundo aí. Já tô aqui trabalhando e ouvindo a Rádio Mais. Ô, minha amiga Cida cabeleireira, um beijo pra você. Obrigado. Quem mais aqui? Deixa eu ver. A Sueli do Corumbá também mandando um bom dia. Bom dia pra você também, Sueli. A Maria de Lutz. Ô, Maria!
2: Meu amigo André Luiz.
1: Oi.
2: Bom dia. Bom dia pra você. Bom dia pra nossa cidade de Itaém.
1: Bom dia.
2: É, meu amigo até agora não apareceu.
1: Não apareceu. Ah, ela perdeu os documentos, né, Maria? Apareceu. Não apareceu os documentos ainda da Maria? Maria de Lourdes, ela perdeu os documentos, né? E também a certidão de casa, de separação, de casamento.
2: Resisto. Até agora ninguém me entregou minha pasta.
1: Poxa vida, hein?
2: Mas eu tô apanhando na mão de Deus, que Deus toque no coração dessa pessoa que achou, porque nem tá na agência do ônibus, nem tá na garagem.
1: Você viu nos Correios?
2: Então tá na mão de...
1: Você viu? Foi lá nos Correios. Vem nos Correios, viu, Maria? Muita coisa chega nos Correios lá, viu?
2: Alguém. Que Deus toque no coração de alguém, que entregue para algum motorista. Tudo tá na mão de Deus. Eu tô pondo primeiramente na mão de Deus e na consciência de quem achou esses documentos.
1: Verdade. Ô, minha amiga Maria de Deus, vai achar, viu? Vai lá no dá um pulinho nos Correios, que às vezes tá lá, viu? Ou até mesmo na delegacia também, pessoal, se deixa, né? Vai saber. Alô, Ceará, bom dia pro Ceará também. Bom dia, Paulo. O Paulão também tá ouvindo a gente, é isso? Alô, bom dia.
3: Bom dia, André Luiz.
1: Oi, bom dia.
3: Beleza?
1: Beleza.
3: É o Paulo do Coronel.
1: Ô, Paulão.
3: Queria mandar um salve aí pra todo mundo aí, ó. Das obras aí pros meus parceiros aí que estão na rua Amazonas aí, ó. O Alexandre aí. Daniel, o Marcelino, todo mundo que tá lá, beleza?
1: Não aguento.
3: Agora eu

0: E harno bicho aqui. É o boi, é o boi. Bora que bora, Paulo. Um abraço pra vocês, é tudo. Manda a obra aí, sempre participando com a gente. Alô, bom dia, quem mais? Manda, manda.
1: Bom dia, André. Coisa linda, você voltou. Que bênção.
2: Alô, potência.
0: Ô, minha amiga Tereza, um beijo pra você. Ah, menina, eu tô feliz demais, eu tô de volta aqui, graças a Deus, tá? Agora tudo vai se encaixando novamente, pode ter certeza. Beijo pra você, Tereza. Abre aquela tubaína pra Tereza lá, que ela não pode tomar a tubaína dela ainda não, né? Ainda não pode, né, Tereza? Beijo. Tem mais aqui, manda, manda. Pode mandar aí, manda mais um, manda.
3: Bom dia, minha amiga Zé Luiz, aqui é Ceará, chefe dos cores. Eu quero que você toque uma música aí pro seu Chico.
0: Ô, seu
3: o irmão
0: Chico.
3: Dele, o João, que tá vindo de São Paulo, aqui na obra do Fred. E quero que você toque o berrante pra todos os cornos da Chácara da Cama, Marquinhos, Sejão, Fred, Alex, todos os cornos. É nóis, obrigado. Zé Luiz, chega rasgando e costurando, Zé Luiz.
0: Para com isso.
2: Potência.
0: Pelo amor de Deus, Ceará. Ah, meu Deus do céu, acaba não, mundão. Acaba não, falou, bom dia.
4: Bom dia, nosso prefeito. Manda um alô aí pro Nel.
0: Pro Nel,
4: pro Tássio. Meu pai Jorge
0: também.
4: E mais é sempre mais.
0: Tamo junto.
4: Esse pitu aí, igual tem uma netinha que estuda na escola aqui em Maria da Penha. Olha, não vou nem pensar. Mas tem que pegar um cara desse, os pais pegar um cara desse, botar de quatro na frente.
0: Pelo amor de Deus. Nem vou ouvir o resto. Eu falei do inspetor de aluno aqui da cidade. Falei agora há pouco essa notícia. Você que ligou o rádio agora. O cara está sendo investigado pela Polícia Civil sobre a questão, né, atos sexuais com a criança de 5 anos. Duas ainda, duas, tá? Aí tá gerando uma revolta aqui na cidade impressionante. E não é por menos não, viu?
4: Que é bom. É. Mesmo que não fez nada, mas é. Só pra ele sentir. Esse ideia toca aí. É. Mulher Maravilha pra nós aí.
0: Bora que bora, é isso. O pessoal tá falando aqui, ó. E aí, qual que é a pena do cara? Se for confirmado mesmo, né? Ele, ó, estuprou a menina de 5 anos. E o menino, é isso? Rapaz, como que pode um negócio desse?
5: Eu faço de 18 de agosto.
0: O que, menina? O que você faz, menina? Fala pra mim, o que foi?
5: 46 aninhos.
0: Ah, é? De que dia que você faz?
5: Faço de 18 de agosto.
0: Ah, 18, tá longe ainda, mulher, tá longe. Tá longe demais, a Kátia do Belas. Beijo, Kátia. O outro áudio que você mandou não veio, não chegou não, viu? Ah, quem mais? Que o Fidel também tá comigo. Ô, minha amigona Fran, bom dia.
6: Bom dia, André Luiz, tudo bom com você?
0: Tudo bem, e você?
6: É um solzão.
0: E eu tô com saudade de vocês, amanhã.
6: O medo do vento.
0: É, o vento vai...
6: Um fala que vai começar agora de tarde, outros falam que é de amanhã pra depois, e eu já não tô acertando mais nada, meu coração e minha cabeça tá a mil aqui, e já vou levantar a cama pra ir pra entrar pra debaixo.
0: Ave Maria.
6: Oferecemos o para todos os ouvintes que querem participar do sorteio e um bom dia para vocês aí e que Deus abençoe vocês.
0: Ô, minha linda, um beijo, Fran! Deus abençoe sua vida, obrigado! Olha, vai mandando mensagem no 3427-2325, já já tem a palavra misteriosa de hoje, já já, hein? Pra você conferir aqui os prêmios da Mais, sempre com você!

0: mais, tá bom demais. 9 horas e 30 minutos em todo o litoral. Passou por aí Henrique Juliano. Do outro lado da ligação também Leonardo liga lá em casa. E Grupo Menos é Mais, dois habitantes. Vai mandando mensagem aí, você não mandou ainda? Menina do céu, vamos lá, hein? Vai mandando mensagem aqui, ó. Ah, o pessoal tá mandando mensagem aqui na Rádio Mais falando, André Luiz, qual que é o prêmio de hoje? Vou soltar aqui no status do WhatsApp, tá? Pra quem já mandou mensagem, já vai ver o que tem de bom hoje, tá bom? Quem mais tá comigo aqui? A minha amiga Zefa do Salva. Ó, Zefa, bom dia pra você também, Zefa! André Luiz, Deus abençoe você, viu? Ai, abençoe todos nós nesse dia abençoado. Você apareceu, que bom estar de volta. O Vini também é um ótimo radialista, beijo no coração. Cheiro pra vocês, obrigado! Amiga Zefinha, ô Zefinha, tava de caminhão esses dias, né, Zefinha? A Zefa mandou uma foto aqui, tava na boleia do caminhão, viajando por esse mundão afora, né, Zefa? Eu acho que é a Zefa, ela mesma lá, tá vendo? Você foi pra onde, mulher? Né? Fico curioso. Pensa no homem curioso, sou eu. Quem mais aqui? Ô, minha amiga Oralia do Parque Vergara, bom dia, minha amiga Oralia!
1: Oi, bom dia, André Luiz.
0: Tudo bem?

0: coisa mais linda que eu vi você falar hoje foi de família.
1: Verdade.
0: Entre a rádio e a família, cuide primeiro da sua família.
1: É isso. Ontem, ó, eu falei aqui logo mais cedo, né, Lia? Que era pra eu ter vindo, feito programa ontem, mas aí, né, tive que cuidar da família também, né? Tava dodói, eu falei, não, peraí. Aí tive que levar no médico, bonitinho, isso. Tem que cuidar, né?
0: É isso. É uma coisa que a gente não... A gente tem que preservar. Família. Foi da onde a gente saiu, foi da família.
1: Eu também.
0: Que foi a família que começou tudo. E aí você...
1: Ei,
0: eu
1: papagaio.
0: Avisei já, falei, mandei mensagem, mas não era você, era o Vini, depois era o Jefferson. A rádio tá top aqui, menino. Você precisa de ver. Os três radinhos, tudo tá funcionando, que é uma beleza.
1: Ô, minha lindona Lia do Parque Verde, graças a Deus. E depois da ventania, a nossa torre aí deu uma... Hã? Deu uma balançada a torre.
0: Eu mandei até o áudio lá, pensando que você tava o áudio do rádio falando.
1: Ótimo.
0: Tá muito bom, muito bom.
1: Eita, esse papagaio.
0: E esse cara aí da escola, que coisa. Vai sair, se falar o nome do cara, já sabe. Falou, acabou a vida dele.
1: Acabou mesmo, você tem razão, viu? Falou, acabou mesmo.
0: Entre a cruz e a espada. Pelo amor de Deus, eu não sei quem é não e nem quero saber, mas é coisa que é só Deus.
1: Mas não, fica curioso, né, minha amiga Lia?
0: Só Deus que ajuda.
1: Só Deus mesmo. O cabra... É, ele acabou cometendo esse episódio aí, muito cruel, né, gente? Muito cruel mesmo. Tá sendo investigado, a Polícia Civil já tá investigando, tá tentando encontrar mais provas aí pra poder, né, colocar esse cara atrás das grades. Que vó, fala pra você o seguinte, o cara entrar na cadeia, meu filho, acabou. Não é verdade, Lia? Acabou a vida dele.
0: Vai mais uma, você viu que eu não consigo falar sozinha? Os papagaios falam mais, gritam mais do que eu falando. O barulho deles é umas pestes. Duas pestes.
1: Manda aí falar mais, FM aí, tá bom? Manda, ensina ele a falar rádio mais aí. Beijo pra você, Lia, obrigado. Quem mais tá comigo aqui? Alô, bom dia.
2: Olá, Luiz, bom dia.
1: Bom dia.
2: Dá um show aí, eu não sei aí, eu vi de um raio G. Hoje meu cara no banco, aqui no Bom Pinhaca, meu RG, hoje meu cara no banco.
1: Pera, meu filho, é o Heraldo?
2: Eu perdi semana passada. Mas...
1: Não entendi nada, bicho. Não tô entendendo nada que ele falou, volta lá. E tá num ponto, tá normal o áudio dentro, tá não?
2: Vê se não sei, alguém achou e guardou aí pro meu avô.
1: O que, meu filho? É... Alguém pega o telefone desse homem, pelo amor de Deus.
2: Não sei, alguém achou e guardou aí pro meu avô.
1: Do que, meu filho?
2: Viu? O meu RG, né?
1: O RG dele, perdeu o RG. Manda seu nome completo, Haroldo. É o Heraldo, aliás, é Heraldo. Lá do ar, né, Heraldo? Manda o nome completo, agora eu entendi aqui, ó. Tô ouvindo baixinho. Ele falou que perdeu o RG, é isso? Onde você perdeu? Manda o seu nome completo aí, tá bom? É missão impossível aqui, ó.
3: Pra
1: eu entender tá difícil. Mas eu vou ouvir fora do ar, tá bom, Heraldo? Um abraço pra você. A gente vai encontrar seu RG aí, tá? Ele perdeu também, rapaz. Tem gente perdendo o documento também. Impressionante, hein, Heraldo? Rapaz do céu, vamos cuidar das coisas aí, povo. Bom dia, Tiagão do Suarão também tá participando com a gente. Bora aqui, bora, Tiagão! O pessoal tá lá no Suarão ouvindo a gente.
4: Bom
1: também.
4: Dia, André.
1: Quem mais?
4: Bom dia, André. Boa quinta-feira. Tô feliz. Meu filho tá vindo de São Paulo. Passar a folga dele aqui comigo, com a mãe, meu bebezão. Ei, Bruno, bebezão. Pai da Lorena. André, tudo bem com você? Tá afogando demais, hein? Só ouvindo que tá trabalhando, seu André. Que moleza é essa?
1: Tá na moleza. Tô numa vida boa, viu, menina?
4: Quinto. André, beijo. Bom dia pra todos. Se tá na mais, tá bom demais. Bem-vinda do Equitação. Aí sim, tá tocando o Léo. Esse é, quando é que você vai me levar pra eu conhecer o Léo?
1: O Léo?
4: André, eu quero conhecer o Léo e o Vini também, que não conhece, hein? Leva nós pra conhecer o Léo.
1: Pede ele me ligar. Vou falar pra ele te ligar, viu? Com certeza, o Leonardo. Um abraço pra você, Lenilda do Equitação. Beijo, menina. Você sabe que eu folguei? Foi na semana passada, essa semana também folguei, né? Na segunda-feira. E era pra ter vindo ontem, mas ontem não deu, viu? Ontem não consegui vir, não. Menina do céu. Acontece, né? A vida da gente. É um ponto de interrogação, né? Saiu do controle. Bora que bora, ó. 9h36, daqui a pouquinho tem a perguntinha da palavra misteriosa de hoje. Ana Paula Soares, beijo pra Ana Paula também. Alô, João Vitor do Guapiranga. A Zefa do Savoy, também a Fátima do Savoy. Pessoal do Savoy em peso ouvindo a Rádio Mais. A Diva também com a gente. Alô, Fernandão do Oasis. Acabou de mandar mensagem, né, Fernandão? A Rita também tá ouvindo a gente lá no Oasis. Quem mais aqui? Alô, Juraci também. A Juraci também tá ouvindo a gente lá no Imanjá, em Itanhaém. Quem mais do Belas Artes? Amanda do Belas Artes também mandou. Ah, André Luiz, manda uma música aí, ó. Já mando pra você, tá bom, minha lindona? Quem mais? A Rose também com a gente lá no Guapiranga, em Itanhaém. A Carlinha também tá com a gente. A Carla Moraes também tá com a gente lá no Corumbá, ouvindo a programação do Cibratel 2. A nossa amiga Heloísa. Oi, Heloísa, beijo pra você, obrigado. Pessoal do Cibratel 2 também ouvindo a Rádio Mais. Valeu mesmo, vai mandando mensagem. Você não mandou ainda? Manda aí, ó, 3427-2325 na melhor manhã do seu rádio. Aqui você participa, a gente coloca o seu áudio no ar. Tá bom? Você pode participar também via uma mensagem de texto também. Fica à vontade aí. O negócio é você mandar a mensagem pra nós aqui, ó. Tem um voucher hoje de 100zão. Hoje tem 100zão aí lá do site, hein?

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1: Ó, tá chegando pra você a palavra misteriosa de hoje. É, tem casa? Também tem aonde? Não. Não é em casa hoje, não. Também tem? Vamos lá, então. Palavra misteriosa de hoje. Preste atenção. Quinta-feira, hein? Olha, tem no restaurante. Tem no restaurante e tem em casa também. Com quantas letras? 10 letras. Rapaz do céu, mas o legal é que tem no restaurante. Tem. Com 10 letras, é? Onde vocês tiraram essa palavra aqui, produção? Pelo amor de Deus. Tem no restaurante. Tem, lógico que tem. Principalmente na onde? Que em casa também tem, também? Rapaz, com 10 letras? Vai mandando aí, ó, 10 letras. Deixa eu ver aqui, ó. Deixa eu dar uma olhada com 10 letras. Uhum. Deixa eu ver aqui, ó. Sobremesa, será que é? Não, não é. É sobremesa? Não. Também não sei qual que é a pergunta de hoje, hein? O pessoal da rádio que colocou essa pergunta hoje aqui, ó. Tem no restaurante com 10 letras. Rapaz do céu. Não lembro não, hein? Tô tentando aqui, ó. Com 10 letras. Vai mandando aí, ó. 3427-2325. Ninguém vai acertar hoje, a produção tá falando aqui, ó. Ninguém vai acertar hoje. Daqui a pouquinho tem mais dicas. Olha, mas 10 letras, poucas palavras tem com 10 letras. Então já é um bom motivo pra você acertar aí, né? Pensa. Pensa com carinho. Tem no restaurante com 10 letras. Rapaz do céu, sobremesa não é, né? Não? O que será que é então, hein? Tô tentando adivinhar aqui. Vai mandando mensagem no 3427-2325. Tá chegando essa aqui, ó. 1% de chance. 99% de fé, meu amigo Cris. Alô, Cris!
2: Tô fechado com amor.

0: 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Eu sou a Paula Fernandes. Tá na mais? Tá bom demais.
1: Aí o sucesso pra você com a Paulinha Fernandes. Agora faltando 5 para as 10. Dá mais ouvida.
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1: 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Ó, vai mandando sua mensagem aí. Manda. Olha, tá chegando mais participação do ouvinte aqui, ó. A música do Gustavo Lima. Ô, Gustavo.

0: Tá na mais, tá bom demais. 9h58, bom dia pra você. Vai mandando mensagem aí, olha, a palavra misteriosa de hoje, palavra misteriosa de hoje, contendo 10 letras, parece ser fácil, mas não é, viu? Não é, eu já tentei várias palavras aqui, mas não acertei não. Vamos ver aqui, ó, contendo 10 letras, a palavra misteriosa, tem no restaurante, tem. Faz parte aqui da culinária, produção, não? Ah, não pode falar? Só depois tem mais uma dica aí. Isso, tem mais uma ou duas dicas aí pra você tentar acertar. Ah, a equipe da rádio falou que é fácil a pergunta de hoje, é fácil. Vou dar um grande abraço, o Breno também tá com a gente. A Milena também mandando alusão aqui. Alô, William, também tá com a gente. Obrigado pelo carinho, pela sintonia da Rádio Mais. Sempre com a gente também, obrigado. Quem mais aqui? André Luiz, eu sei qual é a palavra misteriosa. Sabe mesmo? Daqui a pouco você fala então, viu? Ana Paula Soares, do Cibratelo, participando com a gente. Ô, Aninha, beijo pra você. Lindo dia abençoado, viu? Uma ótima quinta-feira pra todo mundo aí. Obrigado. Ah, o João Vitor também mandando alusão aqui. Oi, André Luiz, tudo jóia? E coloque no sorteio de hoje esse voucher aí de cenzão, hein? Olha, bora que bora. Tá concorrendo aí os prêmios de hoje, tá bom, meu amigão? João Vitor, a Zefa do Savoita. Ô, Zefinha. Olha, estava com o maridão, viu? Ah, tava na boleia do caminhão. Ei, minha amiga Zefa, foi viajar, menina? Bom demais, hein? Olha que bênção. Quem mais tá comigo aqui? Bom dia, minha amigona. Ô, Fátima, bom dia.
1: Bom dia, André Luiz.
0: Tudo bem?
1: Aproveitou bem esse tempo fora?
0: 3 dias só.
1: E mesmo. Agora você veio pro temporal.
0: Temporal.
1: Bora esperar, né? Na outra vez foi 2 telhas. Agora eu vou ver quantas telhas vai aqui.
0: Meu Deus do
1: vai
0: céu.
1: Vai embora.
0: Meu Deus do
1: tá?
0: céu. Ó, mas esse, a previsão do tempo fala aqui, ó. Eu vou até falar agora, viu, amiga Fátima? Olha, o ciclone bomba deve causar ventania de até 100 km por hora no litoral. Diz a informação aqui, viu? É um ciclone extratropical. É o famoso bomba, né? Ciclone bomba. Deve impactar a Baixada Santista aqui, o Vale do Ribeira também. Entre esta quinta-feira e sábado, viu? É, vai nesse período aí, entre quinta, que é hoje, até sabadão. Agora o seguinte, viu? A Defesa Civil tá alertando aí, ó. E vai ter possibilidade de vento de até 100 km por hora. Lembrando a todo mundo aí que no meu sistema aqui de monitoramento até agora, né? Os ventos podem chegar até 60 km por hora. Isso que tá falando aqui o meu radar de ventos aqui da região. Eu espero que só seja isso mesmo, viu? Vai ventar? Vai. Mas não vai ser como a do passado agora. Quem sou eu para brigar com a Defesa Civil do Estado de São Paulo? Que alerta aí 100 km por hora. Então vamos respeitar, né? Esse alerta aí. Tomara que não chegue, não é verdade, minha amigona? Beijo pra você, Fátima!
1: Beijo pra todos. Tava com saudade de você, viu?
0: Ô, menina, eu também!
1: André do céu. É. Aqui, meu rádio não quer pegar.
0: Que coisa! Mas bota um aplicativo, menina.
1: Não sintoniza a mais. Mas... eu tenho um aplicativo.
0: Boa.
1: Na TV. Então é onde eu estou ouvindo você.
0: Olha que benção, na TV também é bom demais, hein? Beijo pra você, minha amigona. Que Deus abençoe o seu dia, viu? Os rádios de antigamente era um pouquinho melhor, não é verdade? Do que os atuais. Hoje em dia eu tenho os atuais aí que é ruim demais, né, gente? Pelo amor de Deus. Mas é só a nossa ou é todo o rádio? Rádio que pifou aí, Fátima, que coisa. Bora que bora! Quem mais?
2: Bom dia, André Luiz, aqui é a Diva, passando para desejar a todos uma ótima quinta-feira, abençoada por Deus.
0: Ô, Diva.
2: Que Deus abençoe a cada um de nós. Estar na mais é bom demais.
0: É bom demais, né, lindona? Um beijão pra Diva, todo o pessoal lá sempre com a gente. Um abraço pro Biratã também, toda a turma.
3: Bom dia, André Luiz, aqui é o Fernando Duazes. Estou Fernando. Aqui na obra com o Gago, com o Heraldo. Ele tá com ovo quente na boca, por isso que ele não consegue falar direito. Esse homem é todo atrapalhado.
0: Meu Deus do céu.
3: Manda uma música boa pra nós aí, coloca nas promoções aí. Um abraço.
0: Ei, Fernando, um abraço pra você, Fernando. A turma do Ásia, o Heraldo. Ele perdeu. Então, olha, vê o que ele precisa aí, viu? Viu, Fernando? Vê o que ele precisa aí, tá bom? Bora aqui, bora. Daqui a pouco eu tô de volta aí, trazendo mais informações pra você. A sua participação. Vai mandando seu alusão, não mandou ainda? 3427. 23h25 na manhã da mais, a manhã mais gostosa do seu rádio.

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4: Muito bem, de volta, tá na Mais, Sabor Demais, bom dia pra você.

Agora, relembrando o passado no túnel do tempo da mais, lembra dessa aqui, ó? Pedro e Tiago, toque de mágica. Agora 10h14, bom dia pra você.

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1: Muito bem, agora 10 horas e 18 minutos em todo o litoral para você de Libra. Tá chegando o horóscopo do dia, você de Libra também. Olha, o diálogo será o melhor caminho para resolver as suas questões pessoais, viu? E profissionais também. Escute antes de responder qualquer pessoa aí, você de Libra. Bom dia, você de Escorpião. Tudo bem, você de Escorpião? Confie na sua intuição, viu? Mas não deixe de analisar os fatos antes de tomar qualquer decisão importante, você de Escorpião. Bom dia, você de Sagitário. O dia favorece novos aprendizados, tá bom? E planos para o futuro também à vista. Mantenha o otimismo e siga em frente hoje, você de Sagitário. Para você de Capricórnio, bom dia. Olha, você hoje vai ter muito otimismo, viu? Será a palavra-chave do sucesso hoje, otimismo. Seu esforço poderá trazer reconhecimento em breve, você de Capricórnio. Bom dia, você de Aquário. Boas oportunidades podem surgir, viu? É isso mesmo, conversas inesperadas também. Esteja aberto às novas ideias, você de Aquário. Olha, você de Peixes, finalizando, reserve seu tempo, viu? Para cuidar um pouquinho mais da saúde e do seu bem-estar também. Descanse bastante. Faz parte do seu novo caminho, você de Peixes. Amanhã tá de volta o horóscopo do dia na Mais FM, a mais ouvida em toda a região. Bom dia pra você.
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1: Vamos lá então, a palavra misteriosa de hoje valendo prêmios na Mais pra você. Ó. Palavra misteriosa com 10 letras. Tem no restaurante... Também tem em casa, lógico, né? Mas principalmente no restaurante também tem. O que mais? Tem mais uma dica aí, produção? Com 10 letras. O pessoal tá respondendo aqui, ó. Vai mandando mensagem aí. Não respondeu ainda, por quê? Ô, minha amiga Rosângela. Bom dia pra Rosângela também. Bom dia, André Luiz. A palavra-chave é mantimento. Ela falou mantimento. Que o dia de vocês seja um abençoado. Beijos pra você também, Rosângela do Cibratel 2. Obrigado pelo carinho, minha amigona. Um beijão pra você, viu? E mais aqui, ó. Alô, bom dia, Rádio Mais. Manda Rádio mensagem. Mais.
3: Meu nome é Enzo aqui do Belas Artes.
1: Enzo. Oi, Enzo.
3: Eu ouvi a falando aí que tem um restaurante que tem 10 letras. Que eu é? Acho que é o Strogonoff.
1: Olha, Strogonoff. Que chique, hein? Pode ser que seja. O Enzo é da fase do Enzo. É. Anos 2000 e... 2010 pra cima, né? Boa, Enzo. Um abraço. Obrigado. Não tá farmando aura, não, né? Pelo amor de Deus. O Vini gosta de farmar aura. Aprendeu tudo certinho, bonitinho. Né, Vini? Vini já tá por aqui da Rádio Mais hoje. Acordou cedo. Acordou 10 pras 10 hoje da manhã.
4: Bom dia, André Luiz. Hoje eu tô empolgado.
1: É, mas você tá trabalhando muito, rapaz.
4: Tô nada.
1: Tá cumprindo aí, cobrindo minhas forgas aí.
4: Tô cobrindo tudo.
1: Cobre meu cheque também.
4: Mas hoje tem Corinthians.
1: Cobre meu cheque também.
4: O seu cheque é muito alto, André. É, não consigo. Acha?
1: Não consigo. Rapaz do céu, o Vini quer tomar meu horário mesmo, de qualquer
4: jamais,
1: jeito.
4: Jamais, não. O horário da manhã é seu, André.
1: Para com isso, você tá aí tentando.
4: Eu não tenho caguete pra amanhã, não. O meu horário é à tarde.
1: Aí. O Jefinho também quer se debandar.
4: Jefinho, cadê você, Jefinho?
1: Jefinho.
4: Ixi, Maria, será que vai?
1: Meu amigão, um abraço. Quem mais aqui, ó? Alô, meu amigo Paulo Munhoz também, grande Paulo Munhoz. Alô, trabalhando. Paulo. Tava sumido, Paulão.
5: Ô, André, bom dia, Paulo Munhoz. Paulo. Faz tempo que eu não te escuto, não consigo sintonizar no meu rádio.
1: Pra onde? Onde você tá me ouvindo, pô?
5: De casa, ou aqui agora com um amigo no... indo pro sítio, escutando vocês aí. Um abraço, manda a música pro meu amigo Ivan aqui.
1: Ivan.
5: E o que tem no restaurante que tem em casa é guardanapo, tá?

0: Guardanapo.
1: Guardanapo?
0: Será com 10 litros. Que tem no restaurante também pode ter que tem em casa. Com 10 litros.
2: Se tem 10, se tem 11. Mas guardanapo tem nos dois lugares. Abraço carinhoso, futuro prefeito. Eita! Aqui é tudo, mas é tudo, tudo, muito, mas muito mais.
0: Tamo junto, Paulão. Depois me informa onde você mora, meu filho. Isso. Então. Já sabia, né?
2: Chitãozinho, Chororó, página de amigos. Obrigado.
0: Tamo junto, página de amigos. Boa. Gosto dessa música aí. Um abraço, Paulão.
1: Musiquão.
0: Tudo de bom, tá indo pro sítio hoje, rapaz.
1: Coisa boa.
0: Hein? Alô, Josefa! Bom dia, André Luiz, tudo bem? É, tá mandando aqui, ó. Ô, minha lindona! Não acredito que cada coisa que acontece na Josefa, não é possível. A Josefa do América. Bom dia, André. Peço a sua ajuda, por favor.
1: Ai, meu Deus.
0: Peça pro catador de reciclagem devolver a bateria do meu carro e do meu esposo. Ele deixou em frente de casa, viu? Porque deu problema na rua Aristides Gomes Assunção. E aí, pra não chorar, viu? Peço que o senhor tirou. Peço que o senhor que tirou.
1: Ai, Jesus.
0: Devolver. Que coisa, viu? Tava lá dando sopa. O cara foi lá e levou embora a bateria.
1: Foi embora. É que nem quando o pessoal põe o sofá pra secar, André Luiz. O pessoal acha que é doação e leva embora.
0: Nossa,
1: já deixou senhora. O sofá de casa secando na calçada?
0: Que coisa, viu?
1: É um perigo.
0: Ah, minha lindona, mas que coisa. Mas agora vai saber onde tá a bendita bateria.
1: Se é que tá quem tá aí ainda.
0: Ei, minha amiga Zefa, um beijo. Poxa pra você vida. Daqui a pouquinho eu falo de novo aqui, tá bom? Vai lá, o coletor que pegou a bateria aí.
1: Devolva
0: pra Josefa lá.
1: Ainda tinha conserto.
0: Ainda tinha conserto a bateria, não tava tão ruim assim. Era só dar uma carga. Era só dar uma carga, André Luiz. Pelo amor de Deus. Foi coisa de segundo. É, o Vini já deixou o sofá da casa dele lá pro lado de fora. Levaram o sofá um dia, né, Vini? Então...
1: Tem vizinhos que já aconteceu isso.
0: Já?
1: Já aconteceu.
0: É, vou deixar o sofá aqui no portão de casa. Vou
1: deixar secando.
0: Deixar secando e tá batendo som aqui.
1: Aí sabe com aquele sofá que tá meio lanhadinho de gato, rapaz, de cachorro,
0: difícil,
1: né?
0: Viu, difícil.
1: A pessoa pensa, vixe, dá pra levar?
0: Levaram embora. Esses dias eu tinha um rapaz lá perto de casa. Ele me parou na rua e falou, você não viu uma sacolinha por aqui, não?
1: Sacolinha?
0: Foi por quê? Olha só a história. Eu pedi pra fazer o jardim de casa na frente lá, e pai, o cara falou assim, André, aí eu paguei ele em dinheiro. O que ele fez? Em vez de guardar o dinheiro, não, ele colocou na sacolinha, porque ele fuma.
1: Ah, não.
0: O tio fuma um cigarro de palha, assim, ele deixou lá.
1: O tabaquinho dele?
0: O tabaco lá na sacola e com dinheiro junto. Lá perto da árvore. Isso na rua, viu? Na rua. Aí eu sei que acertei ele e vim trabalhar, vim embora. Rapaz, ele depois no outro dia ele passou lá. Você não viu a sacolinha, não? Eu deixei a sacolinha aqui. É. O meu cigarro e o dinheiro que você me pagou. Eu falei, rapaz, sério. E o que acontece, Vindo? Ele foi embora.
1: Foi embora, depois, esqueceu a sacolinha?
0: Depois de 20 minutos ele voltou. Cadê a sacola?
1: Olha, o ladrão nessa ocasião se deu bem, hein?
0: Não é ladrão, pô. Levaram embora.
1: Achar que era lixo,
0: quem?
1: Né?
0: Quem?
1: Ladrão em termos, né?
0: Não, Marquinhos, aí é difícil, né? Quem ele pegou?
1: Rapaz, se deu bem. Aí um fuminho ainda uma grana,
0: velho. Aí eu olhei nas câmeras de monitoramento.
1: E aí?
0: Foi outro rapaz que passou na rua, viu lá e levou. Agora vai saber quem é. Agora procura o cara, pô. É dose, viu? Achar não é roubado.
1: Ai, ai, ai.
0: Alô, Thaís do Moarama, tudo bem? Olha, André Luiz, eu acho que tem no restaurante com 10 letras, cozinheira ou cozinheiro? Será que é?
1: Será?
0: Sei não, viu? Pode ser que sim, pode ser que não. Não é, produção? Mas que coisa.
1: Não?
0: Alô, Sandra do Corumbá também participando com a gente hoje. Ela acha que é cozinheiro ou cozinheira. Refeitório, ela falou aqui, e guardanapo.
1: Poxa.
0: Será que é? Também não sei, viu? A Sandra do Savoy também. Só da Sandra aqui. Sandra do Corumbá e a Sandra do Savoy agora.
3: Bom dia, Rádio Mais. Oi. Bom dia, André Luiz. Ótima quinta-feira, abençoada a todos.
0: Obrigado.
3: Que seja um dia maravilhoso.
0: Amém.
3: Muita paz, muitas luzes.
0: Igualmente.
3: Muito sol. Igualmente. Sabendo que de noite vai entrar um vento, um ciclone. Bom dia a todos.
0: É, vamos rezar para que
3: tudo. Bom dia, Rádio Mais.
0: Para aí, meu filho. Que tudo dê certo, né?
1: Tomara, André Luiz, que não venham fortes.
0: Hoje tem jogo na mais, Vini.
1: Hoje tem jogo na mais, André Luiz. Meio... Corinthians Internacional.
0: Às 8 da noite.
1: Às 8 da noite, começa às 7h30 da noite. Nosso esquenta aqui na Rádio Mais.
0: Que beleza,
1: hein? Eu e nosso querido José, nos comentários, é o nosso Mauro Bente ainda mais.
0: Ah, é? O Mauro cara Bente manda ainda bem, mais. Manda bem.
1: Manda muito bem.
0: Então, olha, pra quem quer ouvir, perca. Corinthians Internacional hoje.
1: Ao vivo.
0: A partir das 8 da noite, aqui na Rádio Mais. O Vini vai apresentar, então, vai narrar o jogo hoje.
1: Vamos narrar.
0: Agora... Vai ter vento nesse horário, eu acho. Tá previsão de vento aí forte.
1: Ah, é? Ó, o José, chega mais cedo, José.
0: Segura, avião!
3: Me coloca aí nas promoções, André.
0: Você que manda.
3: A palavra misteriosa hoje é guardanapo.
0: Guardanapo.
1: Guardanapo.
0: Um guardanapo.
1: Pra você se limpar.
0: O quê?
1: Pra você trazer o talher.
0: Rapaz, eu não uso guardanapo.
1: Você não usa guardanapo?
0: Não, não.
1: Você come na mão mesmo?
0: Ih, rapaz,
1: você
0: guardanapo.
1: Você não se limpa, meu Deus?
0: Na toalha de mesa.
1: Rapaz, olha, é que minha mãe nunca me bateu, mas se eu fazer uma coisa dessa.
0: Macarronada, melhor aí.

0: Rural. 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
5: De ser feliz, 10h39 na Mais, a mais ouvida em toda a região, muita gente participando hoje, tem sorteio da Mais, tem a palavra misteriosa também, só falta você participar com a gente hoje, hein?

0: música bonita com Zezete Camargo e Luciano. Tá na mais, tá bom demais. Vai mandando seu alusão aí no 3427-2325. Deixa eu mandar um grande abraço, pessoal, lá da Casa do Construtor. 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Obrigado! Ah, André Luiz, o que tem de bom aí hoje? 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Itaém também tem Lavô, a sua lavanderia roxinha mais amada do Brasil. 10h46, o Vini tá aqui comigo hoje também, né, Vini? Bora aqui, bora, Vini!
1: Bora, André Luiz! Fazendo a festa no seu rádio!
0: Palavra de 10 letras hoje. Palavra misteriosa contendo 10 letras. Tem no restaurante. O que que tem no restaurante, Vini?
2: Ah, tem bastante coisa.
0: Com 10 letras, o Vini não acertou. Ele falou, olha,

0: Vou tentar acertar, André Luiz, mas sempre não consegue acertar. Impressionante.
1: Olha, eu vou falar, pra não ter problema. Ah, porque você falou a palavra certa, que não sei o que lá. Então eu não vou dar palpite.
0: Ah, não?
1: Né, para não tomar bronca depois.
0: Então tá bom,
1: deixa
0: então.
1: Deixa rolar.
0: Isso, não dá palpite não, Vini. Não, o Vini não. Sempre quase deixa acerta acontecer. Aqui. Olha, bom dia, meus amigos. A Milena do Guapurá, beijo pra você, Milena Virgada. A Tati do Corumbá também. André Luiz, eu acho que é escorredor. Bom dia, André. Pode ser que seja, viu? Quem mais aqui? O Wagner Mena também com a gente. Uma boa quinta-feira pra você, Wagnão. Um abraço também, o Marcos do Vinícius. Marcos Vinícius também. Poxa, com a gente. Falou que é guardanapo. Não sei também. Pode ser que seja. Ah, Vivi do Coronel. Bom dia, André Luiz.
1: Alô, Vivi.
0: Eu acho que é guardanapo. Mas aí seria muito fácil, hein? É guardanapo?
1: É muito da cara.
0: É guardanapo? Não!
1: Eu ia chamar ambulância.
0: Eu ia chamar ambulância, não é guardanapo não. O Paulo Ricardo também falou que é guardanapo. A Vanderleia falou também lá do Coronel que é guardanapo. Vanderleia.
1: Todo mundo indo no guardanapo.
0: Beijo pra você, Vanderleia. Obrigado.
2: Bom dia, André Luiz. Aqui é a Vanderleia de Jardim Coronel.
0: Ui.
2: Um abençoado dia pra você.
0: Pra você também.
2: Boa quinta-feira.
0: Obrigado.
2: Já é...
0: Já é sexta.
2: Fim de semana de novo, hein? De como novo, tá voando os dias.
0: Voando o tempo, né,
2: menino? Um abraço, amigo. Me põe no sorteio aí.
0: Deixa comigo. Quem mais aqui, ó?
3: Fala, André Luiz. A palavra misteriosa do dia hoje é escorredor.
0: Escorredor.
3: Vou ganhar esse R$100 aí hoje, hein?
0: Benzão, hein? Benzão. Bom dia, André. Eu acho que é guardanapo. Ou cozinheiro, cozinheira. A Maria Júlia também tá com a gente. Ô, Maria, beijo pra você. Quem mais aqui? Deixa eu ver. Alô, bom dia. Quem manda?
4: Bom dia, André Luiz.
0: Oi, bom dia.
4: Quem tá falando sabe quem é?
0: Quem é?
4: Daniel de Iemanjá.
0: Ô, Daniel, missão impossível.
4: Esta quinta-feira de sol, ensolarado, até certas horas.
0: Ah, é?
4: É. Agora com esse assunto de ciclone, é. Tá todo mundo com medo.
0: Tá com medo.
4: Todo mundo acuado.
0: É lógico, rapaz, é doido.
4: Mas é ordem do Altíssimo, né?
0: É verdade.
4: Então nós temos que ficar quietos, só aguardar. Ah, sim. E quero aproveitar.
0: Manda. Manda, meu filho.
4: Vou oferecer. Uma música.
0: Uma música? Pra quem?
4: Com? O Michael Jackson, Billie Jean. Ofereço para...
0: Manda.
4: A turma do Jardim Coronel, Jardim Eda, e Jardim Corumbá,
0: aleluia.
4: Suarão e Jardim Suarão.
0: Beleza.
4: Muito obrigado e um bom dia.
0: Foi
4: no ar,
0: hein? Tá aqui, ó.
1: Faz o centro, Belas Artes.
0: Ih, rapaz, tá de complô, viu? Pessoal do centro aqui, do Belas Artes, região. Ô, Selminha, beijo pra Selminha também. Ela só mandou assim, curta e grossa. É a Selma do Corumbá, desejando um dia abençoado pra vocês. Beijo.
1: Beijo.
0: Obrigado, minha amigona. Sabrina também mandou a palavra misteriosa. Parmegiana.
1: Parmegiana.
0: Gosto de parmegiana.
1: Amo
0: gosto.
1: Parmegiana.
0: Gosto, Sabrina, de parmegiana. É uma delícia, viu?
1: Inclusive, hoje vou saborear uma parmegiana.
0: Vai, que beleza. Vira, vira tá fácil não, viu? Ah, tá André chique. Luiz, Sérgio do... Sérgio também. André. Olha, sem arrumar um desarmonia astral. Seu sobrinho, até almoço, ganhou aí na rádio. Que?
1: Entendi, ah, eu ganhei o almoço da Empório.
0: Ah, você ganhou o almoço?
1: Alô, Aurélio, parabéns.
0: Você
1: viu?
0: Ganhou o almoço?
1: Que delícia.
0: Ah, que aquela beleza.
1: Costela de panela, mais mundial que a frita.
0: Só o Vini que ganha sua.
1: Ah, você aqui. Não apareceu? Você sumiu?
0: Ai, ai,
1: agradeço demais. Alô, Gabi, alô, Aurélio.
0: André,
1: parabéns.
0: No seu dia de folga, vamos marcar de bater uma bolinha.
1: Quem tá falando isso aí? Quem
0: então,
1: tá mudando?
0: Sérgio, eu imploro aqui, ó. Me convida pra jogar bola. Convida pra jogar bola. E o Sérgio? Rapaz, quem tiver jogando aí no final de semana, me convida que eu vou, viu, pá? Hã? Pá, eu e o Vini, viu?
5: Bom dia, bom dia, bom dia, meu amigo André Luiz.
0: Ô, Raimundão.
5: O homem das nossas manhãs, da nossa rádio mais.
0: Tamo junto.
5: O André Luiz, o Vini, eu falei com o Vini ontem, até que enfim ele abriu a porta do quarto pro André sair. Ser de volta à rádio.
1: Cárcere.
5: Ele castigou o André.
0: Pai, ele falou assim,
5: esse
0: André.
5: Esse dia tudo.
0: É, menino.
5: É brincadeiras à parte, mas tamo junto, André. Tamo aqui curtindo a mais.
0: Sim.
5: E uma ótima quinta-feira abençoada por Deus, pra mim, pra você e
0: tamo
5: todos
0: junto.
5: Aqueles que estão ouvindo a mais. E tá ligado tudo na mais. Tamo junto, André.
0: Todo mundo ligado.
5: Meu prefeito, tamo junto. E toca uma música aí.
0: Manda, filho.
5: Do Biafra, se for possível pra nós, André.
0: Tamo junto. Gosto também do Biafra, gosto do Biafra, acho bacana. É? Lembro, remete o passado. É o passado maravilhoso que nós tivemos aí. Alô,
6: quem mais? André Luiz, sou eu de novo.
0: Manda.
6: Para de ficar passando a mão na cabeça do vidro, porque isso aí é problema de família. Você não afastou por causa de família?
0: Verdade.
6: Ele veio ficar no seu lugar, porque ele é da sua família.
0: Isso.
6: Então família ajuda a família.
0: É verdade, ele é meu sobrinho, viu? É para isso que eu tenho sobrinho aqui.
1: Homem!
0: Maravilhoso, viu? Mas ele me judia também, viu? Obrigado,
1: Lia. Deixa o André no cativeiro. Ele, hoje que eu soltei.
0: Ele quer tomar meu lugar aqui na rádio.
1: Jamais, cara. Jamais. Ele não tem esse...
0: Ele quer ser o André Luiz das manhãs. O pessoal fala, ó, tá, abre olho com o seu sobrinho, viu? É, tá facada nas costas.
1: Que André Luiz, André Luiz.
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0: produção. Que honra demais.
1: 3h58 na marca.
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1: Olha, tem um assunto aqui, ó. É um assunto importante. Inclusive, eu ia falar mais cedo, mas não deu tempo, viu? Você sabe que todo começo, final de ano, aliás, começo de ano e final de ano, aqui a temporada, né, Vini? Principalmente isso. A temporada, vem muitos turistas pra região, né?
3: Muitos.
1: E o que acontece é o seguinte, teve um rapaz aí, que é o tal de influenciador, a prefeitura de Peruíbe, né, entrou com uma ação contra esse tal influenciador.
3: Ah, é?
1: A condenado a pagar R$100 mil aí por incentivar rolezinhos. Michael dos Santos Pereira foi condenado a pagar R$100 mil por danos morais e coletivos por incentivar rolezinhos automotivos em Peruíbe. Né? A defesa do influenciador também já entrou, né, com recurso para evitar o pagamento. A prefeitura estava pedindo R$1 milhão.
3: R$1 milhão
1: por conta, né, do que ele vai fazer os rolezinhos em Peruíbe. Você sabe que a ação pública, né, foi movida contra Michael pela própria prefeitura de Peruíbe, alegando, né, que os eventos promovidos por ele, né,
3: certo,
1: acontecia rachas, desordens via públicas, aqueles caras que fazem...
3: Sim. Enche, rapaz.
1: E aí os caras empinam a moto, andam sem capacete, enfim, né?
3: Uma baderna, geral.
1: E a prefeitura tá pedindo R$1 milhão de reparações de danos e prejuízos.
3: Tá certíssimo, a prefeitura.
1: Né? Porque durante madrugadas colocava ele como o cara, né? Isso, de tá anunciando que
3: ele comandava a patota.
1: Pra Peruíbe. Inclusive teve uma Porsche apreendida pela prefeitura lá, enfim. Jet skis e muito mais, gente, né? Ele atraía vários seguidores durante esse período da temporada. E falava assim, vamos fazer um rolezinho lá em Peruíbe?
3: Olha o rolezinho.
1: Agora, você sabe que ele tem mais de 750 mil seguidores nas redes sociais, né? E muita gente segue o cara e faz esse rolezinho. Olha, tem fotos dele sem capacete, empinando moto, né?
3: Racha bonito.
1: Fazendo racha também, né? E a prefeitura tem todas as provas aí contra esse influenciador. E quer o pedido de R$1 milhão. Só que aí,
3: certíssima.
1: Só que a justiça falou, não, R$1 milhão não. R$100 mil,
3: tá bom.
1: Mas pro cara que tem bastante dinheiro...
3: Ah, porque tem uma Porsche...
1: R$100 mil não é nada também.
3: Poxa.
1: É verdade, R$100 mil é nada. Aí ele tá lá com uma foto ao lado dos amigos, em cima de um carro conversível, né? Né? Chamando o povo pro rolê. Que coisa. Agora se a moda pega, rapaz... Você sabe que pelos funkeiros... Em Peruíbe é a capital do funk, né?
3: Sério?
1: É verdade. Pela capital do funk é Peruíbe, viu? Diz aí, segundo os funkeiros.

0: Peruíbes, aí que eles têm um encontro todo ano, né? Você vê, final de ano em Peruíbe, sempre passa na TV aí, né? A desordem, baderna. E, rapaz, a pessoa,
1: carraiada, pessoa
0: faz uma confusão tremenda, né? Enfim, coisas que acontecem na vida. Agora, tem que ter ordem pública? Logicamente, tem que ter ordem. O cara quando vem pro litoral, aqui não é a casa da mãe Joana.
1: Não é terra de ninguém, aqui, tem lei.
0: Aqui tem leis, tem moradores, cumprida. Tem pessoas que moram aqui. Agora, o pessoal chega de fora às vezes com dois pés na porta, não pode, né? Não pode acontecer, não. Você sabe que a cidade tá em Peruíbe, Mongaguá, e essa região aqui, litorânea, é uma região para atrair turismo. E o turismo tem que vir, aquele turismo de qualidade, eu sempre digo, que gasta dinheiro aqui, que traz dinheiro para a cidade, que a economia gire de verdade, é isso que eu penso. Agora, trazer curva de rio para a cidade não dá.
1: Não tem como. Não
0: é verdade?
1: É porque, poxa, vamos imaginar, vem um parente seu, um parente nosso lá de São Paulo. Ela aluga uma casa, vamos supor, ali no Cibratel. É do lado da casa alugada, essa baderna toda.
0: É difícil.
1: A pessoa não vem mais, o parente não volta mais.
0: É isso.
1: Mais.
0: Então tem que ter... Eu sempre brigo aqui pela questão do turismo de qualidade, que é difícil hoje em dia, né? Difícil. Mas vamos embora. 11 horas e 3 minutos a mais, ó. Vini, tem pergunta do dia de hoje?
1: Tem a perguntinha.
0: Palavra misteriosa contendo 10 letras tem no restaurante. Também tem em casa. O que será que é? Será que é um prato típico? Será que é, Vini? Sei não, hein?
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8: Tá na Mais, tá bom demais. Agora 11 horas e 11 minutos em todo o litoral. Bom dia pra você, tudo bem aí? Olha, a maior audiência do rádio, obrigado. E hoje tem prêmios, hein? Tem participação do ouvinte, já tem a sua participação aí. Olha o Tiaguinho.

0: deixa eu mandar um grande abraço pro pessoal participando com a gente hoje na programação da Mais FM. Lembrando o seguinte, ó. Presta atenção, hein? É, hoje tem a palavra misteriosa que tem no restaurante contendo 10 letras. Tem no restaurante contendo 10 letras. Aí você escolhe aí qual a palavra que você acha que é. O pessoal tá tentando acertar aqui, ó. Vamos que vamos, meu povo, ó. Deixa eu botar o pessoal no ar. Alô, meu amigo Arnaldo Carvalho, grande rei do gado. Tamo junto, obrigado pelo carinho, pela participação. A Paloma também com a gente hoje. Quem mais tá mandando alusão aqui? Minha amigona Lorena do Ivoti, um beijão. É a Lorena que faz alfajor, né? Ela da Argentina, diretamente da Argentina para o litoral. Obrigado. Ema José também do Cibratel participando com a gente hoje. A Paloma do Imanjá. Alô, Vanderlei Vieira também com a gente hoje na programação da Rádio Mais. Ô, minha amigona Domingas, beijo para você. A Thaís do Belas Artes também com a programação da Rádio Mais. Alô, Gabriel Moura também. Alô, Robert, também mandando alusão pra gente aqui, obrigado. Quem mais aqui, ó? Mandou alusão, a Nicinha do Bela. Ô, Nicinha, tudo bem, minha amigona? Como que você tá? Na luta aí, por aí, sempre ouvindo a Rádio Mais?
1: Bom dia, Rádio Mais.
0: Oi.
1: Sou a Nicinha aqui do Belas Artes. A minha dica é...
0: É, qual que é a dica?
1: Da palavra misteriosa.
0: O que que você
1: guardanapo.
0: Acha? Guardanapo.
1: Porém, a minha filha...
0: É, sua filhona,
1: né? Ela deu o palpite também, né? Eu não sei que vale duas pessoas. De sobremesa.
0: É. Depende, sobremesa. Pode ser também, mas eu falei que não é nem guardanapo, nem sobremesa. Agora tem que pensar, botar o tic-tac pra funcionar aí. Bom dia, André Luiz. A palavra misteriosa hoje é micro-ondas. Ou escorredor, ou detergente. É o Bruno do Jardim Oás, obrigado. O José do Cibratel participando com a gente também. Ô, meu amigão José, um abraço. O Robert também com a gente aqui, deixa eu ver. Oi, bom dia. Alô, manda.
2: É o Robert que dá obra das Amazonas. A palavra eu acho que é lanchonete no restaurante.
0: Você acha?
2: Obrigado pelas promoções aí.
0: Um abraço, quem
3: bom
0: mais?
3: Dia, André. Bom dia, Vini. A palavra de hoje é cozinheiro, hein? Ou cozinheira.
0: Será?
3: E coloca nesse voucher aí. Tô dentro, hein? Um abraço.
0: Ô, Gabriel. Um abraço pra você, Gabriel. Tamo junto. A Domingas também com a gente. Oi, Domingas.
4: Bom dia, André Luiz.
0: Tudo
4: bom
0: bem?
4: Dia, Vini. Uma abençoada quinta-feira a todos.
0: Obrigado.
4: Nós.
0: É.
4: E a palavra misteriosa que tem na cozinha é exaustor.
0: Tudo
4: e
0: bem?
4: Gostaria de participar das promoções e pedir uma música do Zezé de Camargo e Luciano.
0: 10 letrinhas.
4: E que Deus abençoe o nosso dia.
0: Beijo pra você, minha lindona Domingas. Obrigado. Quem mais? Tem muita gente mandando mensagem. Muita gente aqui, ó. Alô, bom dia. Manda.
5: Bom dia, André Luiz. Bom dia, Vini. Uma ótima quinta-feira aí. Tempo bom. Tomara que não venha esse ciclone aí. Bomba, né? Que estão anunciando aí pelo jornal desde manhã. Mas vamos que vamos. Então, sobre o...
0: Boa!
5: A pegadinha aí, né? É, vou chutar aí, né?
0: Chuta, meu.
5: Guardanapo.
0: É?
5: E pediu uma musiquinha aí. Um pagodinho qualquer aí.
0: Pagodinho bom.
5: Se tiver
0: demais.
5: Fundo de quintal, melhor. Mas pode ser um Jorge Aragão ou qualquer outra coisa aí. Oferecendo para meus pais, né? Dona Marina.
0: Ô, Dona Marina.
5: E aquele forte abraço aí para toda a equipe, para todos os ouvintes.
0: Tamo junto sempre.
5: Vamos.
0: Obrigado. Vai mandando mensagem. Você não mandou mensagem ainda? Palavra contendo 10 letras. Tem no restaurante. Ou também tem em casa. Você não sabe ainda? Valendo prêmios da Mais para você. Tem voucher da Lavô hoje. Tem 100zão lá do supermercado, sai também pra você. Vai mandando aí, ó, 3427-2325. Manda que manda, vai mandando.

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0: Bora que bora, 11h27.
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0: 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Olha, vai mandando seu alôzão aí no 3427-2325, 11h28 agora na mais. André Luiz, eu quero participar do sorteio de hoje. Vai participando aí, meu amigo. Ó, quem mais tá comigo aqui? É o Jorjão. Ô, Jorjão do Tupi também tá com a gente. Bom dia pra você também, obrigado.
2: Fala, prefeito, eu acho que a palavra é estrogonofe. E fala pra esse fazedor de áurea aí. Só quando tiver outro campeonato, ele não ia cobrir não, hein?
0: É, o farmador de aura. Você já farmou aura, Vini? Já, né? Agora é a febre.
2: Ele vai fazer reportagem não, senão a turma vai pegar ele.
0: É, o Vini vai fazer a reportagem lá, mais um. Vai ter mais um evento, Vini? Tá sabendo ou não? Não sabe, não?
3: Bom dia, André Luiz, ouvinte da Mais FM, sou Wanderlei Vieira, do Belazar, já. Uma excelente quinta-feira para todos os ouvintes da Mais, pro Daniel, pra minha esposa, pro Nelsinho, pro Zóio de Gato, pro Japa, e é isso aí. E que tem no restaurante com 10 letras, é geladeira.
0: 10 litros.
3: Beleza, meu amigo? Excelente dia, excelente programa. Bora trabalhar. Fica com Deus. Tá na Mais, tá bom demais.
0: Wanderlei, um abraço. Bom dia, André Luiz. Olha o que tem no restaurante com 10 letras. Feijão tropeiro. Quem mandou? A Thaís aqui. Toca pra nós um Raça Negra. Quero participar do sorteio de hoje. Bom dia a todos os ouvintes. Olha, que vocês tenham uma bela quinta-feira. Ó, daqui a pouquinho tem uma entrevista aqui com o pessoal do Amor Saúde, com a Sandra, com a Aline, também do Cartão de Todos. É, falando, olha, muita coisa importante para você que tá ouvindo a rádio. Você que tem dúvidas aí de alguma coisa, também você pode mandar mensagem aqui, viu? Para perguntar, esclarecer, é importante, viu? Tá bom? Daqui a pouquinho aí começa essa entrevista rapidinho aqui, ó. A Suzana também com a... Ô, Suzana! Bom dia, Suzana! Tudo bem?
4: Bom dia, meus amores! Oi. Aqui é a Suzana, achou que eu não ia entrar hoje, né? errado! Tá. Quero vendo? Desejar um dia abençoado pra todos esse dia ensolarado.
0: Obrigado!
4: Cuidado com a ventania que vai vir aí à tarde. Menina. Me coloca no sorteio, eu preciso ganhar alguma coisa, faz tempo que eu não ganho alguma coisa, gente. Pô, aqui é a Suzaninha lá do Suarão, olha aí por mim, coloca meu nominho no sorteio. Um beijo a todos, um beijo pra minha cunhada, a Silvia. Assim, lá do Jardim Fênix, é a parceirona, hein? Beijo
0: pessoal,
4: a todos.
0: Pessoal do Suarão, Jardim Fênix também. Obrigado, minha amiga Suzana, um beijão pra você. Tá concorrendo aos prêmios de hoje, tá? A Paloma também do Imanjá ouvindo a gente. Quem mais aqui? A Milena do Coronel. O pessoal do Coronel em peso também ouvindo a Rádio Mais. Mandou aqui a palavra guardanapo. Não é guardanapo, já falei que não é, viu, Milena? Beijo. André Luiz, olha, tô sempre ouvindo a Rádio Mais. Obrigado, meu amigão. Ah, tá certo aqui o... O Paulo Aguiar, é isso, também tá ouvindo a gente, obrigado. Alô, minha amigona também, Vanessa do Belas Artes, mandando aqui. André Luiz, me coloca nas promoções de hoje, o Manuel do Oasis. Tá mandando um beijão aqui pra esposa Marli também, todos os ouvintes. Obrigado, meu amigão Manuel, tamo junto. A Maria da Praia dos Sonhos também com a gente. Bom dia, André Luiz, Maria da Praia dos Sonhos. André Luiz, a palavra-chave é cozinheiros. Será que é? Sei não, viu? Quem mais aqui mandou alusão pra mim? Alô, bom dia, Rádio Mais, manda.
5: André Luiz.
0: Oi, manda, pode mandar.
5: É, a resposta mais misteriosa aí, que mais tem aí no restaurante, que tem que ter, é guardanapo. Tomara que seja.
0: Não é guardanapo. Muda o script, manda outro.
5: Manda um abraço pro Vini aí. E toca o berrante pra ele também, viu?
0: Deixa comigo, viu? Um abração, quem mais? Alô, bom dia.
6: Bom dia, Luiz. Bom dia, é a Fran de novo.
0: Oi, Fran.
6: É panela.
0: Panela. Panela, não é panela, não. Alô, manda.
7: Bom dia, André Luiz. Aqui é Gilberto Cibratel 2.
0: Ô, Gilbertão.
7: Me coloca nas promoções hoje, hein?
0: Deixa comigo.
7: E hoje tem Corinthians, vamos pra virada.
0: Bora,
7: é nóis, vai Corinthians. Bom dia a todos.
0: Corinthians. Bora, Corinthians. Aqui é Corinthians, viu? Eu sou corintiano, o povo sabe disso. Não fica secando meu Corinthians hoje não, viu? 8 horas tem transmissão ao vivo aqui na Rádio Mais. Tem transmissão ao vivo pra você hoje, Corinthians e Internacional pela Copa do Brasil. Tá bom? Ô, Elaine Silveira. Elaine Silveira, é isso? Ô, Elaine do Corumbá, beijo pra você, obrigado. Bora aqui, bora, meu povo. O José também tá ouvindo a gente. Lá do Moarama, mandou André Luiz, guardanapo. Não é guardanapo, não. Quem mais? Alô, bom dia.
8: Fala, André Luiz, Vini, galera da Mais. Já tocou o Túnel do Tempo? Toca aí Tim Maia, acende o farol, André Luiz.
0: Bora!
8: E a palavra misteriosa é micro-ondas. Denis Nogueira dos Faróis, põe nas promoções, valeu!
0: Tamo junto, Denis!

0: Obrigado. Quem mais aqui?
1: Bom dia, boa tarde, prefeito.
0: Rapaz, você tá na onde, meu filho? Tá um eco.
1: André Luiz, aparecendo, tirou uma série.
0: Tô aqui, já... rapaz, tava de férias, fiquei 4 dias de folga aí.
2: Bom dia, André Luiz. Uma ótima quinta-feira aí pra você, pra todos os ouvintes. Tamo junto, valeu, André.
0: Tamo junto.
2: Que tem com 10 letras no restaurante é guardanapo.
0: Será que
2: é? Já que não é guardanapo, é cozinheiro.
0: É, será que é? Não sei não, daqui a pouquinho você vai saber.
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0: já eu tô de volta.
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1: 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Aí você sai pra rua, se aventura, e realmente você encontra aqueles 10%, mas não se deu conta que perdeu os 90%.

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4: Tá na mais, tá bom demais. Agora 11 horas e 43 minutos em toda a região. Vai mandando seu alôzão pra nós aí, ó. É, você pode ouvir a Rádio Mais pelo aplicativo. Baixe o aplicativo aí, bonitinho. Rádios Net também com a gente. E mais, ó, estamos hoje aqui com a Sandra, do Cartão de Todos, Amor Saúde. Com a Aline também, gerente geral do Amor Saúde. Oi, bom dia pra Aline, primeiramente. Tudo bem com você?
5: Bom dia, André. Bom dia a todo mundo que está ouvindo a gente aí nessa manhã maravilhosa.
4: Legal demais. A Sandra vai dar um bom dia pra mim também, né? Sandra, bom dia, minha amiga.
6: Bom dia, Itaiaí. Bom dia, André Luiz, Rádio Mais. Se é pra mais, a gente tem que estar aqui, né, André?
4: Pra mais, sempre mais, né, Sandra? Você sabe que a Rádio Mais, quando tem gente, pessoas boas, assim, ó, unidas. Eu vejo que vocês são mulheres aguerridas também. E vem pra nossa emissora, né? Falar de saúde. Eu fico muito feliz, meu. Obrigado, viu, pela presença de vocês. E principalmente da Amor Saúde, que vem trazendo um trabalho magnífico em toda a região. E Aline, fala pra mim então sobre a questão da Amor Saúde, essa clínica maravilhosa que traz e transforma a vida das pessoas pra melhor. Pessoa que tem, às vezes, tá em casa com problema de saúde, tá confiando muito no SUS e demora demais. Conta pra mim um pouquinho do trabalho da Amor Saúde.
5: Vamos lá, André. Gente, hoje nós somos uma rede de mais de 500 clínicas no Brasil inteiro, né?
4: Brasil todo.
5: Em Itanhaém, são mais de 4 mil atendimentos mês.
4: Legal, hein?
5: E a gente consegue fazer isso com um valor muito popular. E todo mundo questiona isso, né? Como é que vocês entregam um valor tão bom, né, para os pacientes? E aí, aqui está o segredo, é a gestão solidária, André. A clínica Amor Saúde, ela não é uma clínica particular comum. Ela tem uma gestão que foi visada para devolver para a população o que realmente ela precisa. A gente hoje é um braço de apoio do SUS. E ao longo do programa a gente vai contar esse segredo aí. Por que a gente consegue entregar um valor tão acessível com qualidade para os pacientes?
4: Eu vejo que a Amor Saúde, ela, além da saúde, né, do clínico geral, enfim, de outras especialidades, ela também tem a parte de odontologia, que é bem bacana, né?
5: Exatamente, perfeito. E aí você imagina 500 clínicas comprando insumo junto, negociando junto. A gente tem um poder de mercado muito bom para negociar com os fornecedores e entregar odontologia com alta qualidade e num valor que o paciente precisa.
4: Que legal. A Sandra também sempre participa aqui falando da Amor Saúde e do Cartão de Todos, né, Sandra? Eu vejo quanto é importante as pessoas, às vezes, têm essa... não sabe de fato quanto é importante ter o cartão. Quantos benefícios também esse cartão traz para a população, né? E a Sandra fala sempre com a gente aqui, André Luiz, olha, cuidar da saúde também é cuidar do bolso, né, Sandra?
6: Sim, André, sim. E assim, para ser sincero, a gente como cartão, de fato, tem muito cuidado em fazer parceria, sabe? E essa parceria com a Amor Saúde, que é nacional, quem tem cartão em qualquer lugar do Brasil que viajar, tem acesso à Amor Saúde. O atendimento é, de fato, igual, o valor também igual. Mas assim, o que a gente valoriza, eu costumo falar assim, né, pro pessoal, pros nossos colaboradores. Se você coloca R$50 no seu bolso, vai pra rua e perde, é um prejuízo. Então, se as pessoas depositam a confiança na clínica, na nossa parceira, de R$30 a consulta, e ela não tem um resultado significativo, que ela espera, que ela necessita, é um dinheiro perdido. Então, eu penso sempre, eu celebro sempre a questão da família. Minha mãe, meu pai, se forem pagar, querem ter uma resposta positiva. Então, a questão de bolso é, de fato, muito respeitável por nós, como prestadores de serviços e como pessoas que fazem um trabalho aí mais de cunho social mesmo, trazendo saúde num preço acessível, fácil de se pagar e com a resposta que o paciente realmente precisa ter, né?
4: Isso que é importante. Eu vejo que, né, são consultas maravilhosas. Eu tenho um cartão de todos, Sandra, há mais de 5, 6 anos já. Ou mais, hein? Se você for lá ver no gabarito de vocês lá, você vai ver que eu tenho um cartão de todos há muito tempo, muito tempo. E coloca toda a família, poxa.
6: Sim.
4: Olha que facilidade.
6: Sim. Você já farmou a aura lá no cartão, né? Já ganhou admiração em todo mundo. Mas assim, o que é interessante? A gente tem anunciado bastante isso, inclusive na rádio, na televisão.

0: né? A gente tem a Ana Maria Braga falando todo dia no programa dela sobre cartão de todos. É não é um plano de saúde, a gente não tem carência, a gente não atende daquela maneira como as pessoas veem o plano de saúde atender, né? Que além de caro, às vezes é difícil você conseguir agenda, enfim. Quando você se filia, se cadastra, faz o seu cadastro no cartão de todos, você traz a família junto. Você traz filhos até 20 anos de idade, você traz pais a partir de 71 anos. Você consegue transferir esse benefício, que eu falo que vai além, né, do que a gente espera, para a família inteira. Então, pagando a única mensalidade, hoje está o quê? R$ 33,40, é muito dinheiro para o bolso do brasileiro. É um valor considerável, que tem que ser respeitado como investimento. Você traz a família toda, todo mundo participa, todo mundo trata, cuida da sua saúde, do seu sorriso, porque tem a parte de odontologia que é muito importante.
1: Sim.
0: E a gente tá com muitas novidades que a gente vai falar se der tempo. E tem a questão das consultas, dos exames com desconto. Assim, é um projeto de vida surreal, não tem explicação, porque a gente trouxe para esse Brasil inteiro e hoje a gente, na verdade, está atendendo mais que o SUS, junto com a parceria da Amor Saúde, creia, e é verdade, entende? Então, assim, é para a família toda, gente, é benefício para realmente não se deixar passar, né?
1: Agora, quem tem o cartão de todos, ele vai na clínica Amor Saúde, ele paga um clínico geral, quanto é o valor do clínico geral hoje, Aline, para passar?
2: O valor da consulta de clínico geral é R$ 30,00. Então, o clínico... R$ 30,00 e R$ 40,00 qualquer especialidade médica.
1: Isso é bacana, porque traz também essa confiança. Fala, poxa, eu vou marcar um clínico geral, vai pegar os exames também e lá faz qualquer tipo de exame. Quantos exames que a Amor Saúde entrega hoje para a população?
2: André, hoje nós temos mais de 600 exames referenciados.
1: Que legal.
2: Tá? E a gente vai atender, então, o paciente desde a consulta até algumas cirurgias, né? Porque nós encaminhamos também pacientes para o projeto Amor Cirurgias.
1: Que legal. A minha mãe, por exemplo, ela foi atropelada, né? Atropelada, foi para o hospital regional e hoje ela faz a fisioterapia. E ela elogia muito, viu? Lá na Amor Saúde. Porque o preço é acessível, é maravilhoso o atendimento, né? E as pessoas às vezes se preocupam, poxa, mas tá demorando o atendimento, né? Tem esse papo que às vezes rola, mas se você for ver, pelo SUS demora, não é verdade? Qualquer outro tipo de clínica tem um atendimento, às vezes, que demora, porque tem um processo, tem um procedimento, tem outras pessoas aí para ser atendida, né? Então, assim, as pessoas têm que ter um pouco mais de tranquilidade e calma, né, nessa hora, porque a Amor Saúde é referência em todo o Brasil. São mais de 500 unidades que eu vejo aqui, que fazem um trabalho excepcional e muito de muita qualidade. E agora, qual esse problema que às vezes a clínica enfrenta, né, Aline? E é bom passar aí para a população que está nos ouvindo, né? Que às vezes o pessoal fala, pô, mas demora um pouquinho e tal. Me fala um pouquinho sobre essa questão de atendimento. Às vezes por conta da demora, quanto tempo de espera mais ou menos. E às vezes, eu fui fazer um check-up lá com o otorrino uma vez. Pô, eu demorei 20 minutos para ser atendido, marcou... Daqui 3 dias já marcou a consulta. Falei, nossa, rápido demais. Eu achei muito bom. Clínico geral também, já fui lá algumas vezes e foi rápido o atendimento, foi maravilhoso. Pedi os exames, fiz os exames. Olha, deu tudo certo, graças a Deus. E eu vejo que é de grande valia, né? Então a Amor Saúde tem essa capacidade de contornar, né? Às vezes, o sistema do SUS e sair mais rápido, né? Os exames e o atendimento, não é verdade?
2: Exatamente, André. O que acontece hoje? Até porque a população tem muito mais esclarecimento, né? As pessoas têm conhecimento. E muitas vezes elas acabam buscando a especialidade direto sem passar pela avaliação do clínico geral. Isso também impacta nas nossas filas.
1: Entendi. Então a pessoa, por exemplo, está com uma manchinha na pele, por exemplo.
2: Já quero passar no dermatologista. Não. Mas será que aquilo não pode ser tratado pelo clínico? Na grande maioria das vezes pode. Muitas vezes não era um caso só da dermatologia tratar. Eu vou ter que envolver outros especialistas nisso. E o clínico geral, ele é o teu coordenador de saúde. Ele vai cuidar da sua saúde. Tenha um clínico geral para chamar de seu. Não, o médico X é o meu médico. Ele é o meu médico de confiança, que vai me indicar para as outras especialidades. A gente tem que aprender a confiar em um médico que possa coordenar todos os outros, né? A gente vai passar em várias especialidades na nossa vida. Quem que vai organizar esses exames todos, né? Nós não somos especialistas. Então, busque um clínico para chamar de seu. Nós temos vários clínicos, cada um com um perfil. E eu tenho certeza que você vai se adequar com um médico que possa cuidar da sua saúde de forma integral.
1: Agora, tem muita gente...

0: que procura a internet, o chat GPT, para se consultar, não é verdade?
1: Verdade, André. Eu também sou de ambulatório, também atendo como acupunturista. Às vezes dói, porque o cliente já chega com a receita na mão e aí a gente tem que quebrar a expectativa, né? Porque o chat GPT, ele vai te dar a informação? Ele vai, mas baseado no que você alimentou ele. E o médico, ele tem uma visão especializada. Então, às vezes, o seu diagnóstico não vai bater com o do médico, mas vamos confiar, gente. Os profissionais, eles têm uma grande base e conhecimento. E olha que legal. O clínico geral, ele entende de forma generalista, o nome já fala. Às vezes eu vou no especialista, aí eu vou no cardiologista, e porque eu achei que o problema é cardíaco, mas não é, é vascular.
0: Tá vendo?
1: Aí mandou no vascular, e aí eu já fico bravo. Mas como que o médico não tratou? Olha, que se fosse no clínico geral, ele já tinha resolvido. Que ele ia mandar pro médico certo. O cardiologista tá errado? Não, gente. O cardiologista, ele olha para a cardíaca. Se eu chegar no borracheiro e pedir para olhar o motor do carro, ele vai olhar? Não vai também, porque cada um na sua especialidade.
0: Verdade, tenho certeza disso. Concordo com você plenamente. E é bem por aí, né? E as pessoas vão com a receita na mão, de muitas vezes, olhando pela internet que tem, né? Ah, tô com uma dor no ciático, por exemplo. Não é verdade?
2: É. É doutor Chat, né? Que chama. Ah, eu tava conversando com a manicure, gente, essa semana. E ela me disse assim: ah, eu tava conversando coisas pessoais, de sentimento, com o chat, e ele me disse pra fazer isso, isso, isso. Assim, a tecnologia, ela tem muita informação, mas ela não tem conhecimento.
0: Verdade.
2: Então, assim, essa questão da saúde é muito perigoso, André. Você ficar consultando o Google, chat, o Google já matou muita gente, né? Porque dá uma doença que você não tem, você acredita que tem ela, chega no médico, bate o pé dizendo, não, eu tenho isso sim, porque o médico chat me falou. E a gente ouve isso, sabia? Né, Aline? Tipo assim, mas eu vi no chat GPT e o chat falou que é isso. É complicado.
1: A maioria das insatisfações que eu acolho na minha sala como gerente são pessoas que já vieram com uma preconcepção. Um remédio que ele queria tomar para emagrecer, ou ele viu o exame e aí ele pôs na inteligência artificial e ele deu uma interpretação. Gente, isso é muito sério. Isso é muito perigoso. Outra coisa, André, que eu queria desmistificar aqui, e aí sim, a tecnologia ajudou muito, é: puxa, mas eu passei no médico, o médico nem colocou a mão em mim, não fez análise, né? Antigamente, a gente tinha aquele clínico raiz, que tinha até o martelinho que batia no joelho, a gente lembra lá do Chaves, né? E dava o reflexo do joelho. Hoje, nós temos exames muito específicos. Então, o toque físico, a inspeção, ela já não é utilizada para a grande maioria das especialidades.
0: Por isso tem até a telemedicina hoje, né?
1: Exatamente, por isso a tecnologia nos permitiu atender até mesmo à distância. O toque não é mais necessário para as consultas.
0: Ah, pois eu vou, mas o médico não olhou nem para minha cara, pô, não é verdade?
2: É, então, quando se passa numa clínica, quando você vai no hospital, o médico olha para tudo. Ele te vira pelos avessos. Você está lá na responsabilidade do hospital para que você faça tudo. Por isso que se interna paciente.
0: Verdade.
2: Né? Mas quando é uma clínica por especialidade, gente, o médico dá diagnóstico baseado em exame. Ah, vou chego lá, o médico só me dá exame. Como que eu vou diagnosticar um problema que você possa vir a ter sem te examinar internamente? O que é visível aos olhos, beleza, tá? É uma coceirinha. Analisa lá. E assim, depois da pandemia, essa questão do toque, ela ficou muito mais intensa ainda. O não tocar, o não ter acesso. E eu, como paciente, até gosto que médico não me toque, porque assim... O médico, ele tem acesso a muitas pessoas, né? De repente, até com situações que precisa até deixar o outro não muito exposto. Então, assim, não muda se o médico vai te tocar, mas não olhou na minha cara. Ele tá te ouvindo, o médico tá ali pra te ouvir. Ah, ele não conversou comigo, não explicou o que eu tenho. Ele precisa de diagnóstico. Ele precisa diagnosticar o que você tem.
0: Isso que é importante ressaltar, né? Quando eu fui lá pela primeira vez no Clínico Geral na Amor Saúde, pela experiência própria aqui, o médico me atendeu, falou assim: o que você tá sentindo? Eu falei, isso, isso, isso. Ele falou, vem cá, tá bom. Ó, faz esse exame, esse, esse, tá bom? E volte aqui quando estiver pronto. E aí eu vou diagnosticar o que você tem. Graças a Deus, eu não tive nada. Mas, eu acho que é bem por aí mesmo. Aí eu fiquei pensando, como que, poxa, ele falou pra fazer exame, mas se não fizer o exame, vai saber como, não é verdade, Sandra?
2: Como, André? Pensa se você tá com uma dor de estômago, é uma gastrite. O médico vai te falar que é gastrite, vai te medicar remédio pra gastrite, vai piorar essa situação, porque não era gastro. Aí ele vai te encaminhar, é dor de estômago, é assim, tá, vamos, é melhor encaminhar para um gastro. Aí sim, ó o papel do clínico. Vamos fazer um exame? Pede uma endoscopia, pede o exame que for. está com o exame em mãos, ó, vou te caminhar para o doutor tal, porque você tem isso, isso, isso. Então, assim, além de você pagar mais barato indo no clínico, você tem uma resposta mais abrangente, porque ele estuda para isso, vai orientar, diagnosticar e te preparar para outro atendimento, se você tiver necessidade.
0: Legal, tem gente mandando mensagem aqui, deixa eu atender. Quem que é a Maria? Isso, Maria do Jardim Coronel. Ô, Maria!
3: Bom dia, André Luiz. Aqui é a Maria do Coronel. Estou passando para desejar um bom dia para todos nós. E a resposta, eu acho que é cozinheira.
0: Certo.
3: E quero falar também sobre a indicação de todos, que para mim ele está de parabéns, viu? Eu tenho esse cartão, na época que eu fiz, que não tem muito tempo, eu estava com um sinalzinho de nada para tirar no meu rosto. E foi tirado lá e foi muito rápido, a consulta, a cirurgia, tudo muito rápido, muito bom. E para mim, nota 10, viu?
0: Ó, oh, que legal, bacana.
3: Cartão, né? De todos é muito bom.
0: Ô, oh, minha amiga Maria, e olha, e cabe no bolso da população, não é verdade? Pessoal que precisa de uma saúde melhor. Isso é bom ouvir, né, Sandra?
2: Muito bom, dona Maria. Obrigada pela sua dedicação em falar com a gente hoje. É isso que a gente espera ouvir das pessoas, porque isso é a nossa obrigação. É entregar o que a gente diz que faz e fazer bem feito. Inclusive, André, tem algumas perguntas aqui que muitos...
0: Pode fazer.
2: Muitos... clientes do cartão de todos fazem sobre a clínica. E eu vou aproveitar que a Aline está aqui e eu vou te perguntar o seguinte, Aline, em relação a clínico geral. O clínico geral, ele pode pedir qualquer tipo de exame?
1: Essa pergunta é muito importante. Muitas vezes o paciente, ele acha que ele vai já no especialista, porque o especialista vai pedir aquele exame complementar. Por quê? Porque ele passou no pronto atendimento, no pronto socorro, gente, no pronto atendimento, às vezes o médico, ele não dá o pedido do exame, mas ele orienta, olha, orienta a senhora a fazer a ressonância. Não preciso passar no médico especialista para fazer, o clínico vai fazer esse exame.
0: Legal.
1: Diferente do SUS, e a gente entende por que no SUS é assim, existe um custo muito grande para a realização do exame, certo? Então o SUS, ele vai limitar, às vezes, no primeiro nível, que é o clínico geral, pedir todo e qualquer exame. Na clínica não é assim, o clínico geral, ele tem possibilidade, conhecimento e abertura para fazer solicitação de qualquer exame que ele julgue que seja necessário.
0: Legal demais. Que mais aí, Sandra?
2: Eu tenho uma outra pergunta aqui, André. Ai, obrigada pelo espaço, André. A pessoa pergunta bastante, aproveitar que a clínica está aqui já para perguntar.
0: Isso.
2: Aline, o médico não deu o remédio que eu pedi. Eu fui lá, passei em consulta e vou sair irada porque ele não me deu o remédio que eu pedi. O médico nem tocou em mim, nem me examinou. Só me pediu exame. Por que que ele fez isso?
1: Então vamos lá. Primeiro, remédio. Gente, a gente tem que entender que existem dois tipos de medicina. Eu tenho a medicina tradicional, de farmácia, que se eu tô com hipertensão, vou tomar um remédio para baixar a pressão.
0: Isso.
1: E eu tenho também alguns médicos que já têm uma visão mais atualizada. Ele não quer tratar o sintoma, ele quer tratar a doença. Então ele pode te dar vários suplementos para que, de repente, se a sua pressão tá alta, seu coração tá ruim, vamos alimentar esse coração para essa pressão parar de ficar alta?
0: Uhum.
1: Então eu posso ter uma mudança. Às vezes o pensamento de um médico mais avançado é diferente do outro, que já vinha numa linha de tratamento anterior. Então ele vai mudar seu remédio. E você precisa ter confiança nesse profissional, né? E as prescrições da internet, gente, aí a gente já sabe que o médico com certeza vai reavaliar se você pode ou não usar aquela substância.
0: Isso.
2: E fazendo um adendo aqui, né, gente? Tomar muito cuidado. Às vezes se mulher se estressada, ansiosa, dá pico de pressão, não vai tomar remédio por conta. Pressão alta diagnosticada através do Holter, do mapa. É preciso fazer esse acompanhamento com o cardiologista. Aí o clínico pode pedir o mapa. Se ele vê que tem realmente aquela, né, aquele excesso de pico de pressão lá, vai te medicar aí, às vezes, até pro resto da vida, né, Aline?
1: Exatamente.
2: Bom, uma outra... O cliente do cartão me perguntou, se eu precisar de uma receita médica, eu tenho que passar para o psiquiatra, eu faço uso da medicação controlada. E hoje a clínica está, de fato, em vias de trazer, gente, para a Saúde Itaiaí em psiquiatria. Já estamos em negociação, porque nossos médicos, eles são contratados de uma forma muito eficiente. Eles passam por uma triagem, tanto de documentação, de perfil, de atendimento... para que depois eles possam vir para cá. Então, assim, a todos os empreendimentos, quando faz parceria, quando fez a parceria com a Amor Saúde, a Amor Saúde garantiu uma triagem médica também de perfil que nos permita um médico de excelência. Então, a psiquiatria vai vir, sim. Espero que logo, pelo amor de Deus. Mas aí a gente tem essa demanda de receitas que às vezes a pessoa precisa, Aline. E eu não tenho um psiquiatra para fazer essa receita. Como que procede? O clínico pode fazer essa receita?
1: Aí aqui é muito importante buscar o atendimento da clínica, seja pelos canais de telefone ou seja presencialmente, para a gente analisar o caso. Por quê? Muitas vezes a receita o clínico pode renovar. Às vezes o neurologista pode renovar. São raras as receitas que são exclusivas de psiquiatria. Então nós temos outras especialidades e trazendo essa demanda pra gente, com certeza a gente vai conseguir referenciar esse paciente, fazer essa revalidação pra ninguém ficar sem medicação.
0: Oi, tem mais pergunta aqui, Sandra. Alô?
4: Bom dia, André Luiz. Aqui é Gilberto do Cibratel 2.
0: Ei, Gilbertão.
4: Eu queria saber quanto...
0: Gilberto.
2: 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E o senhor pode colocar sua esposa, filhos até 21 anos de idade e neto, se viver sob sua custódia, sob sua cautela. 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E é isso, não é um plano de saúde, não. 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
0: Olha, e realmente é muito bom, R$ 33, olha, barato demais. Ó, vou fazer o seguinte, um rápido intervalinho e já volto trazendo mais informações pra você sobre Amor Saúde, o cartão de todos também, pra você poder ter seu cartão, cartão de benefício, além de você ter desconto até no gás de cozinha, né, Sandra?
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0: 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Já tô de volta, hein?

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0: Paraná, está bom demais agora. Meio-dia já, meio-dia. Nossa senhora, meio-dia 16.
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0: O tempo passa, meu povo brasileiro. Daqui a pouquinho tem o sorteio pra você de R$100 de voucher. Tem também o voucher da Lavô pra você lavar e secar suas roupas na lavanderia roxinha mais amada do Brasil. Um abraço a Cris lá também, sempre com a gente. Ó, a pessoa tá perguntando aqui, Sandra e Aline. A Sandra, o cartão de todos, a Aline também lá da Amor Saúde com a gente hoje. Olha, é importante dizer, o pessoal tá mandando aqui algumas demandas pra nós aqui, tá? Vamos falar, vamos ver. A Beth. Oi, Beth, bom dia.
2: Aline, a minha pergunta é o seguinte. Eu tenho glaucoma, eu tô precisando de renovar minha receita. Eu gostaria de saber se eu, pagando a consulta do oftalmo aí no Amor e Saúde, eu consigo, porque eu teria que estar fazendo os exames. Então, eu gostaria de saber se eu consigo fazer no Amor e Saúde. Por favor.
0: E aí, Aline, o que você manda?
3: Oi, Beth. Beth, que coisa boa ter você aqui, viu? Sem dúvida. E eu vou te dar até o nome de quem você vai procurar. Você vai procurar pela especialidade de oftalmologia com o Dr. Hugo, que é especialista em glaucoma. Né? Além dele ser oftalmologista, ele é especialista em glaucoma. A gente tem capacidade tanto de te dar essa receita, como fazer os exames que você vai precisar.

0: André.
1: O pessoal pergunta aqui, ó. Né? Se demora, se não demora.
0: Pergunta boa. Tanto pra espera, André, a nossa cobrança de tempo de espera, ela é maior do que no convênio. Então a senhora vai esperar muito menos do que num convênio médico.
1: Que legal.
0: Algumas especialidades, por exemplo, como urologia, que é muito específico.
1: Uhum.
0: Nós temos aí 100 médicos credenciados pro estado de São Paulo para essa especialidade dentro da rede de Amor Saúde.
1: Sim.
0: Então você imagina, é uma demanda difícil. Essa pode ter mais espera, sem dúvida, mas as demandas básicas a gente tem no máximo uma espera de 5 a 7 dias, tá? E clínico geral, 2-3 dias no máximo.
1: Aí tem a questão também, o pessoal chega lá e tem a triagem. Explica um pouquinho mais o que que é isso, né, da triagem.
0: Vamos lá, às vezes aumenta a sensação de espera, né? A expectativa da espera por causa da triagem. A gente, antes de colocar o paciente pra dentro do consultório, a gente tem que entender a história de saúde dele. Por exemplo, no cardiologista, será que você já não tá com uma pressão alta demais em que a gente não vai poder atender? Por quê? Nós não somos pronto atendimento. Se você tiver com uma pressão muito alta, se você já tiver com sintomas agudos, febre, vômito, náusea, na clínica nós não damos remédios. A gente não faz remédio na veia, a gente não pode dar uma medicação via oral para o paciente. Quem pode fazer isso é o pronto atendimento, é o pronto socorro. E, inclusive, se o paciente chegar nessa condição e na triagem for detectado que ele está com uma febre muito alta, que é risco de vida, uma pressão muito alta, a gente vai ter que mandar esse paciente para o SAMU. A gente vai acionar a ambulância, vai estabilizar ele até a ambulância chegar, tá?
1: Isso é procedimento de todas as clínicas.
0: Exato.
1: Se a pessoa confunde, Amor Saúde, não, vai lá no pronto atendimento, o médico tem que passar a medicação pra mim tomar aqui, não consegue.
0: Não pode. E
1: não
0: isso
1: pode,
0: dá,
1: né?
0: Uma
1: pode,
0: sensação de aumento de tempo de espera, porque eu tenho que passar na triagem antes, mas é pra segurança do paciente.
1: Uhum.
0: E outra coisa que pode acontecer. Nós atendemos muito pacientes idosos, pode ter uma intercorrência no meio do caminho, um paciente sentiu mal na consulta e o médico vai parar, vai dar uma atenção pra aquele paciente. Isso pode aumentar o tempo de consulta por causa do tipo de paciente que nós temos. Puxa, mas eu fui na clínica, fiquei uma hora para ser atendido. Naquele dia pode ter acontecido uma ocorrência, o médico pode ter vindo de fora. A gente tem episódios. A gente monitora muito o tempo de atendimento. Lamenta muito quando isso acontece. Mas, infelizmente, como todo estabelecimento de saúde, a gente está cuidando de gente.
1: Verdade.
0: Isso pode acontecer.
1: E às vezes o cara está com dor de cabeça, né? O senhor está com a pressão alta, aí passa pelo médico. E o médico, não passou nenhum medicamento para mim.
2: Tem essa queixa.
1: É verdade? Tem essa queixa. E não pode, né, Aline? Não pode.
0: Não pode. Dentro da clínica, nós não temos o suporte de emergência. Porque até a medicação mais simples, ela pode dar um agravamento. E aí,
1: sim,
0: a gente não tem o suporte de hospital com todos os equipamentos necessários para te socorrer.
1: É isso, então fica bem alerta aí para você. Tem mais gente mandando mensagem aqui. Alô, bom dia.
3: Fala, André Luiz, galera da Mais. Vou fazer uma pergunta pro cartão de todos. Eu já tinha, cancelei esses dias, minha mãe foi passar uns 4 meses lá na casa da minha irmã, falei, a gente não precisa. Aí minha mãe falou, olha, o cartão de todos você cancelou, que ela viu no aplicativo. Falei, você não tá aqui, é para você o negócio. Aí ela falou, não, retoma ele, porque eu tenho um exame para fazer. Fazendo, você tem uma Prevent, mãe. A gente vai para Santos quase toda semana para fazer os seus exames periódicos e tudo. Ela falou, não, a Prevent tá me dando quase 8 meses para esperar esse exame. Eu quero fazer e é logo, quando chegar. Tá vendo? Todo mundo tem que esperar. E a Amor e Saúde, eu nunca vi isso, não. Eu sempre cheguei lá e fui bem atendido. Muito obrigado. Uma outra pergunta. A minha tia, se eu fizer de novo, ela tem direito? Ela já é de idade. Ela tem direito? Eu sei que cônjuge e tal, é até amasiado, pela propaganda eu percebi que pode. Mas a minha tia pode? Porque minha mãe pode.
1: É Denis. Denis.
4: Oi, Denis. Bom dia. Sandra, tudo bem? Prazer falar com você. Bom, que bom. Então, assim, eu fico feliz com o retorno da sua mãe, tão positivo em relação à entrega do cartão. É isso mesmo que a gente espera ouvir, que as pessoas gostem, se sintam acolhidas, né? Você pode fazer o que a gente chama de refiliação, tá? Então, assim, você vai entrar em contato com o número que eu vou te passar e você fala que quer refiliar. E aí a proposta que eu te deixo aqui, fazer em seu CPF pode incluir a sua mãe, tá? Eu não sei se o cartão era feito em seu nome, no nome da sua mãe, o titular é sempre o responsável pelo cadastro, certo? Então, assim, se estava em nome dela, ela pede a refiliação, vai fazer tudo no nome dela, se estava no seu, você vai fazer em seu nome e incluir a sua mãe. Agora, a sua tia já é um pouco complicado. Porque mesmo sendo um parente, tem uma idade X, né, de ser idade maior,

0: infelizmente, não entra como dependente. Somente pais a partir de 71 anos de idade, filhos até 21 anos de idade. Assim, exceto se sua tia tiver um laudo que confirme alguma dependência, algum cuidado especial dado por você, tá? Mas, assim, volte a se refiliar. 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E aí você e sua mãe voltam a usar, já agenda o exame. E por falar em aplicativo, é muito importante que vocês usem, passem a usar. Todo mundo que estiver ouvindo, anota essa informação aí. Dentro do aplicativo, você agenda a consulta, você consegue visualizar parceiros que você tem dinheiro de volta, que é o cashback. Você consegue comprar gás de cozinha com super desconto. E assim, só favorece a utilização do aplicativo do cartão de todos. Baixe, porque é muito importante para ajudar você na sua rotina diária de agendamento de tudo, tá? Então, assim, quando você fizer, baixa de novo o aplicativo para sua mãe, para ela acessar. E assim, tem o WhatsApp da clínica, o WhatsApp do cartão, a gente ajuda a marcar qualquer coisa, para ser rápido mesmo. Essa é a nossa promessa, entregar com facilidade, valor acessível, para todo mundo poder usar, tá bom? Um abraço para você.
1: Isso é importante, ele tá agradecendo aqui, muito obrigado, tava no meu nome sim e tal, enfim. Mas volte a fazer o cartão de novo, Denis.
0: Volte, volte que tá bom demais, graças a Deus.
1: Pelo preço, né, pelo preço que é. É verdade, vale muito a pena mesmo, né? E pelas condições também que você, além do cartão, você tem consultas médicas a partir de R$30, o Clínico Geral, que é maravilhoso, né, Sandra? Isso, fico muito feliz porque as pessoas precisam se conscientizar que você tem que cuidar da saúde, da sua saúde, de quem está com você.
0: André, eu sempre falo assim, eu tenho uma pergunta para a Aline antes, É curiosidade de paciente, de cliente, né? Porque paciente é quando é amor à saúde. Para mim, como um cartão, meus clientes, por que que Clínico Geral é R$30?
2: Vamos lá, Sandra, vamos contar o segredo? Por que que a gente consegue entregar qualidade com um preço tão baixo? O Clínico Geral, ele já é um médico que tende a plantão. Agora, você imagina, você encontra uma rede que tem na Baixada Santista todinha, que eu posso trabalhar com essa rede, que me entrega qualidade, um ambiente legal, estabilidade. E eu tenho plantão em todas essas clínicas, eu não vou querer ficar?
1: Com certeza.
2: É aí que eu consigo fidelizar o médico. E, gente, vamos abrir aqui que nós estamos entre conhecidos. A gente paga mais do que o valor do convênio. Então o médico vai ficar com a gente. E com isso a gente consegue entregar um valor muito interessante para o paciente.
1: Que bacana,
0: paga,
1: né? Isso
0: paga,
1: que é legal,
0: bem.
1: Viu? Isso que é bacana. E são profissionais qualificados, né? Não é qualquer um. É verdade, Sandra?
0: Assim, André, sabe o que acontece?
1: Esse é um detalhe.
0: O cartão, a gente uniu pessoas. Gente, todo mundo precisa trabalhar, todo mundo precisa ganhar dinheiro, todo mundo tem conta para pagar, tem família, tem filho, tem vida.
1: Uhum.
0: Assim, a gente trabalha, claro, que também para satisfazer, para poder atender as nossas necessidades como pessoa. Mas eu não entro em um projeto onde eu não faça diferença nas coisas, na vida de outra pessoa.
1: Sim.
0: O cartão trouxe isso. A minha mãe mora em Camaçari, na Bahia. Ela usa Amor Saúde de Camaçari. Inclusive, ontem ela esteve em consulta para levar os exames. E assim, as pessoas não acreditam. Gente, é o mesmo padrão de atendimento, de custo no Brasil, em qualquer lugar que você for. Ah, mas a minha mãe cancelou, como o nosso amigo comentou. Ah, eu cancelei que a mãe foi para São Paulo, não ia precisar mais. Usa, onde você estiver, você pode fazer utilização desse recurso. Então, assim, eu moro em Itanhaém, moro em Peruíbe, moro na Baixada, meu cadastro precisa ser da cidade de origem onde eu moro, mas eu posso usar em qualquer lugar, sabe? Com a mesma qualidade de atendimento. Então, assim, os médicos que a gente traz como parceiro, já tiveram outras clínicas querendo, sugerindo parceria com cartão para atender na área da saúde, mas não tem essa preocupação de ter esse perfil médico bem selecionado, com todos os critérios que a gente acha importante para atender, né? Então, assim, o Clínico Geral, ele é mais em conta, por isso que eu falo, gente, ao invés de vocês marcarem, vai pagar R$40 na consulta do especialista, passa pelo clínico primeiro, que é mais baratinho. Se for necessário passar com o especialista, ele te encaminha. É para economizar dinheiro, é para a gente ter resultado, tanto na mão, no bolso, quanto na questão da saúde. André, você pode ser o cara mais rico do mundo, ter fortunas, mas se um dia você tiver caído do telhado e morrer, você morre.
1: É isso.
0: Porque dinheiro não é tudo, não é sobre dinheiro, é sobre saúde.
1: Sobre saúde.
0: A coisa mais importante da nossa vida é a nossa saúde.
1: Com certeza.
0: É isso que a gente precisa se preocupar.
1: E para você cuidar da saúde, tem amor, saúde.
0: Saúde. Entrada com amor, com humanização.
1: Isso.
0: Né? Faz um atendimento totalmente personalizado, diferenciado. Tem um cliente nosso, Ele fala que ele vai na Amor Saúde para tomar um cafezinho. Eu falei, o senhor tá brincando. Ele é, eu passo com o dermatologista quase toda semana. Mas, na verdade, eu vou lá para tomar um cafezinho. Eu falei, só o café? Ele falou, não, porque é o aconchego das meninas. É tão bom que a pessoa se sente diferenciada, acolhida. E é isso que a gente quer.
1: Né? 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
1: 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O pessoal faz aí o exame de vista e já vai para a Ótica Visão de Todos, né, Sandra?
0: É, na verdade, a visão ela faz parte do grupo da Todos Empreendimentos, uma parceira da mesma família do Cartão de Todos. É, a gente não há obrigatoriedade, tá, pessoal, de fazer óculos em lugares nenhum por ser parceira do cartão. Mas eu digo com muita propriedade. Hoje é o custo-benefício mais valioso, é de fato você investir em óculos na visão de todos. Porque traz um padrão de atendimento diferenciado também. Traz um material muito mais acessível, um custo mais acessível e a facilidade
1: Vou falar para você, esse óculos aqui é da visão de todos, tá? O Vini também tá com visão de todos ali, ó.
0: Gente, vocês estão bonitos, mas...
1: É, aí o que acontece? A qualidade dos óculos, eu já tive óculos de outras empresas, a qualidade da visão de todos, não é puxando o saco não, em sardinha não, é bom demais, porque o óculos é o meu, aquele antirreflexo, e depois de um tempo ficava descascando, né, o antirreflexo. E na Amor Saúde, que eu fui fazer o exame lá, e depois eu passei na visão de todos e comprei lá o óculos. E que você acredita que vai fazer mais de ano já que eu tô?
0: Ai, que bom.
1: E o bichinho tá vivo, firme e forte.
0: É, o óculos é aquilo, você tem que ter cuidado no manuseio. O óculos foi feito para deixar na cabeça, como tiara. Óculos aí precisa ser limpo adequadamente. O óculos aí precisa ser retirado do rosto com muito cuidado, guardado com muito carinho. E assim, as pessoas têm aqueles... As pessoas que não têm muita sorte. Eu já fiz óculos em alguns lugares que eu tive que voltar para refazer. Mas tem também a questão da adaptação da lente. Às vezes vai, ficou uma porcaria. Eu fiz, não me serviu, tô vendo tudo torto. Gente, lente é um trem que você tem que perguntar pro médico. O que que eu vou sentir? Como que é o pós, né? Uhum. Porque assim, tem todo o cuidado que tem que ter. Mas a visão traz isso. Facilidade na hora de comprar, um valor mais acessível. E o óculos aí também para chamar de seu. Que você pode escolher o que você quiser que tem lá, né?
1: É verdade. Manda, Sandra, finalizando a nossa entrevista de hoje. Considerações finais também, tem mais pergunta para fazer?
0: Não,
1: fica à vontade.
0: Tem alguma coisa que você queira acrescentar, Aline?
2: Na verdade, gostaria de chamar todo mundo aí nesse mês da saúde oftalmológica.
1: Boa, isso é bom.
2: A importância da visão, gente. Não ignorem aquelas mosquinhas, aquelas bolinhas flutuantes que a gente tá enxergando, que tá incomodando, porque são primeiros sinais que a sua visão tá pedindo socorro. E nós estamos com agendas reforçadas para atender em um tempo médio de espera de no máximo 2 dias de oftalmologia.
1: Olha que legal.
2: A gente tá conseguindo encaixar paciente no mesmo dia. A gente está numa força-tarefa para que em agosto as pessoas entendam que a saúde da visão ela tem que ser tratada no ato.
1: No ato, verdade.
2: Bora lá.
1: Ainda mais depois dos 40.
0: É, e não só a criança também na época escolar.
1: Verdade.
0: Né, força muito, às vezes uma coceirinha, uma remelinha, um incômodo que tem, que aí tudo é normal. Não, tem que ser avaliado. Quero agradecer ao doutor João, que é também cirurgião, que atende dentro da Amor Saúde, que, gente, é um excelente médico oftalmológico, muito bom. E aí, André, eu gostaria de finalizar agradecendo algumas parcerias aqui.
1: Com certeza.
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1: Legal demais. Obrigado mais uma vez, Sandra. 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
0: 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Obrigado, meninas!
2: Obrigada, querido. Deus te abençoe sempre.
0: Agora o almoço é por minha conta.
2: Vamos comer no restaurante de todos.
0: Bora que bora. Tchau, bora, gente. Já já tem sorteio, hein? Já já tem sorteio.

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0: tá bom demais.
1: Tá bom demais. Agora, meio-dia 56, nessa quinta-feira ensolarada em toda a região. Bom dia pra você, aliás, boa tarde, aliás. Boa tarde, meu povo. Deixa eu mandar um abraço aqui a Josi do Coronel participando com a... Né, Josi, beijo pra você. A Adriana também com a gente, mandando alusão aqui na Rádio Mais. Alô, Arthur Lima também tá com a gente. Assim, o pessoal do Atacadão do Boi, sempre com a gente. O Rosemilton, assim, o Ronald, a Nicole e o Jean, sempre com a gente. Obrigado. Um ótimo abraço pra todo mundo aí lá do Atacadão do Boi. 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Também a Tabata da Vila São Paulo com a gente, a da Borges Contabilidade. Estava com saudade de você, André Luiz. Um cheiro, me coloca na sorteio de hoje. Vai, Corinthians. Um beijo pra você, obrigado. A Louise também. Oi, Louise, bom dia. Amigos locutores da Rádio Mais, olha, eu sou aqui do espaço, da loja Espaço Mulher do Belas Artes. Estou passando aqui para desejar uma maravilhosa quinta-feira. Olha, convidando os ouvintes para conhecer a loja, viu? Aproveitar aí as promoções. Legal demais, minha amiga Louise. Louise Cosméticos, um abraço para você, obrigado. É a loja Espaço Mulher ali no Belas Artes, hein? Tá aí, um abração para vocês, obrigado pelo carinho. Ô, minha amiga Maria, bom dia pra Maria também, ouvindo a Rádio Mais, obrigado. Oi, Maria, manda.
2: Bom dia, André Luiz.
1: Oi.
2: Aqui é Maria do Curumbá.
1: Ô, Maria.
2: Gostaria de escutar uma música de Raça Negra. Jeito Felino.
1: Jeito Felino.
2: E queria participar das promoções. E a palavra, eu acho que é guardanapo.
1: Guardanapo.
2: Ou talheres.
1: Não é guardanapo.
2: Deus abençoe vocês.
1: Olha, já teve gente que acertou a palavra hoje, já. Já teve gente aqui.
2: Os ouvintes, a você, o Vini, a todos da rádio,
1: obrigado.
2: Minha família.
1: Deus abençoe.
2: Fique com Deus.
1: Obrigado. Beijo pra você, minha lindona Maria. Quem mais?
3: Alô. Bom dia, Rádio Mais. Bom dia, André.
1: Oi.
3: Ô, André, a palavra misteriosa, eu acho que é cozinheiro.
1: Cozinheiro, cozinheira. Tem no restaurante, hein? Tem em casa também. Bom dia, Elaine. A Elaine da Borges Contabilidade também com a gente. Quero participar do sorteio de hoje. Tá valendo, viu? A Josi. André Luiz, a resposta é prato do dia. Oh, gostei da resposta, hein? Gostei mesmo. Alô, bom dia, quem fala? Manda aí. Tocaram o galo aí. Manda o galo de novo. Bom demais, amigo Arnaldão. Show de bola. Toca o galo aí, meu filho. Manda. Quem mais tá com a gente aqui rapidinho? A Cida do Savoy, óleo de soja, a palavra misteriosa de hoje. Olha, contendo 10 letras. Palavra misteriosa de hoje, contendo 10 letras. Manda aí, manda. Tem no restaurante. A Selma do Corumbá com a gente também. O do guardanapo não é guardanapo. Mercadoria. Quem falou isso aqui foi a Gabriele do Belas Artes. Oi, Gabi. Beijo pra você, obrigado. Quem mais está com a gente? Alícia do Belas Artes. Boa tarde, André Luiz. Tudo bem? Resposta seria guardanapo. Não, não é. O Gilson Henrique também está com a gente. Alô, bom dia. Tudo bem? Aliás, boa tarde.
4: André. Boa tarde a todos da Rádio Mais. Aqui é o Gilson Henrique passando para desejar uma ótima tarde a todos.
1: Ô, amigão, um abraço para você. Obrigado. Bora. Quem mais? Mandando alusão aqui, ó. Um abraço, Gilson, lá do Belas Artes, tá ouvindo a gente. Tem mais gente mandando alusão? Deixa eu ver aqui, o Nelsinho. Ô, meu amigo Nelsinho!
5: Bom dia, meu amigo André Luiz e Vini, bom dia!
1: É, rapaz, eu não almocei ainda, então é bom dia.
5: A quinta-feira ensolarada, depois daquela neblina, né?
1: Uhum.
5: Aquele nevoeiro de ontem, o sol hoje veio brilhando, né?
1: Brilhando,
5: graças
1: brilhando.
5: A Deus. Passando para já um dia abençoado a vocês dois. Um grande abraço, muita paz, muita energia, muita saúde.
1: Obrigado.
5: A todos os ouvintes da Rádio Mais, uma quinta-feira abençoada. Aos meus amigos do bar e lanchonete do Chico, um grande e caloroso abraço.
1: Ei,
5: uma quinta-feira abençoada.
1: Tamo junto.
5: E me coloque em todas as promoções. É Nelson da Praia do Sonho.
1: Grande Nelson. Bora
5: e
1: que
5: com
1: bora.
5: Relação a esse caso desse pedófilo, né?
1: É, rapaz,
5: meu Deus do céu, André Luiz, é revoltante. Esses monstros, esses imundos, esses vermes.
1: Verdade.
5: Tem que ser extirpados da sociedade. Porque eles sabem, se cair na cadeia, qual é o fim deles, né?
1: Uhum.
5: É. E Deus faça justiça, né? Primeiro o homem, faça justiça. Porque aí chega lá dentro, vai virar uma bela mulherzinha, né? Esses safados imundos,
1: olha,
5: né?
1: Cadeia caso...
5: neles.
1: É,
5: né?
1: Um caso...
5: Me coloca em todas as promoções. É Nelson da Praia do Sonho.
1: Ô, Nelsinho, é um caso que eu falei hoje cedo aqui. Na escola municipal, tem lá no Gaivota, um inspetor de aluno está sendo acusado, né, de estuprar crianças de 5 anos. Duas crianças, inclusive, né? Rapaz, isso é um assunto muito, bem, muito delicado e muito, né, revoltante também para a sociedade, né? Com certeza. Que a justiça seja feita, na verdade, Nelson. Um abraço, obrigado. Quem mais? Alô, manda.
0: Bora aqui, bora, meu prefeito André Luiz, o futuro prefeito do Turrão. E não é mole, né? Vamos que vamos, prefeito. Bora Vini, bora Jefferson, bora todo mundo aí da Rádio Mais. Aos ouvintes também, que vocês tenham uma quinta-feira abençoada. Vamos que vamos. E aí, André Luiz, tá animado pra hoje? Será que o seu Coringão consegue passar pelo Inter? Sei não, hein? Vamos que vamos, meu prefeito!
1: Bora que bora!
0: Meu prefeito, nas próximas férias que você tiver, me dá um toque, você vai lá pra Alagoas.
1: Mas em 5 dias não tem como pra Alagoas, meu filho.
0: É? Vai na minha casa lá em Alagoas.
1: É uns 15 dias lá, uns 15.
0: Vai
1: 15.
0: Curtir lá.
1: Boa.
0: Vai passear você, sua filhinha, os gatos. E só não leva o vinho, deixa o vinho aqui. Deixa o vinho fazendo as coisinhas aqui e você vai pra lá. Tá bom, prefeito?
1: Bora!
6: Prefeito, essa palavra aí misteriosa é... Eu acho que é micro-ondas.
1: Micro-ondas, será que é?
6: Acho meu
1: que
6: prefeito, não. Recentemente uma mulher colocou o sofá no lado de fora e o pessoal da coleta passou
1: e,
6: né,
1: levou.
6: E pensou que era lixo, que era descarte.
1: E levou embora o sofá da mulher.
6: Colocou dentro do caminhão. Rapaz, deu um bololô danado. Acho que você até falou aí na rádio, rapaz.
1: Foi mesmo.
6: Deu um bololô danado. Isso foi lá no meu estado, lá em Alagoas.
1: Rapaz, o que tem de gente que coloca coisa lá

né, na calçada pra secar. Aí o povo leva embora mesmo, viu? É, a menina perdeu a bateria aí do carro, pô. Como que pode? A bateria deu problema. Aí tirou do carro e colocou na calçada, né? Que a bateria é pesada, lógico, pô. Aí passou um cara da coleta e levou a bateria embora, você acredita? E o cara ia carregar a bateria. Né, José? Fala do América. Tomara que o cara que levou o coletor aí... Tomara que devolva a bateria, né? Porque a bateria ainda tinha conserto, ela falou aqui. Impressionante, que coisa. Ai, ai, ai, olha. Nesse mundo eu vou ver coisa ainda, viu? Vou ver coisa. Vambora de música aqui rapidinho. Já já tem sorteio pra você. Já já tem sorteio!

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0: Tá bom demais agora, 1h16, o Vini tá por aqui, feliz da vida hoje, que o Vini vai trabalhar hoje.
1: Alô, André Luiz, vou trabalhar hoje à noite.
0: Hoje
1: é, vai ter programa à noite hoje.
0: O maior garoto de programa. Do litoral é o Vini, viu?
1: Que é isso, André?
0: Não é?
2: As manhas não entram, não. Tem a instrução internacional.
0: Vamos explicar, vamos explicar.
1: Explica, André Luiz.
0: Você vai trabalhar à noite. Você vai fazer o programa.
1: Trabalharei à noite, um programa esportivo,
0: ah,
1: né?
0: Ah, entendi.
2: Doce, doce como mel.
1: Doce, então, docinho.
0: Aí vai ter, né? Corinthians e Internacional.
1: Internacional.
0: Boa.
1: Oitava de final, Copa do Brasil. O jogo de volta é.
0: O Corinthians precisa vencer o jogo?
1: Precisa ganhar de pelo menos 2 gols. De diferença para levar para os pênaltis, não tem prorrogação.
0: Aí você acordou.
1: Por quê?
0: Não vai, meu velho,
1: não vai. Não vai ganhar.
0: Você acha que vai ganhar?
1: Tenho certeza absoluta.
0: Não, não vai, não.
1: Com a força da torcida, né?
0: Mas o Yuri Alberto vai jogar?
1: Não vai jogar.
0: Quem vai? O Memphis Depay vai jogar?
1: Também não.
0: Ah, o Garro
1: quem
0: vai jogar?
1: Pode, o Garro vai jogar.
0: Ah, quem mais aí?
1: Para
0: quem,
1: nossa tristeza...
0: Quem vai resolver o
1: quem
0: problema?
1: Quem pode jogar de titular é o Pedro Raul.
0: Ah, pelo amor de Deus.
1: Ou ali o Gui Negão. Né? O Gui, que
0: os
1: é o jogador
0: dois,
1: da base.
0: Os dois ruins aí no momento. Não tem
1: no
0: como,
1: momento,
0: não
1: é um momento bom para o Corinthians no...
0: No ataque.
1: No quesito ataque. Mas no quesito céu. Meio de campo, ali a defesa, o goleiro, pode ajudar.
0: Pode ajudar, mas não ajudou. Sim. Nada lá no... O Yuri Alberto não ajudou nada no...
1: Mas não jogou.
0: No sul do país, pô. Imagina
1: São O Yuri Alberto não jogou, ele tava machucado.
0: É?
1: Ele se machucou no último, no penúltimo jogo.
0: Ah, no penúltimo?
1: Acabou se machucando, infelizmente.
0: Ah, tem mais,
1: né?
0: Também, né?
1: Ele não pôde jogar, né, contra o Internacional.
0: E o Memphis Depay, chegou, mas não chegou?
1: Tá assinando contrato por volta de... Entre hoje ou amanhã.
0: Aí não pode jogar também.
1: Não. Não renovou o contrato, né?
0: Vixe, Mário, mas tá difícil, hein, meu Deus do céu. Olha...
1: Cada... Pode ser que jogue na Libertadores.
0: Cada uma que acontece.
1: Semana que vem. Mas hoje...
0: Hoje, 8h30, então. 8 horas.
1: 8 horas, começa o jogo. Rola a bola, 8 horas. A gente vai começar o esquenta 7h30, 7h40, por aí.
0: Isso, legal.
1: Tem o esquenta na rádio, mas a bola rola às 8h30.

0: pedir um pagodinho, né? André, toca pagode pra animar nossa tarde. Toca o Sorriso Maroto, 1,65m.
1: É o Vini que
0: tá
1: se
0: na
1: vira.
0: Mais. Tá bom demais.
1: É, minha amiga Camila, o Vini vai se virar aqui, ó.
2: Boa, tem aí o Sorriso Maroto, 1,65m. Falar pra você, André Luiz. É. O, esse item aí não é de comer?
1: Não, não é de comer.
2: Não é de comer?
1: É o item profissional que as donas de casa adoram.
2: Gostam demais. Tá certo.
1: Toda casa tem, né? Na sua casa tem isso aí, Vini?
2: Tem.
1: Tem?
2: Tem.
1: Na minha também tem.
2: Tem. Mas tem. Com toda a sinceridade, André, você já utilizou?
1: Com certeza.
2: Ah, duvido.
1: Eu já usei.
2: Eu
1: já.
2: Duvido.
1: Quem?
2: Você utilizou esse item?
1: Quem lava a louça em casa sou eu.
2: Não, lavar a louça é uma coisa.
1: É?
2: Utilizar é outra.
1: Aí você, ó, vou falar a palavra certa agora, né? Algumas pessoas acertaram aí, mas não quer dizer que vocês vão levar o prêmio, porque aí, quantas pessoas acertaram hoje? Mais de 6 pessoas acertaram a palavra legal. Misteriosa hoje. Mais de 6. Essas 6 pessoas vão pro sorteio de hoje, então, ó.
2: Isso.
1: Daqui a pouquinho o Vini vai sortear, então. Vini, fala da palavra misteriosa hoje, Vini.
2: Quer que eu fale a palavra misteriosa? Pode deixar.
1: Não, então. Então você vai no programa aí, você vai sortear também hoje o voucher. Já são.
2: Vamos sortear o voucher.
1: 1h20 já, pô.
2: Vai almoçar, André.
1: Tchau,
2: Luiz.
1: Gente. Eu vou embora. O Vini vai ficar por aí com vocês na tarde da mais. E à noite também tem o Vini. Eu vou estar te ouvindo,
2: Vini. 8 da noite, eu e José.
1: Manda um abraço pra mim, viu?
2: Pode deixar. E você quer comentar no jogo? Comente.
1: Eu vou.
2: Manda seu WhatsApp.
1: Eu vou comentar também.
2: Comente também, André Luiz.
1: Eu vou gritar gol do Corinthians.
2: Gol. Vai ter 3 gols do Corinthians hoje.
1: Será?
2: Isso.
1: Será que vai ter?
2: Vai ter, André. Vai ter 2x0 no jogo e depois nos acréscimos o terceiro gol. 3x0. Fecha a conta, Coringão classificado. Tô cravando, Coringão classificado.
1: Você tá
2: Pode me cobrar amanhã, Coringão está classificado.
1: Cara, eu sou
2: corintiano. Com a força da camisa, a força da torcida, o Coringão vai à frente, vai
1: eu
2: à luta.
1: Eu sou corintiano, mas não tô confiante, não.
2: Vai classificar.
1: Eu não tô confiante, não. Tchau, gente, tô indo embora, deixando aí, ó. É? Essa aqui com...
2: A saideira?
1: O Boca Louca. Né? O maior garoto de programa, o Vini já com vocês aí. Já tem o Vini aí, ó.
2: Consegue...

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Alô. Alô, boa tarde pra você, boa tarde nessa quinta-feira linda, 1h31 da tarde, quinta-feira já almoçou, boa tarde, não almoçou ainda? Então é bom dia pra você ligado aqui na Rádio Mais, seja bem-vindo mais uma vez no Alô Mais comigo, seu amigo Vini, tem sucesso, tem, olha que legal, hein, tem música boa demais, tem pagode sertanejo, forró e o melhor, viu, até aquele sorteio sensacional, é um voucher de R$100, opa, solta aí! Aquele voucher de R$100 pra você utilizar no supermercado Saito. É só na mais pra participar, muito fácil. 3427-2325. E logo na sequência, a revelação da palavra misteriosa. Qual a palavra misteriosa de hoje, produção? Qual será que é? A dica é muito fácil, né? Essa dica aí tá muito boa, né? Olha, tudo cozinheiro, cozinheira, tem em casa, tem ali no restaurante, tem na cozinha, sempre tem que ter, né? Aquele item que não pode faltar na cozinha de casa. 1h32 na mais, tá começando um sucesso aqui, ó. Maiara Maraíza, já te namoro, você pede, a mais manda pra você.

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1: Deixa. Ah, demais, turma do pagode, cobertor de orelha. 1h41, boa tarde.
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1h48. Mais agora com o Thiaguinho. 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

0: Rádio Mais, faltando 9 para as 2. O pessoal vai mandando uma alusão, vai mandando mensagem no Zap da Mais, 3427-2325. E hoje, hein? Hoje tem a palavrinha misteriosa. Rapaz, 10 letrinhas, só 10 letras? Olha, todo cozinheiro tem, toda cozinheira tem, toda cozinha tem que ter. É um item muito utilizado, o pessoal utiliza bastante ali na hora do almoço. Ó, uma dica aí, hein? Olha, utiliza na hora do almoço, na hora da janta ali, né? Pra cuidar de um alimento. Ih, olha só, olha só. Qual será que é a palavrinha misteriosa de hoje, hein? Com 10 letrinhas, pessoal. O produção falou que já acertou. 6 pessoas acertaram, tá? Beleza. Vamos ver se a gente encontra mais pessoas que acertam também, né? Faltando 8 para as 2 da tarde, já tem um sorteio pra você valendo aquele voucher de R$100 no supermercado site. Tem alusão no Zap da Mais. Manda ver. Oi, Lucimara. Oi, Lu. Tudo bem com você, minha linda? Tudo certo por aí?
1: Olá, Vini, seu lindo.
0: Oi, minha linda.
1: Passando aqui para desejar você, mais uma vez, aos ouvintes, uma boa, excelente tarde.
0: Amém.
1: Uma quinta-feira abençoada a todos. Vou deixar aqui meu beijão com meu esposo, Vanderlei, também.
0: Alô, Vanderlei, minha família. Trabalhando sempre.
1: E no horário do André, eu falei que a palavra seria utensílio.
0: Utensílio?
1: Mas ouvindo vocês conversarem agora no final do programa,
0: e aí?
1: A despedida do horário de vocês...
0: Manda ver.
1: É, eu vou de detergente.
0: Detergente?
1: Me põe no sorteio. Quero muito participar desse voucher do site.
0: Pode deixar.
1: Valeu, Vini. Beijos, beijos.
0: Beijos, beijos, minha linda. Beijo pra você. Tudo de bom, Simara. Aquele abração, minha amiga. Boa sorte, hein? Tá chegando a hora. Alô, Vini, tudo bem? Quero participar das promoções. E a palavra misteriosa de hoje é avental. Será? Será que é, hein? Pode ser também touca, luva, um abração. É o Nadinho do Corubá, irmão do Dé. Alô, Dé. Alô, Nadinho. Pessoal do Corubá, aquele abraço especial. Mandou micro-ondas. É uma boa, hein? É uma boa, micro-ondas. Valeu, meu amigão. Tamo junto, Nadinho. Boa tarde, Vini. A palavra misteriosa é carne bovina. Aquela carninha gostosa, hein? Mas acho que não é, não. É carne bovina hoje, pessoal? É, produção? Fala pra mim, é? Não é. Não é carne bovina. Um beijo, Rô. Oi, Vini. Bom final de semana pra todos nós. Se puder, toca um Bruno Marrone. Não faz mais isso comigo. É o nome do... É um sucesso? Pode deixar. E vamos procurar, João Vitor. Aquele abração, João. E vai, Corinthians. Ó, falando, Paulo. Vai, Corinthians. Alô, meu amigo.
2: Boa tarde. Boa tarde, meu amigo Billy.
0: Fala, grande Paulão.
2: Corintiano.
0: Billy. Vai, Corinthians.
2: Hoje é quinta-feira. Esse som maravilhoso aí.
0: Tá bonito. Tomara que não mude, né?
2: Vou oferecer uma música aí para os meus amigos lá do Moxerifado da Saúde. O Fernando e toda a equipe dele.
0: Alô, Fernando.
2: Para minha amiga Sandrinha lá do Savoy. Para Valéria e a Ligiane do Frente do Crio. Para Andréia do Pantanal.
0: Alô,
2: para
0: Andréia.
2: Ivone do Brechó.
0: A Ivone
2: e para
0: também.
2: Todos os ouvintes da Rádio Mais.
0: Todo, pessoal.
2: Quem fala aqui é o Paulão do Belas Artes. Toca pra nós aí o Belo. Boa. Minha rádio é mais. E vai, Corinthians. Tamo junto, Bilê.
0: E vai, Corinthians, falou. E vai, Timão. E hoje tem... Ah, 8 horas da noite. 8 horas... Nessa noite gostosa, vai ter Corinthians Internacional. Quem será que vai ganhar? Vai com o Coringão. Vai dar Coringão, com certeza. Vamos transmitir aqui na Rádio Mais, eu e meu amigão José, nos comentários maravilhosos, pra você acompanhar a partir das 7h30 da noite, 8 horas em ponto. Rola a bola aqui na Rádio Mais, Copa do Brasil, jogo de volta, oitavas de final. Corinthians e Internacional, agregado 2-0 Inter, mas se Deus quiser, o Coringão vai ganhar. E vamos nessa, valeu Paulão, tamo junto. Também o Ayrton mandou alusão. Deixa
3: boa
0: eu ver.
3: Tarde, Vini, meu amigo.
0: Fala,
3: uma ótima
0: amigão.
3: Tarde aí pra você.
0: Obrigado.
3: Tamo junto, hein? Coloca
0: sempre
3: aí pra concorrer os prêmios aí. Eu vou dar outro palpite aqui, utensílios.
0: Manda, manda, utensílios.
3: Na cozinha.
0: Bom, é ótimo, é. Ótimo palpite, meu amigão Ayrton. Logo tem um sorteio pra você. Aquele voucher de R$100 só na Rádio Mais. Valeu, Ayrton. Tamo junto. Agora Sorriso Maroto, 1,65m.
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1: Carente desse tipo.
0: Carente de gente.

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Rádio Mais, é a primeira do seu rádio, agora são 2h18 e tem coisa boa demais pra você. É sexta-feira, sextou com o Kevin. 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

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Tá na mais, tá bom demais. 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Valeu! 2h21 na Mais, tá chegando música boa, tá chegando sucesso pra você curtir a melhor programação do seu rádio. É sempre mais, é muito mais. E é musicão agora pra você. Deixa eu mandar um sucesso, hein? Com Matheus e Cauã, musicão todo show. 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

0: Rádio Mais, 2h29, tem alusão no Zap da Mais, deixa eu rolar o WhatsApp no 3427-2325, vai mandando o alusão que tá chegando, hein? Depois do intervalo já chega pra você aquele voucher de R$100 no site! Oh, coisa boa, eu quero pra mim também! Alô, produção, pro ouvinte só? É só pro ouvinte? O ouvinte é a nossa prioridade sempre. Você que tá mandando uma alusão, tá concorrendo aos prêmios da Mais. Tem muito sorteio, hein? Lembrando, sexta-feira tá chegando por aí. Tem sorteio, aquele sorteio de pizza da Casa Nova. Sexta-feira da Luar. Vem falar do produção. Produção maravilhosa. Produção, um beijo pra você, viu? Produção vai torcer pro Corinthians hoje, né? Ah, tá. Assim eu gosto. Ó, sexta-feira. 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E manda alô, Vini. Manda aquela alusão especial, já mandei aquele abracinho especial pro meu amigão Ayrton. Já mandei aquela alusão especial pro meu amigo José Neldo. Alô, Gilberto. Fala, Gilberto, tudo certo por aí? Já mandei alô do Gilberto? Rapaz, eu tô tão perdido aqui, né? Nos horários? Acho que não, ainda não.
1: Boa tarde, Vini. Gilberto Cibratel 2. A palavra-chave aí é da pegadinha detergente, tá?
0: Detergente?
1: E vai, será? Corinthians, é nós. Tamo junto e misturado.
0: E vai, Corinthians, meu amigo. Se eu mandar o vai, Corinthians, eu mando vai, Corinthians também. Com certeza. Valeu, meu amigão. Tamo junto, Gilberto. Mais um alusão do Zap da Mais. Alô, Arlete. Oi, Arlete. Tudo bem com você, minha linda? Fala comigo.
2: Oi, Vini.
0: Oi.
2: Boa tarde.
0: Boa tarde.
2: Olha, Vini.
0: Conta.
2: Sinto em te dizer.
0: Ah, não. Não é notícia
2: ruim. E o Corinthians.
0: O que tem?
2: Vai perder.
0: Ah, não.
2: Com
0: não.
2: Certeza.
0: Não, não.
2: E olha, pode ter certeza que eu vou estar ali, olha.
0: É? Ligado no rádio.
2: Torcendo, mas torcendo.
0: O Corinthians ganhar.
2: Pra ele tomar um pau.
0: Que isso?
2: Não vai ganhar. Sinto muito. Nem adianta você ficar aí, ó. Falando aí, ó.
0: Eu vou narrar três gols
2: ganhar,
0: do Corinthians.
2: Vai, nada.
0: Vai ganhar.
2: Deixa. Mais tarde. Amanhã a gente conversa, tá bom?
0: Tá ótimo. Boa tarde, Arlete. Que é isso, Arlete? Essa secação do Corinthians. Que é isso? Vai dar Corinthians, Arlete. Vai dar, Timão. Você vai ver só. Vai dar Corinthians. Oi, Eric do Corumbá. Boa tarde, Vini. Aqui é o Eric do Corumbá. Tá com o João Gomes, piloto. Boa, meu amigão. Já tá aqui. Tava aqui um forró. Professor, isso aí. Isso. Põe aí, piloto. João Gomes. Valeu, meu amigão Eric. Ali do Corumbá. Tamo junto, meu amigo. Valeu demais pelo carinho. Também a minha amiga Camilinha. Oi, Camilinha.
3: Oi, Vini. Oi. Boa tarde. Olha eu aqui de novo. Tô aqui na sintonia ligadinha.
0: Aí
3: ô, Vini,
0: sim.
3: Vou dar. Oi. Outro palpite, então. Ainda conta. Tá valendo o palpite?
0: Tá claro.
3: O que tem no restaurante, na cozinha de um restaurante, um cozinheiro, uma cozinheira usa é...
0: Que será?
3: Frigideira.
0: Frigideira, boa.
3: Será isso, Vini?
0: Não sei.
3: Meu palpite é frigideira. E, claro, vou pedir mais um pagode.
0: Manda.
3: Vini, toca uma do Menos é Mais pra nós. Beija eu. Tá na Mais? Tá bom demais. Uma ótima tarde pra nós.
0: Ótima tarde, Camilinha. Ótima tarde pra você, minha amiga. Tudo de bom. Além do Laranjeiras, mandou frigideira. A produção, é frigideira ou não é? Não é frigideira? Ah, então tá bom, mas não tem problema não. Olha, daqui a alguns minutinhos eu já volto pra revelar a resposta. E, rapaz, quem será que vai ganhar esse voucher? Ah, não sei, só sei que vai tocar música boa agora. Vai tocar aquele sucesso pra você com Cleiton e Romário e Zé Felipe, Se Eu Te Perdoar.

0: Voltamos já.
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2: 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Faltando 15 para as 3. Boa tarde.
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0: Rádio Mais, faltando 13 para as 3 da tarde. Tem alô, tem WhatsApp bombando. Quem tá mandando alô, o meu amigo Nelson. Fala, Nelsinho. Fala, Nelsinho, tudo certo por aí?
1: Boa tarde, meu amigo Vini. Boa tarde.
0: Tarde, meu amigão.
1: Quinta-feira, tarde maravilhosa, ensolarada. Graças a Deus, né?
0: Amém.
1: Passando para desejar aquela tarde abençoada a você, meu amigo. Muita paz, muita luz, muita energia, muita saúde. Aos ouvintes da Rádio Mais, uma tarde abençoada de quinta-feira. Aos meus amigos do Bar e Lanchonete do Chico, um grande e caloroso abraço. Em especial a minha amiga Neide, ao Chico, ao Antônio, ao Suzane, ao seu Daniel e a Lígia. E me coloque em todas as promoções. É Nelson da Praia dos Sonhos.
0: É o meu amigão Nelson da Praia dos Sonhos, professor.
1: Com relação à palavra-chave, eu acredito que seja micro-ondas. Coloca nas promoções. Nelson da Praia dos Sonhos.
0: Grande abraço, Nelson, ali da Praia do Sonho, sempre mandando uma alusão na Rádio Mais. Valeu, Nelson. Será que é micro-ondas, produção? Micro-ondas. Conta aí pra mim. Não é micro-ondas? Tá, beleza, tá chegando a hora. Alô, meu amigão Dair. Tudo certo?
2: Boa tarde, Vini. Alegria, alegria. Que maravilha. Tá quente hoje, hein, Vini?
0: Tá
2: meu
0: quente.
2: Deus do céu. E esse vento, Vini? Esse vento, será que vem esse vento? Meu Deus do céu.
0: Tomara que não, né?
2: Eu vi alguém dizer aí que esse vento aí é coisa divina, é coisa que vem lá de cima, que Deus tá mandando. Deus não manda isso aí, não.
0: Não?
2: Tem nada a ver com Deus isso aí, não, filho. Isso aí é um homem mesmo. É um homem que vai fazendo as coisas erradas aqui na Terra. E a natureza responde.
0: A conta chega,
2: esse,
0: né?
2: Aquecimento global aí, tudo que o homem desmata aí, a natureza responde, filho. Não tem nada a ver com Deus, não. Deus não quer o mal de ninguém, não. Deus quer o bem.

0: A palavra secreta aí, eu acredito que seja detergente também. Tô meio na dúvida, mas acho que seja detergente. Tem no restaurante. Guaranapo também pode ser Guaranapo. Meu Deus do céu, vamos vir embora pra frente. Um abraço, hoje o Corinthians
1: perde de
0: 3-0.
1: Ah, não.
0: E o meu Santos tá lá já, hein? Um abraço, hein? Tá na mais, tá bom demais,
1: tá
0: meu querido.
1: Tá na mais, tá bom demais. Vamos que vamos, Daírio. O peixe passou, né? O peixe passou com o gol do Rony. Eita, nós, aquele abraço daí. E o Neymar que brigou com o pessoal. Rapaz, acabou com todo mundo, menino Ney, hein? O que ele comemorou. Rapaz, tá azando a vida dos remistas. Tamo junto, daí. Vai, Corinthians, vai ganhar o daí. Anota aí, meu amigão. Vai, Corinthians.
2: Tá divino, 20 da mais FM. Sou Wanderlei Vieira do Belas Artes. Quero mandar um abração pra minha esposa Lucimara, pro Daniel, pro Nelson, pro Japa, pro Zói de Gato. É isso aí. Não é detergente, não, a palavra misteriosa,
1: não é.
2: Fala aí pra nós. Tá na mais, tá já. Bom demais. Fica com Deus. E põe o Raça Negra pra nós ouvir aí, meu amigo.
1: Aquele abraço, Vanderlei. Será que vai dar tempo de tocar o Raça Negra, produção? Fala pra mim. Tamo junto, Vanderlei. Vai, Corinthians. Oi, Sônia.
3: Oi, Vini. Boa tarde, Vini.
1: Boa tarde.
3: Eu gostaria de que você tocasse uma música pra mim. Eu ofereço pra minha mãe,
1: a mamãe?
3: Tá aqui na minha casa. Tá fazendo aniversário hoje, tá fazendo 93 anos.
1: Olha só que
3: bênção.
1: Tá
3: bom? Eu gostaria que você tocasse uma música, tá bom? É a Sônia do Guaraú. Obrigado, beijo.
1: Um beijo, Sônia. Soninha, já que hoje é aniversário da sua mamãe, eu vou fazer questão especial aqui, hein? Vou deixar o último sucesso pra você e pra sua mamãe, tá bom? Um beijo, Sônia. O ouvinte vai ficar bravo comigo que eu não vou tocar a música, mas eu vou deixar de especial pra você, tá bom, minha amiga? Um beijo, Soninha, do Guaraújo, é um dia especial, aniversário da mamãe da Sônia. Manda o nome da sua mamãe, Sônia, pra gente mandar aquele beijão pra ela. Um feliz aniversário, tudo de bom, que Deus abençoe ela sempre, viu? De coração, minha amiga. Um grande beijo. Alô, meu amigão Fidelis.
4: Muitas vezes as pessoas falam
1: que fala o que, Fidelis?
4: É quem bebe.
1: Ah, que repete quem bebe?
4: Eu me repete, eu vou repetir sempre.
1: Eu repito
4: eu
1: também.
4: Comecei a escutar o Vini no comecinho da carreira do Vini.
1: Ah, em 2021.
4: Jogo de futebol, não, começando mesmo. Eu vi a vozinha daquele camaradinho, eu falei, esse cara é bonzinho. E comecei a dar em outra mistura aí, vendo que tava uma febre aqui daquela vez no outro concorrente aqui.
1: Aquela na Baixada. Era forte, né?
4: E na hora do vinho passar pra ele, mandar áudio, até ele começou a colocar no ar, entendeu? Me respondia com meu carinho, falei, esse carinha é bom. Depois tive a felicidade de conhecer o Vini, o André, são uns caras, gente fina, se tornamos amigos, né? E a história é assim, então não é só quem bebe que repete, não. Falou, Vini, é nóis, tamo junto.
1: Falou, meu amigão, é nóis. A pessoa pergunta, Vini, por que você trabalha na rádio? O que você ganha na rádio? Ganha isso. Essa mensagem tão carinhosa, tão legal. Fidelis, Deus te abençoe. É verdade, hein? Fidelis, lá no comecinho da rádio, ele ouvia o meu programa. Rapaz, eu fazia o programa sozinho. Era o horário sozinho. Era só eu na grade o dia inteiro. E o Fidelis lá com o radinho dele me ouvindo. Fidelis, gratidão eterna por você, meu amigão. E mais alô?
4: Então, Vini, esqueci de falar, viu? Eu fiquei bravo no dia que o Corinthians perdeu
1: 2-0
4: pro Inter.
1: Que pena,
4: é
1: vida.
4: O jogo, né? O Corinthians vai 3-0, tá bom?
1: Hoje tem a volta, é isso aí, 3-0
4: pra
1: Corinthians.
4: Para minha raiva, para a raiva que passei de 2-0 pro Inter. Aqui vai ser 3-0 pro Corinthians.
1: 3-0, tio mãe Itaquera. Aquele abraço, Fidelis. E vai, Corinthians. Só se eu mandar um vai, Corinthians, que eu mando também. Vai, Corinthians. E vai, Timão, meu amigão Denis. Fala, Denis.
5: Fala, Vini, sub. Lógico que é micro-ondas. E o mercado tá fechado já.
1: Fechou o
5: André Luiz já falou. É só 6 ganhador. Ô, parceiro.
1: Diga.
5: Ô, Vini. Oi. Fala a previsão do tempo. Você tem uns radares aí mais tenebrosos. Que alcança mais que o Google. Deixa a gente antenado, meu, porque já recolhi tudo aqui. O último aqui deu uma despesa do caramba.
1: Meu
5: valeu,
1: Deus,
5: Vini. Ó, eu vou torcer pro Corinthians, hein? Perdi. Denis Zogueira dos Faróis.
1: Vai dar Corinthians, meu amigão. Aquele abraço pra você, meu amigão. Tamo junto, hein? Aí, a previsão do tempo, produção. Passa pra mim, pelo amor de Deus. Olha só, hein? Por enquanto tá normal. Graças a Deus aqui, produção, passa pra mim a previsão do tempo. Previsão do tempo pra hoje em Itanhaém. Vixe, mas não, vai dar tudo certo. Se Deus quiser, vai dar tudo bem. Hoje, nessa quinta-feira, olha, não chovendo lá em Itaquera, tá bom. Eita, nós, o vento aqui, ó, 6 km por hora.

0: 5h40 até as 5h06. 40% de chance de chuva, mais 2 milímetros só, rajada de vento, pode vir a 28 km, é. Pode ser que venha aquela rajadinha de vento de 28 km por hora. Não é tanta coisa assim, mas já incomoda, né? Mas se Deus quiser, não vai dar nada. Esse ventinho aí vai ser ventinho fraco. Parece que na sexta-feira que vem um vento forte, né? Amanhã a gente passa bonitinho pra vocês. Meu amigão Denis, se Deus quiser, hoje não vai ter muito vento muito forte não, né? Tomara, meu amigão. Mas durante o jogo eu comento também, né? Vou comentar também durante o jogo sobre a temperatura aqui em Itanhaém. Tamo junto, Denis. Valeu, meu amigão. Aquele abraço e vai, Corinthians. Também o Arnaldo. Fala, Arnaldo.
1: Boa tarde, Vini.
0: Boa tarde, meu amigão. Tudo
1: certo? Eu tô aqui na Perfazenda da Paz, só acompanhando a programação e ouvindo as respostas.
0: Ô, meu amigo, obrigado.
1: Eu já dei meu palpite, né? Escorredor. Vamos esperar pra ver.
0: Escorredor?
1: Bom. Feliz e abençoada tarde pra vocês. Daqui a pouco o Kaique chega, né? Um abraço.
0: Chegando.
1: Kaique também. E é isso aí. Bom final de programa.
0: Obrigado, meu amigo Arnaldo. E fica até o final, Arnaldão. E já tem o sorteio pra vocês. Valeu, Arnaldo. Um grande abraço também ao Paulinho. Olá, Paulo Ricardo.
2: Fala, Vini. Boa tarde. Boa tarde a todos aí. Desejando uma boa tarde a todo mundo aí. Meu vice-prefeito, que agora comanda agora da tarde nossa aí, com alegria e harmonia aí. Prefeito já foi descansar já, André Luiz.
0: Foi pra gol,
2: agora deixou nós na companhia do vice aí.
0: Que
2: vamos,
0: isso?
2: Vini. É nós aí, mandar um salve aí agora pra parte da tarde aí pra todo mundo aí, ó. Terminar o dia aí, ó.
0: Muito bem.
2: Dá um salve aí pro Bruno aí, pro Matheus, pro Samuel Manuel aí, ó. Pra todo mundo aí das obras aí, ó. E rezar que esse vento não chegue aqui, não, porque, meu Deus, quando chega a Baixada Santista sofre, viu?
0: Sofre demais.
2: É isso aí, Vini.
0: Vamos torcer, né, meu amigão? Vamos orar pra que esse vento não venha tão forte, tá? A previsão de vir aí, a ventaninha por aí, mas, se Deus quiser, vai ser um ventinho fraco, tomara. Valeu, Paulo Ricardo, tô no... Pessoal do Jardim Coronel, aquele abraço. Vini, é colher de pau, né? Não é, não. Só o André pode ser cara de pau, mas colher de pau hoje não é. Um beijo, Camilinha. Oi, tá, Vini. Boa tarde, vai Corinthians. Mano, vai Corinthians. Eu mando, vai Corinthians. Vai Corinthians. Um cheiro, me põe de sorteio. Oi, minha linda. Pode deixar, viu? Tá concorrendo também a minha amiga Sônia.
3: Ô, Vini, eu esqueci de dar o nome da minha mãe, tá? É Ana, tá bom?
0: Oi, dona Ana.
3: É Ana, nego.
0: Um beijo pra dona Ana. Dona Ana, que o dia da senhora seja mais do que especial. Papai do Sol te abençoe muitas e muitas vezes, né? Que venha muitas e muitas primaveras pra você, com muita saúde, muita paz, muita mãe na sua vida, viu, dona Ana? Um beijão de toda a equipe da Mais. Um beijo!
4: Boa tarde, Vini. Boa tarde. Tudo bem? Vou me deixar pelas artes. Quero participar das promoções.
0: Aos 40 segundos,
4: mas a palavrinha aí, não consegui achar.
0: Alonso, né?
4: Uma palavrinha pra responder aí. Tá bom, mas quero participar.
0: Ótimo.
4: Boa tarde, tudo de bom pra vocês.
0: Tudo de bom, minha linda. Chegou na hora certa do sorteio da Rádio Mais. Valendo voucher de R$100 o site. Eita coisa boa. Vamos nessa agora. Fechada a lista da Mais. Ficou, né? Ficou seis pessoas que acertaram. Uma palavrinha misteriosa primeiro eu vou falar, né? Era escorredor. Quem acertou escorredor, parabéns, viu? Rapaz, tá sabendo bem. Escorredor, parabéns. E agora parabéns pra quem, Vini? Parabéns pra ganhadora. Alô, Vânia do Jardim Oasis. Parabéns, Vânia. Final do telefone da Vânia. 2968, parabéns, Vânia. Parabéns pra você, minha amiga. Ganhou, faturou um voucher de R$100 no site Supermercados. E agora na sequência tem o Kaique Pereira. Alô, Kaique Pereira, boa tarde. Tem sorteio hoje, Kaique.
5: Ô,
0: tudo,
5: Vini,
0: bem? Fala comigo.
5: Tudo bem. Chegando aí com aquele medinho aí, assustando aí. Será que esse vento vai vir com tudo aquilo mesmo?
0: É, tomara que não, né?
5: Olha, a nossa esperança é que ele venha aí com uma força amena aí, né, Vini? Tá tudo
0: claro,
5: na expectativa aí.
0: No máximo é 28 km por hora, tá
5: até
0: bom.
5: Até uns 35, 40, vai. Já que a Defesa Civil pode chegar aí a 60, 70 quilômetros. Mas
0: rapaz,
5: vamos torcer para que chegue aí até os 40, 50, tá bom, né, Vini?
0: Principalmente
5: aí, aqui no Litoral Sul, ele faz estrago. Mas chegando aqui, já a galera participando aí, quinta-feira hoje, em dia 6 de agosto.
0: Dia 6.
5: É, hoje tem sorteio, tem o Dogão, amanhã tem mais aí, homenagem ao Dia dos Pais. Já estamos na contagem regressiva aí, Dia dos Pais, né, Vini? E a Mais,
0: claro,
5: presenteando aí o ouvinte.
0: Tem que presentear o papai.
5: Com com certeza, e vai ter muito presente aí pra galera aí em todas as programações aí, a Rádio que mais dá prêmio. E daqui a pouquinho tem a edição Balança Litoral de hoje. E quero agradecer o carinho, você que tá acompanhando aí o Vini Alô Mais FM. Continua aí que tem Dogão também aí, mais um refrigerante hoje. Valeu, Vini.
0: Valeu, Kaique. Tá na Marcelo de Marcelo ficando por aqui, pessoal. Logo mais, hein? Coringão na Mais FM. Valeu, fui, tchau, tchau. Vai deixar com chave de ouro. Deus é muito bom. Pra dona Ana. Pra você, minha linda. Deus é muito bom, Lô Santana.

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2: Tá bom demais, tá bom demais, bom demais. Chegando no estúdios aqui da nossa queridinha número um, em primeiro lugar com você, ouvinte, em casa, no trabalho, no lazer, aonde quer que você se encontre, seja sempre muito bem-vindo aqui à nossa programação, você daí ou daqui, beleza? Juntos então vamos fazer aquela programação bem alegre, descontraída. Ah, vem pra cima, quinta-feira, Kaique, já estamos aí na contagem regressiva, Dia dos Pais. Quer ganhar presente? Vai ter presente, vai ter mimo por aqui, viu? Mas pra isso você tem que participar. 3427-2325, WhatsApp da Mais FM, pra você ligar, mandar o seu alô, grava aquele áudio bem bacana. Alô, Kaique! Hoje é quinta-feira, dia 6 de agosto. Quero presentear o meu papai, ou se você não tem ainda, ou se você não tem do seu lado, Deus já está com o papai do céu, comemora com a família, porque vai ter brinde aí, viu? Ah, pode ser um ganhador, ganhadora. Se você quer presentear seu pai, oportunidade pra você concorrer, ganhar e presentear o pai. Que um presente da Mais FM. Ah, ele vai ficar feliz da vida. Além do prêmio, você também pode pedir uma música, claro. Manda uma mensagem de texto, grava aquele áudio pra gente, bem pra cima, alegre, descontraído. Tô por aqui, viu? Pra atender você com o maior carinho. Se tiver aí com ele, Vini, o Alô Mais FM, a partir de agora entra no seu rádio. A edição Balança Litoral, uma programação eclética pra você. Sucessos absoluto, clássicos, flashback. E você escolhe a sua predileta. Se tiver aqui no nosso playlister, vai. Boa tarde! 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Vai ganhar um kit da Ultra Farma, em homenagem ao Dia dos Pais. Tudo isso, você começa a ligar hoje e amanhã o sorteio. 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Ah, gostou, né? E tem também aí o Dogão mais refrigerante. Ah, tá bom demais, tá bom demais. Claro, tudo isso e muito mais, só aqui. Mais FM. A partir de agora, começando muito bem a nossa tarde aí com... Olá, amor. Erejam por aqui, chegando na sequência, tem NX0 cedo ou tarde, só pra contrariar, sai da minha aba, você vai ligar e participar, hein? Tô te aguardando aqui, lembra disso daqui? A banda Erejam.

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1: Tá na mais, 3h22, só da minha aba aí, só pra contrariar, passou por aqui também, NX0, cedo ou tarde, Olá Amor, Conversation, tem mais sucesso por aqui. Ah, eu trouxe uma bagagem enorme aqui, viu? Vim com a mala pronta, lotada de sucesso, flash, clássicos, enfim, escolhe a tua aí, viu? Boa tarde pra você. Ah, minha querida Jô, tá ouvindo a gente aí, lá no Jardim Magalhães. Deixa eu falar pra você antes de atender essa galera aí, ó. 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É um super lanche, eu costumo falar que é uma pré-janta ou um pré-almoço antes de você almoçar. Se bem que quem come um dogão não consegue almoçar depois não, viu? Pois é, tem que gastar bastante energia para depois sentir mais fome. Bom, o meu sobrinho come dois. De boa. Ô Silvio, tá lá em Amparo. Ele come uma pizza sozinho, duas pizzas sozinho. Comia, agora ele tá moderado devido aí apareceu a tal da Zedi, né? A Zedi e a Zé Diabetes. Eu chamei, e a Zedi, como é que tá? Tá controlado. Ah, essa tal de Zedi, se a gente não controla, isso vem com consequência de abusos e abusos, Coca-Cola, carboidrato, tudo isso. A gente, quando é jovem, abusa de tudo, né? Aí lá no finalzinho, passou dos 50, começa a aparecer os sinais. Aí, meu amigo, tem que recorrer ao quê? Ao tal do contínuo, medicação contínua, que é o que tem que tomar. Bom, se você não tem nada disso, graças a Deus, evite. Evite carboidrato, açúcar, tudo isso. Faz bem. Viva mais. Kaique, nós vamos falar com quem agora? Deixa eu ver. Vamos falar aqui com a galera que já tá mandando alô, tá concorrendo os prêmios. Daqui a pouquinho eu vou falar mais aí os brindes que tem. Premiação amanhã, Dia dos Pais. Ah, deixa eu ver aqui. Deixa eu dar uma recarregada aqui que parou o WhatsApp, os áudios. Deixa eu só dar uma recarregada. Enquanto isso eu vou falando com o ouvinte aí. Deixa eu já atender essa galera também. Falar mais alguma coisa aqui, Kaique, enquanto recarrega aqui. Olha, eu quero mandar um alô especial pra Jô, que tá me acompanhando lá no Jardim Magalhães. Ela é forrozeira, foi lá visitar a gente hoje, depois de tanto tempo. Disse que tava troncho de saudade do Kaique da Berenice, né? Obrigado, viu, minha querida? Você sabe que você mora no nosso coração, nossa amiga de longas datas aí, já quase 30 anos. Um abraço pra toda a família. Ela tá mandando abraço pra Maristela e pra neta Eduarda, que tá na Praia Grande. Tá aí curtindo a programação. Diz que quer mandar o link pra elas ouvir lá

0: no link, né? A gente tá aguardando aqui baixar. Enquanto isso, vamos fazer o seguinte, Kaique. Eu já vou tocar aqui a música da Jô. Baixou? Já carregou. Então é o seguinte, eu vou falar aqui com ele. Ah, ligou, participou, a gente já... já vamos falar com essa galera aqui. Camila, tudo bem? Deixa eu ver, tá carregando. Hoje aqui a internet tá daquele jeito, viu? Esperar carregar aqui o áudio. Ah, tá, saiu agora. Agora carregou. Camila, tudo bem? Boa tarde.
1: Oi, Kaique, tudo boa bem? Tarde, boa tarde para todo mundo que tá ligado no Balança Litoral.
0: Eita.
1: Estamos aí,
0: por aqui.
1: Um fazendo companhia para o outro e é também para pedir a nossa música, né, Kaique?
0: Bora lá.
1: Sempre. Opa. Ó, e claro, vou te pedir um pagode. É. Vou pedir para você a música que eu pedi pro Vini, mas não deu para ele tocar. Ah, então, correria. Vai sobrar para tu essa missão, hein, Kaique?
0: Bora lá.
1: Ó, vou te pedir um Menos é Mais. Beija eu.
0: Opa.
1: Tá na mais? Tá bom demais. Uma ótima tarde para nós.
0: Valeu,
1: que
0: Camila.
1: Não venha ventão.
0: Ah, tá aí. Olha só. Obrigado pelo carinho, viu, e a sua participação. Estamos aqui na expectativa, viu? Denis dos Farol. Fala com a gente aí, Denis, boa tarde.
2: Fala, Kaique, galera da Mais. É, tô aqui recolhendo as coisas pra não voar, que a última vez foi tenebroso.
0: Foi tenso.
2: Aí tô vendo só as formações de nuvem. Você tá com a informação na mão, hein, Kaique?
0: Ah, é.
2: É meteorologia.
0: Pois é.
2: Porque na hora do aperto, desculpa, É só o FM que funciona, bicho. Irradinha a pilha. Porque a luz acaba, né?
0: É, uma lenha.
2: A última vez tava o Jefferson aí. Até meu, foi. O Jefferson foi passando nas letras, acabou a luz aqui, né? Meu, gosto de filme de aventura e você tá no comando agora do vai chegar, não vai chegar, toca os rock que você gosta, que beleza. Eu gosto, beleza. As baladonas das antigas,
0: vamos sim,
2: e é isso aí, Kaique, coloca no dogão, claro.
0: Valeu, Denis.
2: Tô aqui recolhendo roupa no varal, Denis Nogueira dos Faróis.
0: Aí. Deixa o vento secar mais um pouco, diz que o vento seca rapidinho, né, mas vai que você vai esperar o vento e vem chuva, então precaução, secou um pouco, põe na garagem aí, na cobertura, depois vamos esperar que esse tempo mantenha pelas pressas aqui, já tá mudando mesmo, realmente, mas vamos fazer o seguinte, vamos tocar aqui o sucesso, minha amiga Jô pediu aí, foi oferecendo pro Kaique, pra Berenice, matou na saudade, tá oferecendo também pra sua irmã linda, Lina, né, pra Lina, e os demais amigos aí na Timóteo Garcia Lamas, não, Kaique, ela é, a irmã dela mora na Timóteo Garcia Lamas, a Lina, e também pra todas da Manuel Lorenzo Leiro, tá aí, amor de despedida, tá aí, olha só, os Barões da Pisadinha, Fernando e Sorocaba. Na sequência tem grupo Menos é Mais, veja eu a indicação da Camila, tá na Mais, tá bom demais. Ligue, participe você também, e você que é forrozeiro, tira o sofá da sala, aumente o volume do rádio e vamos aquecer mais ainda a nossa tarde.

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0: número 1 e o sucesso não para, galera, participando. Que bacana, hein? 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Vamos falar com essa galera aí, meu querido Kaique. Sou eu. Vou falar com essa galera que já mandou alô, mandou áudio. Ah, você não mandou ainda? Manda aquele áudio pra gente aí pra animar mais ainda. Tem bastante participação aqui. Deixa eu falar aqui com o Vanderlei Vieira. Tá aí, Vanderlei, tudo bem, meu querido? Boa tarde.
1: Boa tarde, Kaique, ouvinte da Mais FM. Sou o Vanderlei Vieira, do Belas Artes. Desejo uma excelente tarde e quinta-feira para todos os ouvintes da Mais, para minha esposa Lucimara, pro Daniel, pro Nelson, pro Japa do Centro.
0: Legal.
1: E o Zóio de Gato, de Secretaria. É isso aí, todos os ouvintes da Mais FM, excelente tarde a todos.
0: É legal.
1: E é isso aí, meu amigo. Bora trabalhar, meu
0: bora
1: amigo.
0: Bora.
1: Excelente programa.
0: Ah, obrigado.
1: Excelente trabalho. E é isso aí. Vale. Tá na mais, tá bom demais. Põe um flashback pra nós ouvir aí, meu
0: opa,
1: amigo.
0: Opa! Tá da hora. Vamos colocar um flashback aí, Vanderlei Vieira. Olha aqui. João Vitor participando. Oi, Kaique Pereira. Bom final de tarde. Não é final de semana ainda, né? Ele fala final de semana aí pra todos. Bom final de tarde. Se puder, toca aí o sucesso do Bruno Marrone. Não faz mais isso comigo. Ah, valeu, João Vitor. E vamos falar aqui com ele, Nelson da Praia do Sonho. Esse aqui.
2: Boa tarde, meu amigo Kaique. Boa tarde.
0: Boa tarde.
2: Quinta-feira, tarde abençoada e maravilhosa. Hoje foi um dia lindo e maravilhoso, opa, né?
0: Sozinho.
2: Desde manhã seguindo. O André, o Vini, agora você, né?
0: Obrigado.
2: Bora lá, passando pra ser aquela tarde abençoada a você, meu amigo, muita paz, muita energia, muita saúde.
0: Amém.
2: A todos os ouvintes da Rádio Mais, um grande e caloroso abraço e uma tarde abençoada aos meus amigos do Bar de Lanchonete do Chico aqui na Praia dos Sonhos, um grande e caloroso abraço. A Neide, ao Chico, ao Antônio, a Suzane e ao seu Daniel e a Lígia. E me coloca em todas as promoções, é Nelson da Praia dos Sonhos.
0: Aê, Nelson.
2: Ô, meu amigo, eu não sou de pedir música, mas se tiver um Raul Seixas, tá?
0: Ah, legal.
2: O dia em que a terra parou,
0: opa,
2: põe aí pra nós curtirmos, tá?
0: Eu...
2: E coloca nas promoções, é Nelson da Praia dos Sonhos.
0: Eu acho que essa daí não tem, mas a gente vai falar com a produção pra baixar aí, tá bom? Mas eu tenho outro sucesso aqui, clássicos do Raul. Deixa eu falar aqui também com ele, corintiano feliz da vida. Fala, meu amigo corintiano Paulão, tudo bem?
3: Boa tarde, meu amigo Kaique Pereira.
0: Eu?
3: O homem do passinho e grande santista. Kaique Pereira, hoje eu vou mandar um abraço aí para os meus amigos aí, Valtão da Rita Graciosa, para o Douglas do Vila São Paulo, para o homem do passinho e grande santista. Kaique Pereira, hoje eu vou mandar um abraço aí para os meus amigos aí, Valtão da Rita Graciosa, para o Douglas do Vila São Paulo, para Isa do Guaraú, para o Du do Guaraú, para a Ligiane e a Valéria da Frente do Cru e para todos os ouvintes da Rádio Mais. Toca para nós o Belo, quem fala aqui é o Paulão do Belas Artes. Ei, minha rádio Paulão. É mais. E vai, Corinthians, tamo junto,
0: Kaique Pereira. E hoje tem Corinthians, boa sorte aí, corintiano. Ele sempre torce pro Santos, eu tenho que torcer pro Corinthians aí, o Paulão, a torcida do meu genro, tá lá em Joinville. E tá preocupado, hein? O vento já começa por lá, do sul. Santa Catarina, tá? Minha filha Lauvine, meu netinho Davi. Beijo pro casal, pra todos aí, viu? Pro meu genro Gustavo, corintiano, que tá feliz, tá meio preocupado com o jogo. A minha filha também é corintiana. O meu netinho também, claro, corintiano. Eu mandei fazer uma camiseta pra ele do Santos, mas ele pôs só na minha frente. Eu sei que depois ele... Só pra agradar os avós, o vovô e a vovó, né, meu amor? Tá em casa aí ouvindo o programa, melhoras, viu, meu amor? Bom, dito isso, eu quero agradecer o carinho. Vamos tocar aqui o Sucesso Capital Inicial. Meu amigo Denis dos Faróis tá aí curtindo a programação em alto e bom som. Valeu, Denis. Obrigado pelo carinho e a sua participação. Tá concorrendo aos prêmios. Lembrando que quem está ligando a partir de hoje, mandando áudio, mandando mensagem de texto, está concorrendo aos prêmios em homenagem ao Dia dos Pais para amanhã, que é um kit da DS Cell pro Dia dos Pais, uma pizza mais uma Coca-Cola da Xerri. E um kit da Ultra Farma, viu? Aí o ganhador, a ganhadora vai lá na Ultra Farma e vão presentear lá um presente lindo. Provavelmente vão mandar aqui, a gente vai postar o prêmio aí no Instagram, viu? Bom, dito isso, o Grupo Malícia, primeiro beijo, tá aí a participação, a galera que tá curtindo a nossa programação na 45, meu amigo Renato São Paulino aí, um abraço pra toda a família, os familiares aí, essa galera toda. Mandar um abraço também pra Lio, Carlão, João Bosco e Vinícius. Ei, Psyu, beijo... Me liga, tá aí Lia, pro Paulão, o esposo, também pro filho e toda a galera, os amigos aí, a galera do Guapurá. Ah, tá todo mundo ligadinho aqui, ó. Ó a capital inicial, hein? Foi num show desses meninos lá, no Santa Cecília. Ah, muito bom, viu? Jim Ouro Preto é o vocalista aí, capital inicial. Ah, com 60 já.

Bora mais, tá bom demais por aqui. Ei, psiu, tá aí João Bosco e Vinícius por aqui na programação. Passou o Grupo Malícia, primeiro beijo, Capital Inicial, todas as noites. 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De repente um desses aqui pode ser seu, viu? Só participar, mandar aquele áudio, mandar aquela mensagem de texto, pedir aquela música. Claro, fazer aquele upgrade completo aqui na Mais FM. A mensagem, o áudio, a música, o prêmio. Ah, tá completo, né? Só na Mais FM. É a rádio que mais dá prêmio, viu? Deixa eu mandar um alô especial pra essa galera que tá conferindo a gente aí lá no Mambu. Ah, Kaique, não, eu esqueço do pessoal. E o Bimbo, nossa, ele me encontra. Kaique, eu tô sem aparelho, cara. Perdi meu aparelho. Também fica aí nas baladas, né, Bimbo? Bimbo aí, o amigo do seu Ari, meu parceiro amigo. Fizemos muitos eventos aí no Aguapeú, Luaus, com o Célio Silva, shows, enfim. Ah, eu era mais... quando eu tinha pique pra essas coisas. Hoje em dia uma caminhada, dois quarteirão já não dá mais, viu, Ari? Um abraço pra você e a família aí, tá bom?

O Ari é um amigo longas datas, ele é família, enfim. É, o Bimbo tem aí, sempre acompanhando a gente aí, ele tá lá no A45. Um abraço, viu, meu amigo Bimbo? Tá sem celular, mas vai, se não achar, vai ter que comprar outro, né, meu querido? Quem sabe aí você ganhando um paizão aí de presente, né, seu Ari? Pois é, o Bimbo precisa de um celular pra entrar em contato com a gente aí, viu? Mandar mensagem, áudio. É, eu também quero mandar um alô especial quem tá na Chácara Sítio, fazendo o pessoal das chácaras aí, que não dá pra participar, sinal fica oscilando, mas lá no Jardim Leonor, na chácara do meu amigo Zé Antônio, tá tudo certinho, né, Zé? Um abraço aí, daqui a pouquinho eu vou tocar aquele sucesso aí pra você, viu? Vou falar agora pra você aqui, antes do break. 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Um abraço para todos os funcionários aí, o pessoal que acompanha a gente aí. A Evelyn tá de férias ainda, né? Outro dia ela pegou carona com a gente, tá lá no Luti agora, tá longe. Mandando um abraço aí pra família toda aí, né? Obrigado, viu, Evelyn, pelo carinho, sempre acompanhando a gente, você, o esposo, a filhinha. Dona Vera também, vou mandar um abraço pra Dona Vera, o Renato, o Thiago, o Nego, melhoras pra ele, viu? E os demais familiares aí da Dona Vera, viu? Vamos fazer o seguinte, Kaique, um rápido intervalo e eu volto pra atender você que já ligou participando. Lembra que tá concorrendo os prêmios amanhã, hein? São 3 kits, mais um dogão e refrigerante, só na Mais FM pra você participar. Volto daqui a pouquinho. Bate.

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Boa tarde, alegria hoje, final de semana tá chegando, a galera já começa a se programar. Tem aí um dia super especial, Dia dos Pais. Ei, a galera tá aí já na expectativa, tá aí fazendo aquele rateio pra dar um presentão pro papai. Se não der pra dar um presente, só sua presença já é um presente. Você que mora longe, não esquece, se não dá pra vir, manda aquele áudio bem motivado, sabe? Ah, isso também é um presente que não tem preço, né? Quando você não esquece do seu papai, enfim, manda um alô pra ele, uma mensagem de texto, enfim, olha só. E claro, amanhã tem, olha só, o que que tem aqui? Tem kits amanhã pra você presentear o seu papai, você que acompanha a programação amanhã. Ó, tem aí um kit da DS Cell, surpresa, ele vai preparar esse kit aí em homenagem ao Dia dos Pais, uma pizza mais uma Coca-Cola da Xerri Reciclagem, trazendo aí placas, enfim, chama a Xerri, viu? Vai levar na sua casa essa pizza e uma Coca-Cola de 2 litros aí, se você preferir, ela vai falar com você antes, se você não tomar Coca-Cola, pede outro refrigerante de 2 litros aí. Ah, tem também aí um kit da Ultra Farma para você retirar na loja, na unidade de Itanhaém no centro, e tem o Dogão mais refrigerante. Ah, então tá bom, você quer ganhar? Fácil, grava um áudio aí, manda pra gente hoje, amanhã vai estar tudo computadorizado aqui, vai ficar tudo no, na roleta aqui pra gente sortear amanhã, no final do programa. E deixa eu ver o que mais, Kaique. Ah, agora vamos atender essa galera aqui, né, Kaique? Vamos atender uma galera, que tem uma galera aqui pra você atender.

0: querer, vamos falar com eles, o ouvinte aqui é primordial, vamos falar com o Jorge do Tupi. Tudo bem, Jorge?
1: Boa tarde, Kaique.
0: Tudo bem, meu querido?
1: Manda um alô aí pro Nel, pro Tasso, meu pai Jorge.
0: É.
1: E toca aí, Mulher Maravilha pra nós aí, e mais é sempre mais.
0: Legal. Mulher Maravilha com Zé Neto e Cristiano, vamos tocar sim, viu, meu querido aí? Vamos falar aqui, deixa eu ver. Ah, deixa eu ver, aqui no perfil não tá, mas deixa eu fazer uma busca rapidinho pra ver quem é esse áudio aqui. Ivan, tudo bem, Ivan?
2: Boa tarde, Kaique. Meu nome é Ivan.
0: Tudo bem?
2: Peguei o contato de você.
0: Vamos falar aqui, deixa eu ver. Ivan, tudo bem, Ivan?
2: Boa tarde, Kaique. Meu nome é Ivan.
0: Tudo bem?
2: Peguei o contato de vocês, que eu escuto vocês todos os dias.
0: Ah, que bom.
2: Mas eu não conseguia nunca pegar o contato de vocês. Peguei com o meu amigo Paulo Munoz, que sempre tá aí falando com vocês.
0: Companheiro, amigo.
2: Me coloca nas promoções, minha primeira vez aí conversando com vocês.
0: É um prazer, viu, cara?
2: Coloca nas promoções aí, Kaique. Vê uma música pra mim do... No Só Pra Contrariar, qualquer
0: Só
2: uma
0: pra
2: deles.
0: Beleza, vou pegar uma boa aqui, valeu? Deixa na minha resposta aqui que eu vou escolher uma bem bacana aí. Carla tá mais animadinha, né? Tá mais, né? Tudo bem?
3: Boa tarde, Kaique.
0: Tudo bem?
3: Boa tarde a todos os ouvintes da Rádio Mais. Que é a Carla do Bazacara e Tereza do Moarama.
0: Legal.
3: Queria pedir uma música gospel.
0: Opa.
3: Queria participar do sorteio. Quero ganhar esse dogão, hein, Kaique? Nunca mais ganhei um dogão, hein? Minha casa é Raju.
0: Faz tempo que você não ganha.
3: Fala aí essa ventania, Kaique. Vem hoje, vem amanhã.
0: Olha, segundo a meteorologia, vem, né? Diz que vem. Espero que não seja tão... Vamos torcer para que não seja tão forte, né? Porque a última deixou estrago ainda. Tem muita gente se recuperando ainda. Vamos torcer. Pedir a Deus aí para vir mais amena, enfim... diz que vem o frio, o vento, enfim, estamos aguardando. Deus é mais, Deus vai nos proteger. Zefa do Savoy, tudo bem, Zefa? Boa tarde.
4: Kaique, oi. Boa tarde, Kaique, tudo bem?
0: Tudo lindo.
4: Que é a Zefa aqui do Savoy.
0: Uhum.
4: Tô passando para lhe desejar uma tarde iluminada, abençoada para todos nós.
0: Amém, pra
4: saúde,
0: nós
4: saúde, o divina principal. Proteção, né?
0: Amém.
4: É que nós precisamos é de saúde e verdade. Paz nos nossos coração. E procurar amar mais o próximo, né? Com
0: exatamente.
4: Certeza.
0: Não,
4: e eu quero uma música boa aí, flashbacks daquele lá que se toca. Quero participar das promoções. Quero ganhar esse dogão, Kaique.
0: Opa.
4: Vamos, Kaique. Coloca a Zefa aí no sorteio.
0: Vamos,
4: abraço,
0: vamos,
4: meu querido. Fique com Deus. Que
0: amém.
4: Deus abençoe você e sua família.
0: Obrigado, querida.
4: E um abraço para todos os ouvintes.
0: Para você também.
4: Que Deus nos proteja a todos nós.
0: Amém.
4: Hoje e sempre.
0: Amém.
4: Amém.
0: Gratidão, viu, Zefa, pelo carinho e a sua participação. Sucesso, então. Vai rolar por aqui, Zé Neto e Cristiano, aí o Jorge do Tupi, Mulher Maravilha, tá aqui Alanis Morissette, meu amigo Vanderlei Vieira, pra esposa que tá lá na Adega BA, ela gosta do sucesso da Alanis Morissette. Aqui o dia em que a terra parou, a galera pediu, a gente toca aí, mas eu quero mandar um alô também aí pra essa galera aí que, né, sempre manda um alô pra gente aí. Quem pediu aí foi o meu amigo Nelson, né, o Raul Seixas da Praia do Sonho, e na sequência eu vou atender você que tá aí ligando, participando, mandando aquele alô pra gente aí. A número 1 com você, 4 e 13, já caí, já, 4 e 13. Zé Neto e Cristiano, Mulher Maravilha.

hein? Nossa, deixa eu agradecer o carinho dessa galera que tá ligando e participando. Olha, tem muita coisa bacana pra você, viu? Ah, e o Vanderlei Vieira, hein? Ah, eu tenho certeza que a esposa gostou, né? Ela gosta do sucesso aí da Alanis Morissette. Quem é que não gosta aí? Let It Be Go. 1998, sucesso aí, viu? Super Flash. Vou fazer o seguinte, vou tomar uma água. Ah, vou tomar uma água agora e volto aí pra atender você aí, tá bom? Você que tá ligando, participando. Aqui tem muito mais sucesso pra você na Mais FM.

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0: participando aí, deixa eu dar uma acelerada aqui, a galera participando, vamos falar aí com o ouvinte Kaique, tem uma galera legal aqui pra você atender, não sei se musicalmente vou atender a todos, mas eu vou colocar áudio e atender, mandar aquele alô pra galera toda que tá participando. Ô Sônia do Guaraú, boa tarde.
1: Oi Kaique, boa tarde.
0: Tudo
1: Kaique,
0: bem?
1: Dava pra você tocar uma música pra mim do Tim Maia? Não quero dinheiro, só quero amor. Sônia do Guaraú.
0: Vamos exprimir, vamos tentar aqui, tá bom? Obrigado pelo carinho e a sua participação, viu Sônia? Tá concorrendo aí ao Dogão. Ô Fran!
2: Oi Kaique,
0: tudo bem?
2: Boa tarde, tudo bem? Joia. Aqui é a Fran.
0: Como é que você tá?
2: Tô aqui esperando o vento, pelo amor de Deus. Eu tô com medo.
0: Todo mundo com medo.
2: E quero participar do sorteio, oferecer música pra todos os ouvintes da Rádio Mais, que essa Rádio é Mais.
0: Obrigado.
2: E Deus que abençoe você.
0: Amém, Fran! Tem mais participação aqui? Aqui a Vanderleia do Jardim Coronel. Tudo bem, Vanderleia?
3: Boa tarde, Kaique.
0: Tudo
3: aqui é a Vanderleia do Jardim Coronel.
0: Como é que você
3: está? Passando pra te desejar uma tarde abençoada.
0: Amém.
3: Um abraço, amigo.
0: Pra todos nós,
3: obrigado. Boa quinta-feira.
0: Pra você
3: Me põe
0: também,
3: no sorteio.
0: Família. Valeu, obrigado, hein? Tá concorrendo. Grace do Restaurante Família.
4: Boa tarde, meu amigo Kaique. Aqui é a Grace Tudo do bem? Restaurante da Família GK, do Belas Artes. Quero mandar um beijo pra todos os ouvintes. Toca minha música aí, Kaique.
0: Bora lá.
4: Toca minha música, família, por favor, um beijo, fica com Deus.
0: Valeu, obrigado pelo carinho, vou tentar atender essa

0: Galera, e Arnaldo, tudo bem, Arnaldo?
1: Boa tarde, Kaique, tô por aqui, Arnaldo, na P Fazenda Paz,
0: como é que
1: Arnaldo
0: você tá,
1: Carvalho,
0: querido?
1: Uma boa tarde pra você, só pra obrigado. Dizer que tô acompanhando a programação.
0: Obrigado, viu, meu querido?
1: A próxima música é a nossa, a minha, da minha esposa, das minhas filhas, então dos meus amigos.
0: Então vai lá.
1: E de toda os ouvintes da nossa Rádio Mais.
0: Então, tá bom.
1: Uma boa tarde, Kaique.
0: Vou mandar uma música aí que faz jus à família aí, viu? Essa que a Grace pediu aí, Diego e Vitor Hugo, Criança Pequena, a família unida. Tem mais participação aqui, Kaique. Tudo bem, Tatiana? Boa tarde.
2: Oi, Kaique. Boa tarde,
0: tudo
2: meu
0: bem?
2: Amigo. Aqui é a Tatiana, da Cabo Sul, do Bar do Pedro.
0: Opa!
2: Eu queria pedir uma música do Menos e Mais. Pode ser qualquer uma, tá, Kaique?
0: Legal. Vamos.
2: Eu quero oferecer pra todo mundo. E oferecer pro Silo, que tá trabalhando na lotação.
0: Olha aí, um abraço pra ele. Valeu pra ele e toda a galera.
3: Kaique, meu amado.
0: Ah, Márcia. Tudo bem?
3: Saudade Eita, de você, da Berenice.
0: Que surpresa boa, hein?
3: Memória daquele tempo de Whippet, de bandido.
0: Ah, Whippet, lembra? Casa de Ração.
3: Vou pedir uma música e ofereço pra vocês dois.
0: Amém, obrigado.
3: Ela é gospel,
0: Márcia.
3: É bondade de Deus.
0: Amém, Márcia.
3: Beijo
0: prazer.
3: No coração de vocês.
0: Você.
3: Amo
0: Olha
3: vocês.
0: Aí. Pois é, quem é vivo aparece. Saudade, viu, Márcia? Tá no Loti, né? Beijos, viu, Márcia? Pra você e a família toda, obrigado pelo carinho que você sempre teve com a gente aí, tá bom? Vamos fazer o seguinte, vamos tocar aqui agora Diego e Vitor Hugo, Criança Pequena aí, meu amigo Arnaldo Carvalho, a Grace também por aqui, Grupo Menos é Mais aí, a participação da Tatiana aí pra toda a galera do Ponte do Pedro, o Silo que tá aí trabalhando aí no transporte coletivo, pessoal que tá aí na lotação, obrigado. E Tim Maia, Não Quero Dinheiro, que foi aí a indicação da Sônia, né? Isso do Guaraú, tá na mais, tá bom demais, Kaique, rola aí.

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5: Chegando no final do programa, sorteio pra galera, tem música, as últimas participações aqui aos 45 do segundo tempo. Deixa eu falar aqui com a Lucimara Basílio e dar os agradecimentos a essa galera toda aí. A Lucimara.
6: Ah, meu amigo Caíque. Correria. Eu passei no horário do André, passou, no horário do Vini, agora passando no seu aqui.
5: Pois é.
6: Pra desejar a você também. Uma ótima abençoada tarde de quinta-feira.
5: Ah, obrigado.
6: Deixa meu abração aqui pro... a todos os ouvintes, um beijão ao meu esposo Wanderlei, a toda a minha família. Quero participar do sorteio do Dia dos Pais e também concorrer a esse maravilhoso, delicioso dogão.
5: Ah, tá.
6: Se puder, me põe aí. E toca um flashback daquele que só você sabe.
5: Aqui,
6: e oferece ao meu esposo e a todos os ouvintes.
5: Ah, legal. Olha,
6: valeu,
5: só.
6: Kaique. Obrigado, um abraço. Viu? Deus abençoe a você, a nós e toda a nossa família.
5: Ah, obrigado, viu? Olha, encerrando o programa, vamos fazer o seguinte. Tem Alexandre Pires aí, com Você Virou Saudade, a participação do Ivan. Tem aí Belo, que meu amigo Paulão pediu. O flashback aí eu vou tocar com Rocking Up the Beach aí, com Technotronic. E tem aí a Bondade de Deus, viu? Que pediu aí a Márcia, lá do Loti, obrigado pelo carinho. E a Carla do Umuarama. E depois tem um sorteio. Rapidinho aqui, vamos tocar o sucesso. Depois já venho com o sorteio aí, tá bom?

mais sucesso você conferiu por aqui, Technotronic. E aí, Kaurak, o David, a galera do Flashback. Agora vamos pro sorteio aí, Kaique. Depois tem Belo ainda, bondade de Deus. Ah, sorte pra todo mundo aí, viu? Você que ligou, que participou aí. Bacana, hein? Tem uma galera legal aí. Que obrigado pelo carinho, gente. Sorteio agora, sorte pra vocês todos aí que ligaram, que participaram, 34272325. Lembrando que amanhã você pode participar mais vezes pra concorrer aí ao kit. Olha só, o que você vai concorrer amanhã em homenagem ao Dia dos Pais? Vou falar agora pra você, tem um kit aí super especial da Ultra Farma. Pois é, tem também aí um kit especial da DS Cell. E uma pizza mais uma Coca-Cola 2 litros da Xerri. Ei, Xerri, obrigado pelo carinho e apoio aí, viu? E tem, claro, o tradicional dogão mais refrigerante. Se for falar em dogão mais refrigerante, vamos girar essa roleta aí, Kaique. Toda a galera que ligou, que participou agora, sorte aí! Deixa eu ver quem vai levar esse dogão mais refrigerante aí pra saborear ainda hoje, se você quiser. Parou! Final do telefone aí pro ganhador, ganhadora. Confere rápido aí, Kaique. Daqui a pouquinho vem as 12 mais aí. Final do telefone 4359. 4359. Faz uma busca, corre aí. Ganhador! Parabéns, Denis Nogueira! Ei, você ganhou! Levou o dogão mais refrigerante. Gente, vai ficar por aqui o sucesso Belo. Tá aí a galera que participou, Paulão, Isaías Saad, bondade de Deus, a Carla e a Márcia, que ofereceu pra mim e pra minha esposa em casa. Beijo no coração, vem aí às 12 mais na sequência. Amanhã a gente se fala às 3.

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3: 5 e 18.

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0: 5:34.
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3: 5:50. 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

Meus irmãos, minhas irmãs, vamos agradecer ao nosso Deus, vamos agradecer ao nosso Pai e vamos confiar em seu amor, apresentando a ele as nossas conquistas, as nossas preocupações e as nossas alegrias pelas mãos maternas da Virgem Maria. O anjo do Senhor anunciou a Maria e ela concebeu do Espírito Santo. Ave Maria, cheia de graça, o Senhor é convosco. Bendita sois vós entre as mulheres, bendito é o fruto do vosso ventre, Jesus. Santa Maria, Mãe de Deus, rogai por nós, pecadores, agora e na hora da nossa morte. Amém. Eis aqui a serva do Senhor, faça-se em mim segundo a vossa palavra. Ave Maria, cheia de graça, o Senhor é convosco, bendita sois vós entre as mulheres, bendito é o fruto do vosso ventre, Jesus. Santa Maria, Mãe de Deus, rogai por nós, pecadores, agora e na hora da nossa morte. Amém. E o Verbo Divino se fez carne e habitou entre nós. Ave Maria, cheia de graça, o Senhor é convosco. Bendita sois vós entre as mulheres, bendito é o fruto do vosso ventre, Jesus. Santa Maria, Mãe de Deus, rogai por nós, pecadores, agora e na hora da nossa morte. Amém. Rogai por nós, Santa Mãe de Deus, para que sejamos dignos das promessas de Cristo. Oremos. Infundi, Senhor, em nossos corações a vossa graça, para que, conhecendo pela anunciação do anjo a encarnação de Jesus, vosso Filho, cheguemos por sua paixão e cruz à glória da ressurreição. Pelo mesmo Cristo, Senhor nosso. Amém. Glória ao Pai, ao Filho e ao Espírito Santo, como era no princípio, agora e sempre. Amém. E pela intercessão de Nossa Senhora da Conceição, nossa Mãe, nossa Rainha, nossa Padroeira, a bênção de Deus Todo-Poderoso, Pai, Filho e Espírito Santo, desça sobre todos vós, vossos familiares e convosco permaneça sempre.

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0: 6:30.
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3: 6:39.
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0: 7:32.
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0: Rádio Mais, boa noite, estamos no ar para mais um jogo, hein? Copa do Brasil é na Mais FM, 7h38 da noite, uma ótima noite para você, excelente noite para você, meu amigo e minha amiga, excelente noite para você, José. Boa noite, meu amigo, tudo bem? Expectativa para o jogo de hoje, José?
1: Boa noite, Vini, boa noite a todo mundo da Rádio Mais, todos os ouvintes. Rapaz, a expectativa é demais hoje, um jogo difícil pro Corinthians,
0: dificílimo,
1: mas que não é revertível, não é irreversível.
0: Isso.
1: Entendeu? Ele vai conseguir, sim, acredito eu, fazer 2-0 e levar esse jogo pros pênaltis. Já pensou, Vini?
0: Opa, como seria é que tá seu coração aí? Tá pulsando. Eu só quero ver se o Internacional fizer o gol. Ai, ô, coraçãozinho. Ai, tá a flor da pele. E falar pra você que eu achei muito interessante a entrada do Pedro Raul no time titular. O que você acha, hein, José?
1: A entrada do Pedro Raul, pra mim foi uma surpresa, porque eu pensei que ele ia vir com o Guinegão.
0: Que é um menino da base.
1: Menino da base, muito bom, né? Que alguns jogos do Corinthians tem feito bons jogos, pelo Corinthians, acredito, pelo que eu vi. E o Pedro Raul, assim, eu acredito que ele vai optar pela experiência, né? Pedro Raul já passou pelo Ceará, teve algumas passagens para alguns grandes clubes. E pela experiência, por ser um mata-mata,
0: sim,
1: ele pode contar com o Pedro Raul, do que com o Guinegão, entendeu? Então, pra mim foi assim, uma surpresa. Eu preferiria
0: o Guinegão. No seu lugar?
1: No meu lugar, eu colocaria o Guinegão, mas ele foi de Pedro Raul, então vamos ver o que o Diniz está preparando contra o Inter nessa noite.
0: Eu acho que ele está preparando uma bola aérea e uma mística corintiana. Agora eu vou falar como torcedor corintiano mesmo. O pessoal está dizendo o seguinte, que é a mística igual quando foi com o Yuri Alberto contra o Atlético Goianiense, né? Eu acho que não foi na Copa do Brasil passada, mas na retrasada, onde o Yuri Alberto vinha numa fase ruim, uma fase muito mal. Não é todo momento, né? Mas sempre teve muitas fases ruins o Yuri Alberto. E ele não fazia nada. Foi pro jogo do Atlético Goianiense e meteu um hat-trick. Então a mística da torcida corintiana é de que o Pedro Raul faça não um hat-trick, né, mas pelo menos um golzinho para ajudar o timão. Você acha que no futebol vale muito essa mística aí, José?
1: Essa esperança
0: do torcedor?
1: Eu acredito assim, que cada jogo é um jogo e que o atleta, ele estando em boas condições fisicamente e psicologicamente para aquele jogo,
0: claro,
1: ele consegue se destacar. O que a gente viu o Pedro Raul fazer pelo Ceará foi incrível.
0: Jogou muito
1: pelo Ceará, né? Pena que não conseguiu ficar. Ele voltou pro Corinthians, porque o Ceará não tinha como
0: tinha banca pra comprar
1: ele. Mas ele é um jogador que pode se esperar de tudo dele. Pode se esperar que ele jogue muito bem, ajude o Corinthians. É 8 a 80. E pode ser que ele também jogue mal.
0: E vem acontecendo, né?
1: Mas acredito que essa preparação do Corinthians para esse jogo foi uma preparação específica. Porque eu vi os jogadores nos bastidores durante a semana, eles estavam muito unidos.
0: Estão focados.
1: Muito focados. E me fez até lembrar aqui de um episódio, você vai até lembrar. São Paulo e Palmeiras. Rogério Ceni era o treinador do São Paulo. E quando o Palmeiras ganhou do São Paulo, que até o Patrick jogava no São Paulo ainda.
0: Lembro.
1: Ganhou do São Paulo. E no meio de semana ia ter São Paulo e Palmeiras de novo.
0: Caramba.
1: Aí os caras falaram o seguinte: não, coloca a gente de novo que a gente vai jogar e vamos buscar a classificação. E foram lá e buscaram a classificação. E eu vi essa união do Corinthians agora com os jogadores no bastidores. Eles não vão jogar pensando neles, eles vão jogar pensando na torcida.
0: Sim, a torcida tem um diferencial muito grande, né? Nesse jogo do Corinthians, a torcida é que leva o time do Corinthians pra frente. Mas não adianta nada o Corinthians entrar no jogo moroso, que a torcida não vai ajudar.
1: A
0: torcida só ajuda o time se o time demonstrar que tá querendo alguma coisa.
1: Isso é verdade. E sabe o que é interessante?
0: Diga.
1: A torcida do Corinthians, inclusive na Neoquímica Arena, nesse formato de arena, né? O torcedor fica muito próximo do jogador. Há uma pressão muito grande, cara. Porque veja bem, o Beira Rio, que é o estádio do Inter, ele é que nem o São Paulo.
0: Seria meio que olímpico, Morumbi, né?
1: Entendeu? É olímpico, porque ele fica longe da torcida dos jogadores. E ali não, você tá sentindo aquele calor, a torcida tá emanando. De repente o Corinthians tá perdendo por 1-0, daqui a pouco a torcida começa a cantar, o time começa a ir pra cima. A gente que é São Paulino sabe como é que é esse negócio aí contra o Corinthians lá dentro.
0: Mas não só o Corinthians, mas como, vamos supor, se o Internacional tivesse um estádio, ou melhor, né, que o pessoal diz hoje em dia, arena. Se fosse uma arena lá no Beira-Rio, Rapaz, o negócio ia ser embaçado lá, né?
1: Embaçado.
0: Assim, muitas torcidas, né? Eu vejo que... Ah, outro detalhe também, puxando uma coisa interessante do jogo da Copa do Brasil entre Palmeiras e Fortaleza. Você vê a bobeada que o Fortaleza deu de vender o mano de campo para o Palmeiras para jogar lá no Mato Grosso. Aí acabou, aí a torcida não fez nada. Só teve torcedor palmeirense e eu acho que a torcida é muito valiosa, José. É muito valiosa. Quando você vai jogar uma decisão, ter a sorte de jogar um jogo de volta em casa, tem que trazer a torcida.
1: Isso é verdade, Vini, porque veja bem, se a gente pegar as estatísticas que tem do Brasil, a maior torcida, eu já falei pra você aqui fora do ar.
0: Claro.
1: Eu acredito que é a do Corinthians, aí vem a do Flamengo, São Paulo e o Palmeiras se aproximando. Então, todo canto do Brasil tem torcedor. Do Palmeiras, do Corinthians, do Flamengo e do São Paulo. Sempre vai ter. Então, se um time pequeno vende um mando de campo, o que a vantagem que vai ter é o time adversário.
0: Total.
1: Porque aqui vai estar, Palmeiras e CRB. CRB de Alagoas vendeu o mando de campo pra jogar lá no Amazonas. Quem é que vai? Ninguém de Alagoas vai sair pra lá. Só torcida organizada. Entendeu? São Paulo e CSA, Corinthians e Paysandu.
0: Só vai Corinthians. Dar
1: Corinthians, cara. Entendeu? Então, é uma burrada. Eu sei que a necessidade de criar caixa.
0: Sim, o time que tá na Série B, o Fortaleza.
1: Entendeu? Buscar fundos pro clube é necessário. Mas não faz isso. Não faz isso porque o torcedor, ele vai pagar o ingresso com gosto.
0: Claro, paga com gosto, porque ele quer assistir. É um jogo, assim, é um entretenimento muito grande.
1: Exato.
0: Com um time pequeno contra um time grande. E ainda mais pro jogador, pro próprio jogador. Eu acho que o jogador deve ficar muito bravo.
1: Fica
0: muito chateado pelo o clube vender o mano de campo, que aí não vai poder aparecer tanto pra TV, né? Que aí fica um jogo tanto em tudo, né? Jornalismo. Exato. Você vender o mano de campo é ruim.
1: É ruim. Eu tenho acompanhado muito, não somente o Brasileirão Série A como Série B, como eu acompanho muito o Série D, porque também o Brasileirão Série D tem dois times do meu estado, né? Que
0: Sim.
1: é o Asa e o CSA.
0: Legal.
1: E eles estão nas quartas de final da Série D.
0: Caramba.
1: E todo jogo é mata-mata também a Série D. Até chegar na final mata-mata. Mudou o regulamento da Série D agora.
0: Olha.
1: Antigamente subia 4.
0: 4.
1: Agora passando pra semifinal vai subir os 4. E depois vai ter um mata-mata por fora pra subir mais 2. Sobe 6 times agora da Série D pra Série C.
0: Que legal.
1: E o CSA e o Asa estão nas quartas de finais. E eles não vão se enfrentar. Vencendo, vão pra semifinal. Mas o que eu queria falar com isso? Todo jogo, torcedor tá lotando o estádio em Arapiraca e em Maceió.
0: São os maiores times, né, do estado ali, da
1: Série B, que tá na Série B do estado. Mas todo jogo a torcida tá lotando. A torcida paga o ingresso, a torcida quer ver. Agora imagina um Fortaleza e Corinthians. Lá em Fortaleza.
0: Pô, vai encher de corintiano.
1: Vai encher.
0: E de Fortaleza, então.
1: Entendeu? A torcida vai lá
0: jogo
1: ver.
0: Em casa.
1: Aí digamos que um jogo como esse, por exemplo, se o Fortaleza consegue tirar o 0x0 contra o Palmeiras.
0: Sim.
1: E ter um jogo de volta. O Castelão. Castelão não, o Castelão é do Ceará.
0: Sim.
1: O estádio do Fortaleza ia lotar, cara.
0: Demais.
1: Ia lotar. Ia virar
0: um caldeirão.
1: Ia lotar. Meu, o pessoal ia pagar ingresso com gosto. Entendeu? Eu falo isso porque quando eu tava lá em Alagoas, que eu via o São Paulo indo jogar contra o CSA, jogar contra o CRB, eu ia. Eu ia, mas meu pai. O estádio tava lotado. A maioria São Paulino, lógico.
0: Sim.
1: Mas tava lotado. O povo pagava o ingresso, a gente chegava lá e torcia junto. O ingresso era um pouquinho caro? Era. Mas os times menores, quando tem essa vantagem, essa experiência de receber os times maiores, não vem na mão de campo.
0: Não vendo, mano, de campo. Alô, você, presidente. Alô, você que é da diretoria dos clubes do Brasil.

0: não vendo mando de campo, porque o mando de campo faz toda a diferença. A gente pode ver aqui pela nossa fornecedora de imagem que o estádio do Corinthians está lotado. A Neoquímica Arena não tem lugar para sentar. Claro que o pessoal vai ficar tudo de pé lá, mas rapaz, não tem aonde andar na Neoquímica Arena. Está completamente lotado. Ali parece que ó, algum setor o pessoal está chegando ainda. Olha, mas está um formigueiro. Com a Arena não tem lugar para sentar. Claro que o pessoal vai ficar tudo de pé lá, mas rapaz, não tem aonde andar na Neoquímica Arena. Está completamente lotado. Ali parece que ó, algum setor o pessoal está chegando ainda. Olha, mas está um formigueiro. Completo formigueiro, hein, José? E a torcida do Corinthians, se ajudar o Corinthians, vai ser uma força assim absurda.
1: Essa torcida do Corinthians sempre foi o 12º jogador. Sempre foi o 12º jogador do Corinthians. Toda vez que o Corinthians está passando por algum problema, a torcida vai lá, empurra o time consegue criar um gás para poder reverter a situação. É incrível a Neoquímica Arena, porque foi isso diversas vezes em vários campeonatos. Como eu tava falando para você fora do ar, ganhou o campeonato de 2017.
0: Sim.
1: Com a força da torcida.
0: Foi a força da torcida. Apesar o time não era tão bom.
1: Não, o time era mais ou menos.
0: Mais ou menos, né? Não tinha uma estrela, assim.
1: Não,
0: né?
1: Não tinha. Não
0: era um time de guerreiros.
1: O mais destacado daquele time lá era o Rodriguinho, pô.
0: Pô, como que pode, né?
1: O mais
0: que
1: destacado
0: falta
1: daquele
0: faz
1: time
0: o Rodriguinho no time do Corinthians.
1: Entendeu? A não ser o Cássio e o Fagner, né? Que são.
0: Eram ícones, ídolos, né?
1: Que são ícones do Corinthians até hoje. Mas o do setor ali era o Rodriguinho destacado. Entendeu? E a torcida indo pra cima, ajudando o time, empurrando o time em todos os momentos, né? E até mesmo quando infelizmente caiu pra Série B em 2007, né? Pra voltar, a torcida fez a sua função ali, ajudar o time a subir.
0: Então, juntamente com o trabalho do Mano Menezes, foi um belíssimo trabalho, que até continuou no Corinthians, e aí o Coringão tá aqui na Copa do Brasil, oitavas de final da Copa do Brasil, jogo de volta, o Coringão acabou perdendo por 2-0, a gente vai fazer aquela narração totalmente aqui, ó, totalmente imparcial.
1: Sei não.
0: Não, é sério, de coração. Olha, José, é que a gente infelizmente não tem mais esse vídeo, essa gravação, você tinha que ver como é que eu narrei o gol do Palmeiras, cara.
1: Sério?
0: Sério, foi um Palmeiras e Fluminense. Não sei se você vai lembrar, um golaço do Dudu. Acho que foi em 2021, 2022.
1: Nossa,
0: um
1: faz tempo pra caramba, hein?
0: Do Dudu. Eu já tava no auge ainda do Palmeiras, rapaz, mas eu gritei o gol. Se alguém ouvisse,
1: eu falei,
0: não, o Vini é palmeirense. Com certeza o Vini é palmeirense, porque eu narrei com uma vontade, assim, uma volúpia, assim, que meu Deus do céu. E aí, falar pra você, José, que nós teríamos aqui. Olha, você que está na audiência da Rádio Mais, muito obrigado. Nós teremos jogos do Corinthians, teremos jogos do Palmeiras, teremos jogos do Santos, teremos jogos, olha, de todos os times, do São Paulo também. Olha, vai ser Corinthians, São Paulo, Palmeiras e Santos aqui na Rádio Mais, viu? Pra você poder acompanhar e os comentários do José. E José, fala pra mim, o que você está esperando do time do Internacional? Você acha que o time do Inter, ele vai jogar contra o Corinthians com o resultado ali embaixo do braço, só se defendendo, esperando o contra-ataque, ou ele vai querer jogar aquele, vamos supor, no 70, 80% assim?
1: O Paulo Pezzolano, que é o treinador do Internacional, não é a cara dele colocar o resultado debaixo do braço e ficar esperando o time.
0: Eita,
1: não é a cara dele.
0: Perigo.
1: A cara dele é o seguinte, esperar até os 15, 20 minutos do primeiro tempo, pra ver o que o Corinthians vai fazer, como é que vai ser o Corinthians, vai pra cima, se vai querer esperar o Inter, né? E depois ele vai querer controlar o jogo e com certeza vai querer fazer gol. Porque ele não é que nem aqueles treinadores antigamente que a gente via que era retranqueiro. Ah,
0: sim.
1: Não, ganhei 2-0, vou sentar em cima do placar, isso é perigoso. Uma vez quem falou, foi até o treinador da Alemanha, aquele que foi campeão da Copa do Mundo, ele falou, quer respeitar seu adversário? Por mais que você tenha uma vantagem em cima dele, permaneça fazendo gols.
0: Faça gols.
1: Permaneça indo pra cima. Porque o Pezzolano, ele tem isso dele. A gente viu isso nele no Cruzeiro.
0: Ah, no Cruzeiro, ele fez um bom trabalho no Cruzeiro.
1: Um bom trabalho no Cruzeiro. E o Cruzeiro não parava de atacar. O jeito que o Cruzeiro jogava era pra frente. Era pra frente que o Cruzeiro jogava do Pezzolano. Então, a mesma coisa vai ser o Inter. O Corinthians pode esperar o Inter indo pra cima. Não no começo do jogo.
0: Sim, vai esperar ali uns 15 minutos importantes da partida.
1: Porque é sempre assim. O time de casa vai pra cima, vai pressionar. Aí daqui a pouco eles dão uma baixada pra poder
0: respirar.
1: Claro,
0: não consegue aumentar, né? Continuar esse ímpeto todo, né? O tempo inteiro não tem como.
1: Exato. E ainda tem muito campeonato pela frente, porque o Corinthians não tem somente esse campeonato. Quinta-feira que vem já tem outra decisão.
0: Ixi, Maria.
1: Né?
0: Rosário Central.
1: Libertadores, Rosário Central.

0: de time do Di Maria.
1: Muito difícil. Di Maria tá lá, hein?
0: Meu amigo.
1: Rapaz, vai ser... Mas vamos falar de hoje, né?
0: Jogo duro. Mas, José, olha, falando de hoje, falando do último jogo também, do jogo de ida, Inter e Corinthians, eu achei muito estranho, né? Pela característica do Pezzulano, ele ter jogado recuado. Ter jogado nos contra-ataques. Isso, você vê pra mim, se é uma questão técnica que ele observou no time do Corinthians, que tem ainda uma dificuldade de atacar? Ou você acha que foi uma estratégia que ele montou de... pro jogo mesmo?
1: O Pezzulano, o que é que ele fez? Ele fez uma estratégia voltada no time do Diniz.
0: Certo.
1: Porque todo mundo já conhece como é o time do Diniz. É um time que trabalha a bola, é um time que controla a bola, tem muita posse de bola, né? E consegue trabalhar mais pelo lado esquerdo do campo.
0: Certo.
1: Então, o Pezzulano, ele focou nisso. O quê? O Diniz é um treinador que os times dele, assim foi com o São Paulo, assim foi com o Fluminense, assim foi com o Vasco e com o Corinthians, que gosta de controlar o jogo. Então, eu não vou me expor. Porque num momento desse, o time tá controlando o jogo, consegue fazer aquele famoso tic-tac, né? Que o Barcelona fazia muito, o Diniz gosta de fazer isso.
0: Guardiola.
1: E consegue chegar pra fazer o gol. Então o que eu vou fazer? Eu vou segurar os camaradas aqui, vou montar uma barreira aqui, pra que o Corinthians não passe do meio de campo. Por mais que ele chegue perto da zaga, a gente vai conseguir recuperar a bola e contra-ataque. Porque ele tem jogadores velozes pelo lateral do campo. Carboneiro, Bernabé, são jogadores que são velozes, entendeu? E tem um camarada que é finalizador. Porque o Alan Patrick...
0: O Alan Patrick é bom de bola.
1: Bate falta, cobra pênalti, bate escanteio. Meu, o cara é o cabeça do time.
0: Ele que manda, e é o capitão de hoje, né?
1: O capitão José, do
0: final. E vamos agora, José, vamos agora com quem que vai apitar esse jogo. Vamos agora, né, descobrir como é que vai ser os árbitros. Quem que vai estar no VAR? Vixe Maria, olha só, hein. Vai ter aqui na Neoquímica Arena. E a torcida vai vibrar, hein. Os times estão pra quase entrar no campo. A gente vai passar a arbitragem pra você. E na sequência já a escalação do Corinthians e também do Internacional, José.
1: Certo, o árbitro principal é o Felipe Fernandes de Lima, de Minas Gerais. Assistente número 1, Vitor Hugo e Mazo dos Santos, do Paraná. Assistente número 2, Felipe Alan Costa, de Oliveira, de Minas Gerais. E o quarto árbitro, Wanderson Alves de Souza, Minas Gerais. O árbitro do VAR é Rodrigo Nunes de Sá, VAR FIFA do Rio de Janeiro. E o assistente do VAR é Ellen Aparecida Gonçalves, de Minas Gerais. E Michel Patrick Costa Guimarães, de Minas Gerais. Ah, esse árbitro... O Felipe Fernandes de Lima, ele já apitou vários jogos entre Corinthians e Internacional.
0: Ah, é?
1: Já, inclusive, na Neoquímica Arena, né? Ele apitou alguns jogos recentes já entre o Corinthians e o Internacional. Ele tem um histórico de ser um árbitro que mantém o jogo equilibrado. Tanto em questão de faltas como cartões. Ele não é um árbitro que vai aplicar muito cartões. Ele gosta de equilibrar o jogo, ele gosta de deixar a bola rolar. Então vai ter um jogo que não vai ter aquele jogo amarrado, não. Vai ter um jogo... bem disputado hoje na Neoquímica.
0: Vamos ver que faça um bom trabalho, arbitragem. Vamos direto para o campo, junto com os jogadores entrando.
2: Tá bom demais.
0: Entrando ao gramado, o Corinthians e o Internacional já estão ali à espera do hino nacional brasileiro. Enquanto isso, vamos passar as escalações. Primeira escalação vai ser do Coringão. O Timão vai jogar assim, desse jeito. Vamos lá com o José.
1: Corinthians preparado para o 4-2-3-1, time do Fernando Diniz. No gol, Hugo Souza. Lateral, Mateuzinho. Na zaga, Gabriel e Gustavo Henrique. E na outra lateral, Matheus Bidu. Volante, Raniel e André. Breno Bidon e Caio César no meio. Garro como cabeça desse time. E Pedro Raul no ataque.
0: Maravilha! E o técnico...
1: Fernando Diniz.
0: Fernando Diniz comanda hoje o timão. E agora vamos para o Internacional. O Internacional vem como, José?
1: Internacional do Paulo Pezzulano. A formação de 3-4-2-1. Então já vê que o Internacional vem numa retranca.
0: Ixi.
1: No gol, Matheus Cunha. Na zaga, Bruno Gomes, Mercado e Maripan. No meio campo, Paulinho, Bruno Henrique na volância, Vitinho na ponta, Matheus Bahia na outra ponta. Na frente, Bernabé e Carboneiro. E lá na centroavança, Alan Patrick.
0: Alan Patrick de centroavante, mas o homem é bom de bola, homem. Ele joga meio que um falso 9. Você acha que ele tem uma movimentação boa ainda, mesmo com uma certa idade, José?
1: Ah, ele tem uma movimentação boa, né? É bom. A gente lembra dele jogando junto com o Neymar, hein? Naquela época tempo, lá do Santos.
0: Poxa!
1: Rapaz!
0: Faz bastante tempo.
1: Ele encontrou com o Neymar esses tempos, né? O Neymar falou, rapaz, volta pra cá. Ele falou, não, vou ficar no Inter mesmo, porque
0: fica
1: o Santos
0: tá muito bom. O Santos tá difícil o negócio do Santos lá, hein? Ai, ai, o Neymar ganhando aquela grana, aquela bufunfa gordinha. Que grana boa, hein? E o Santos que deve milhões pro Neymar agora, hein?
1: Ah,
0: o Neymar
1: milhões.
0: Tá praticamente... É o vice-presidente do Santos. Hoje é o menino Ney. Pode cravar. Neymar hoje é o vice-presidente do Santos. E logo compra o peixe, né? Se o peixe virar SAF, acredito que o Neymar vai lá e vai comprar a
1: equipe
0: santista.
1: Há quem diga que o Neymar já tem direito de 20% do Santos.
0: Como é que é?
1: Há quem diga que o Neymar já tem direito a 20% do Santos.
0: Caramba!
1: Já tem 20% do Santos por causa de dívidas que o Santos já tem com o Neymar.
0: Meu Deus.
1: Né? De dívidas, então o Neymar já tem uma parte ali que é dele já.
0: Tá certíssimo, o Neymar, menino Ney, aos poucos vai que nem mineiro, vai comendo pelas beiradas, daqui a pouco ele já tá com toda a equipe do Santos ali na empresa Neymar, que agora é empresa, né? Não é mais Neymar, faz muitos anos já, agora é empresa Neymar. E vai que vai, Corinthians! Vai que vai, Corinthians! Ali vai ser a troca das flâmulas. Ah, eu sou suspeito a falar, né? A flâmula do Corinthians, ela me apaixona. E vai trocar a flâmula ali.
1: Ô, Vini.
0: Diga.
1: O que você achou daquele episódio do Neymar envolvendo o time Remo? Do Remo? Ó, eu falo com você, eu vou falar primeiro.
0: Diga, mano.
1: É, se você dá a sua opinião.
0: Claro.
1: Eu achei legal, cara.
0: É,
1: sabe por quê? Recupera o futebol raiz, mano. É isso. É provocar, é ganhar e sair provocando mesmo, entendeu? O Romário fazia isso, o Ronaldo fazia isso, né? A gente viu várias vezes aí o Corinthians jogando contra o Santos, o Ronaldo foi lá, fez o gol e saiu comemorando. É disso, capetinha. Eu gosto disso. Eu gosto da provocação.
0: Eu também me agrado muito com essa provocação, sabe? Mas eu tenho um ponto, José. Eu amo essa provocação, mas eu tenho um ponto falando especificamente do Neymar. O momento do Neymar, o pessoal vai pegar muito no pé ele fazendo essa provocação. Se fosse em outro momento, pessoal, mais pessoas iriam ter o mesmo comentário que o seu, o mesmo comentário que o meu. Eu falar, não, isso aí, Neymar, tem que zoar mesmo, tem que brincar, esse é o futebol. Só que isso, essa má fase do Neymar, essa fase na carreira dele, apaga um pouco esse carisma, apaga, né, o pessoal gostar tanto dele, porque diminuiu praticamente alguns fãs do Neymar, tenho certeza absoluta que com as decisões dele, com o que ele fez da vida dele, os fãs do Neymar diminuiu, não foi?
1: É, diminuiu, mas ele tá sempre na mídia, né? Essa é a questão, o Neymar ele tá sempre fazendo essas gracinhas aí pra tá sempre na mídia, e esse sempre é muito bem falado, mal falado. Ele tá simplesmente aquela música lá, bem ou mal, que fale de mim.
0: Fale de mim! E agora vamos falar de Corinthians Internacional. Quem vai dar a saída de bola é o time do Internacional, Corinthians Inter, para você acompanhar aqui na Rádio Mais, a mais ouvida em todo o litoral, em toda a Baixada. E vai rolar bola, hein? Escuta só, hein? O juiz ali tá preparando
1: cronômetro.
0: Que
1: se,
0: que
1: o
0: foi,
1: se o Inter já perdeu no cara o coroa, o Corinthians já perdeu no cara o coroa.
0: Calma, meu filho, calma aí. Não joga água não na fogueira. Vamos pro jogo. Vamos jogar Corinthians Internacional, oitavas de final, jogo de volta, agregado Internacional 2-0 em cima do Timão. É o Corinthians tentando buscar mais uma classificação em casa, em Itaquera, na Neoquímica Arena. Você acompanha aqui na Rádio Mais, vai mandando seu alô, apita! Rola a bola! Corinthians Internacional! Jogando na Neoquímica Arena. O Inter já manda ali pra frente. Quem é que sobe? Tira a Paulista. A bola vai sobrar com quem? A disputa no meio campo. Tira ali o zagueiro Mariban. Já joga de lateral. É bola na lateral direita para o Corinthians fazer a cobrança. Já cobrada. O zagueirão Paulista. Eu vou chamar ele de Gabriel. O Paulista. Só Paulista. E vem o Jaguar. Gustavo Henrique. O xerifão da zaga do Corinthians. Que sai tocando bola no Timão. Vem Breno Bidon. Recua um pouco mais. Recolhe a bola, o Timão, vem Paulista pela meia direita, olha pertinho do círculo central, recebe ele, Gustavo Henrique, ele finge que ia tocar, tocou, levanta a cabeça, lindo lançamento na ponta esquerda, Matheus Bidu, recebe bem, vem na marcação Bruno Gomes, ele aperta em cima de Bidu, faz um giro, linda jogada de Bidu, acabou perdendo, tira dali, a zaga do Inter, recuperando o contra-ataque, Alan Patrick, dividida, opa!
1: Segue
0: para
1: o jogo,
0: não, segue o jogo.
1: Segue o jogo,
0: segue
1: nada.
0: O lance. Valeu, José, nos comentários da Mais FM. Vem Paulista, vem o Coringão, vem Mateuzinho pela direita. Recebe na frente, vem o Caio César. De canhotinha, ele vai pra cima do Matheus Bahia. Ele penteia a bola, penteia, penteia, vai pinteando pela ponta direita. Ele dando meio para André, dominou de canhota, acabou perdendo. Perde o controle, dá um chute ao Maripã. E recolhe o timão e sai jogando no campo de defesa. José, é agora, José.
1: Olha que impressionante, né, o Vini? O time do Corinthians tentou atacar e o Inter já tinha três fechando para que ele não fizesse o cruzamento, buscando ali o Pedro Raul. E lá vem o Corinthians.
0: Vem o Matheus Bidu, cruzou, a bola passa por todo mundo. Após um cruzamento rasante, buscava ali o Caio César. Passou pela pequena área do Internacional. Perigo, perigo para o time do Internacional. Primeira chegada do timão. Matheus Bidu, meio que, foi um cruzamento, meio chute, meio cruzamento. O que você me diz, hein, José?
1: Ah, ele tentou cruzar, né? Eu já vi uma vez isso aí acontecer na Libertadores. O Inter veio fazer um cruzamento como esse e a bola parou dentro do gol.
0: Caramba.
1: Justamente contra o São Paulo.
0: Às vezes dá sorte, né? E tem lateral, lateral cobrado pelo Internacional, que vem pelo meio, tentando disputar a bola, recupera o timão, sem falta, segue o jogo. André, André Luiz, cadê o André Luiz, hein? Tá jogando no timão, não é? O nosso aqui da casa tá descansando. E vem timão pela meia direita, Gabriel Paulista. Ele invade ali o campo de defesa do Inter, levantamento na esquerda, Matheus Vido tenta, tira a zaga do Internacional. Lateral, lateral, campo de ataque na esquerda para o timão, fazer a cobrança. Matheus Vido, ele já vem com ela, tenta jogar para o meio, e jogou mal, mas recupera o timão, recolhe a jogada pela ponta esquerda, vem Bidon, toca mais, recolhe o timão para o segundo central paulista, toca a bola o time do Corinthians, Matheuzinho recebe a carga de dois, o Bernabé, volta tudo mais atrás para o Gussonze, tá na mais, tá bom demais, Fiat Salomão, há 38 anos, ajudando você a 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E veio o Corinthians pela direita, Caio César recebeu de Guerra, levantou, olha a chance do gol, defesaça! Que milagre fez Matheus Cunha! Uma defesaça! O chute de Caio César pela direita, a bola desviou, buscava o ângulo esquerdo do goleirão Matheus Cunha. No detalhe, o José!
1: É aquilo que eu falava, né, Vini? O Inter, ele vai esperar o Corinthians nos seus 15, 20 minutos do primeiro tempo, e o Corinthians tem que aproveitar esse exato momento que o Inter não tá subindo. O Corinthians tá indo pra cima, trabalhando bem a bola, como o Diniz gosta, e agora ele tentou chutar no gol. Esse chute
0: ia no gol.
1: Só que ia pela rede do lado de fora. O goleiro não quis nem saber se ia pro gol ou não, pulou pra salvar. E foi uma defesaça, hein?
0: Defesaça de Matheus Cunha. A bola queria ir para tiro de meta, ele acabou defendendo. Ah, não, era escanteio de qualquer jeito, né? A bola desviou na defesa do Internacional. E tem cobrança aí para o Corinthians na ponta direita. Quem tá caído ali, José?
1: É o goleiro do Inter, né? Matheus Cunha.
0: Matheus Cunha aí, ó. Quem lembra da seleção brasileira, Matheus Cunha, goleirão, sentindo muito ali o ombro, ali o braço esquerdo. Você acha que é cera, José? Ele sentiu mesmo ali?
1: Não, isso aí, quando ele caiu de mau jeito, né? E o corpo dele caiu por cima do braço. Então, não sei se até pode ter deslocado o ombro, né? Pela forma que ele caiu, porque foi uma defesaça, hein? Uma defesaça incrível, porque o Corinthians, ele ia chutar essa bola no gol. Como desviou, ele teve que mudar o percurso todinho para poder vir fazer a defesa. Fez até lembrar daquela defesa do Mundial do Rogério Ceni.
0: 5, primeira etapa, Corinthians 0, Internacional também 0. É escanteio na direita, vem com o carro. O Juizão para, ali tem empurra. Conversa com o André Luiz, conversa com o Mercado, conversa com o Gustavo Henrique. Tem cobrança para o timão. De canhota vem Rodrigo Garro, argentino, capitão do timão. Vai fazer levantamento. Levantou na grande área, tira! Opa! Deu de cabeça ali. O zagueirão corintiano paulista. Acabou indo para fora, apenas tiro de meta para a cobrança do Internacional Colorado. José.
1: O Corinthians já começou a fazer o jogo que o Diniz gosta. Que jogo é esse? É um jogo de trabalho, de equipe. E quando conseguiu a questão do escanteio, ele deu aquele cruzamento, aquela linda fatiada, né, no escanteio, para que ele pudesse chegar cabeceando com firmeza. Porém, não soube aproveitar esse exato momento. Mas o Corinthians está muito bem na partida, com apenas 5 minutos de jogo.
0: É isso aí, José. E mandou bem demais. Em lateral para o time do Internacional fazer a cobrança. Na esquerda, Matheus Bahia, levantamento da frente, que é que sobe. Recupera com ela, Alan Patrick, deu de cabeça, vai sobrar para Carboneiro pela ponta esquerda. Ele divide ali com o Ranieri e ganha a bola o Coringão. Matheusinho.

0: Já pra cobrança, camisa 2 do Timão já cobrada. Vem Gabriel Paulista, campo de defesa. Vem carregando ela, vem tranquilo. Vem de canhota para o Mateuzinho. Recebe da direita, campo de defesa do Timão. Vem trabalhando o Mateuzinho com seu cabelo, ó, na grife. Tá bonito aí, hein? Descolorindo o cabelo. Tá todo loirinho aí o Mateuzinho. E vem Timão, campo de defesa. Trabalha com o Gabriel Paulista. Vem pra receber a jogada mais atrás. Vem com ela, hein? Ranieri. Ranieri, camisa 14. Camisa 14 que era do Cruyff, né? Mas aí tá longe. Caiu César recebendo na direita, cortou pelo meio. Vem marcação dobrada do Internacional. Ele pediu que ia deixar, não deixou, levantamento na grande área. Olha o time Internacional, tirou. A bola vai sobrar, Bidu de cabeça pra quem tira, Matheus Bahia, tirou mal. A bola sobra para o time do Corinthians. Caio César deu de cabeça, a bola tenta ali, disputa de bola, recupera o timão. Caio César de canhota, volta pra Matheuzinho na meia direita. Recebeu o André. André Luiz tocou de volta pra Matheuzinho. Matheuzinho recebe, ele quem recebe, Matheuzinho camisa 2. Deixa de lado para Caio César. Dominando a canhota e volta tudo mais atrás com o Gabriel Paulista, que está jogando com o Gustavo Henrique, aperta a marcação Internacional. É jogo quente, é jogo na Neoquímica Arena, oitavas de final, o Corinthians é... Oh, meu Deus do céu! Que houve aí, José?
1: Pelo amor dos meus filhinhos! Ele se empolgou, né, Vini? Se empolgou, tá jogando demais, ele tá puxando esse time do Corinthians, e aí a bola veio, ele tentou dominar ela, só que ela escapou, porque tá lisa, né? Que eles molharam esse gramado aí. Você sabe que antes do jogo tem que molhar o gramado, né? Então acabou escapando dele.
0: Escapou. Opa, foi mão ali do Pedro Raul. Tentava o domínio no campo de ataque do Timão. Acabou pegando do braço esquerdo de Pedro Raul. 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E vai Timão, e vai Internacional. Tem cobrança para o Internacional. Fazer a cobrança no campo de defesa. Matheus Cunha, o Diniz está preocupado. O Diniz está preocupado.
1: Daqui a pouco ele vai falar perninha mascaradinha.
0: Oh, meu Deus do céu. E vem o time do Internacional. A bola ganha. Ganha, disputa ali. A bola ganha de graça para o Internacional. Gabriel Paulista joga pelo lado direito de defesa. Bola sobra. Lateral na esquerda de ataque para o Internacional. Já cobrada Carboneiro. Ele dando meio para Bruno Gomes. Tenta jogar nele, Pedro. O que foi isso, Pedro Raul? Mandou mal demais. A bola jogada com o Vitinho. Vem Vitinho, play, o time do Internacional. Carboneiro recebe da ponta direita. Marcação dobrada do Matheus Bidu. A bola sobra. Tentava ali o cruzamento. Não deu em nada. Deu para Hugo Souza. José, até o momento, José. O que manda?
1: O que manda é que o Corinthians ele está tendo calma, que isso é essencial para o time do Corinthians, ter calma para poder controlar o jogo, né? Tá trabalhando a bola, tá chegando na frente ali da zaga do Inter e não tá se desesperando para poder tomar a decisão final. Então tá levando mais perigo do que o Inter tentou fazer agora. Mas o Corinthians está muito bem, controlando muito bem o jogo, trabalhando a bola entre a zaga, meio campo, voltando. Não quer perder a bola de jeito nenhum, porque se perder a bola e der o contra-ataque, pode ser mortal para o Internacional.
0: E vem bem o Timão, vinha na verdade, né? Por enquanto no jogo vem bem o Timão, que vai trabalhando bola. Ranieri vem pela cabeça de área pra tentar construir a jogada. Ranieri, enfia na esquerda para o Gustavo Henrique, vem jogar. O zagueirão corintiano ia falar capitão, mas não é capitão hoje, né? Hoje o capitão é o Garro, vai ficando essa troca, né? Garro, capitão, Gustavo Henrique, capitão. Hoje quem é o capitão é Rodrigo Garro, do Timão. E vem jogando o Matheus, é o Bidon. Quase que eu falo Matheus Bidon, hein? É, Bidon recebeu no meu Garro, enfiada. Acabou perdendo o mercado, recebeu a carga, o juiz não deu nada. Bola recuperada para o Corinthians, recolhe a jogada pela esquerda de ataque. Matheus Bidu deu no meio, sozinho Rodrigo Garro, aperta na marcação Paulinho, vem pelo meio e recebe ela, Paulista. Paulista abre a jogada para Caio César na ponta direita, camisa 37. Ele vem com a canhotinha, ele cortou para o meio, fez o levantamento para quem? A bola vai sobrar para o Internacional, que deu de cabeça, mas deu para trás. Ali o Vitinho, que joga de ala pelo Internacional. É escanteio, cobrança esquerda pelo time. Vem o Rodrigo Garro, capitão do Timão. E agora, hein? E essa força aérea do Corinthians e José é importante agora nesse momento?
1: É importante nesse momento. Inclusive o André Luiz, que é alto pra caramba, né?
0: O Garro, levantamento na grande área do Internacional. Deu de cabeça ali o zagueirão corintiano. Acabou pra ninguém. Recupera Ranieri. Lindo drible da vaca. Cruzou no meio. Tira a defesa do Internacional. Tira a defesa do Inter. Era a chance de perigo. Linda jogada do Ranieri pela direita. Ele deu ali uma drible da vaca ali no jogador do Inter. E já levantamento na grande área do Internacional. Tira a defesa do Internacional. O Cássio só deixa passar e é. Escanteio para o Timão na direita. 11, primeira.

0: Zapper, Corinthians 0, Internacional também 0. José!
1: É aquilo que eu falei, Vini, esse juiz não dá qualquer falta, não. Teve dois lances ali que o juiz não deixou dar falta. De jeito nenhum.
0: Comprou rápido. Bidu recebeu o levantamento na grande área do Inter. Tira a zaga do Internacional. Carboneiro tentou pegar, não conseguiu. Dividida no meio campo. Caio César não conseguiu. Recupera o timão de canhota. Opa! De canhota ele fez o... Rapaz, o Bidon tirou bonito ali, hein? Fez o corte de canhota. A bola sobrou para o Mateuzinho na ponta direita. Tentou o cruzamento. Mas a bola desviou. O que foi aí, José? Foi tiro de meta, escanteio?
1: Tiro de meta. Foi tiro de meta. Caio César chegou dividindo essa bola, né? E aí o zagueiro do Inter foi mais esperto e chutou a bola no Caio César. Olha só que interessante.
0: A bola desviou. O que foi aí, José? Foi tiro de meta, escanteio?
1: Tiro de meta. Foi tiro de meta. Caio César chegou dividindo essa bola, né? E aí o zagueiro do Inter foi mais esperto e chutou a bola no Caio César. Olha só que interessante. Teve aquele lance do mercado que o juiz olhou e falou, segue o lance. Teve outro lance agora, segue o lance. Esse juiz não dá qualquer falta. Isso que é interessante. Se o jogador ficar esperando que vai dar falta, não vai dar falta, não. E é gostoso assistir um jogo desse jeito.
0: É muito bom, né? O jogo corrido, disputando o meio de campo, quem é que vai ficar com ela? E acabou tocando pra trás, o time do Internacional recebe Vitinho. Vitinho abre na ponta direita pra quem, Vitinho? Pra ninguém, pra ele, Ranielle rasga ali na defesa do timão. É lateral na ponta direita para o time do Internacional fazer a cobrança. Tá aí na tela, no detalhe pra gente, né? A fornecedora passou ali o Rodrigo Guerra, que tá preocupado. Lá vem Vitinho na cobrança, joga tudo mais atrás para o mercado. Vem o time do Internacional trabalhando o Inter pelo campo de defesa. Vem com ela, Vitinho. Vitinho deu mais à frente. É ele que recebe o Vitinho. Acabou perdendo o toque errado. Contra-ataque do time, linda jogada. Garro. E foi na ponta esquerda. Tentou pelo meio. Bidu. Bidu jogou para Rodrigo Garro. Soltando na ponta esquerda. Opa! Caiu o Rodrigo Garro. Juizão manda seguir o jogo. Eita, nós quase. Enfiada ali na ponta direita do Internacional. Agora desviada do Gustavo Rick. Lateral. Ponta direita. Campo de ataque do Internacional. José.
1: É aquilo que eu falei, Vini. O Garro, ele tentou passar no meio de dois jogadores do Internacional, porém ele teve um choque normal. Então o juiz, ele deixou o jogo seguir. E o Inter foi lá e ganhou o lateral, porque a bola foi jogada pra fora pelo Matheus Bidu.
0: Sai jogando o timão, recupera a bola, recolhe a jogada, vem Paulista. Paulista vem pelo meio de defesa. Acha ele, acha bem Bidon. Bidon, levantamento à frente na ponta direita, vem Coringão. Caiu César de cabeça pra ninguém. Para as mãos do goleiro Matheus Cunha, que fica tranquilo. Aí deixou sair. Deixou sair apenas tiro de meta para o time do Inter. Matheus Cunha fica bravo ali. Não entende nada que o Garro tá com pressa. O Garro tá com pressa. Já põe a bola para reposição do tiro de meta. E lá vai Matheus Cunha para fazer zero cobrança, faz aquela cera, fica enrolando, fica uns 15 dias ele pra jogar. Olha, esse é um detalhe interessante, José, que os goleiros hoje em dia, eles vão até atrás da linha do tiro de meta pra poder fazer a cobrança, eles saem do campo pra poder fazer a cobrança. O que você acha disso, hein, José?
1: Ah, ele faz isso pra ganhar um pouquinho mais de tempo, né? Ele vai caminhando lentamente pra trás e o juiz já falou pra ele, pode parar com essas palhaçadas porque eu vou começar a contar. Vou começar a contar e, sabe, né, tem aquela regra dos 8 segundos, né? O juiz conta, deu 8 segundos, não cobrou, é escanteio. Era então escanteio. Ele já tá avisado.
0: Podia
1: já.
0: Podia ser escanteio ali se demorasse muito. Vem Corigão trabalhando a bola, campo de defesa. Paulista, camisa 3. Vem Corinthians, vem Timão tentando buscar o primeiro gol. Na direita recebeu Caio César pela direita. Campo de ataque, cortou pelo meio, levantamento, tira mercado pela zaga do Inter. Voltou André Luiz, engatilhou o chute, acabou perdendo. Recupera o Paulinho, opa! É falta para o Timão, comando de ataque. Tá caído ali, André Luiz. Tá no chão.
1: Olha só que interessante. Agora os jogadores do Corinthians e do Inter cercam o árbitro. Mas o André Luiz estava preparando o chute. Quando o André Luiz estava preparando o chute, a bola, a jogada é totalmente dele. Quem chega solando é o jogador do Internacional fazendo aquela... Isso, ele chega solando ela, né? É perigoso, até já vi jogadores quebrar o pé por causa disso aí. Mas a bola estava no domínio do jogador do Corinthians. Por isso que ele deu falta. Porque certo. A bola já estava dominada pelo André Luiz. Ele ia dar uma chapuletada no gol, rapaz.
0: Podia ter feito o primeiro gol do timão. André Luiz, não é o narrador, viu? Calma, produção. Calma aí. Deixa o André Luiz descansar. André Luiz, volante do Corinthians, que tem falta a ser cobrada o timão. Chega na marca de 15, primeira etapa. Corinthians 0, Internacional também 0. 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Jogo de volta, Corinthians e Internacional. Tem falta para o timão. Tá ali na bola Mateuzinho para cobrar de direita. E tá ali também o Rodrigo Garro de canhota.
1: Essa bola vai direto.
0: Rodrigo Garro bateu.

0: buscar, vale o canto esquerdo, alto do goleirão Matheus Cunha. A bola acabou sendo cobrada muito alto, muito pra cima. O que que faltou pra buscar o gol ali, hein, José?
1: O Garro, a gente sabe que ele tem qualidade, então qualidade não é o que faltou. O que faltou é ele acertar um pouquinho mais essa bola, pra ela cair um pouco mais, perder a velocidade e cair sentido no ângulo do goleiro, né? Mas ele bateu muito forte, por isso que ela pegou muita velocidade e acabou subindo essa bola.
0: Subiu, subiu demais. Matheus Cunha, tiro de meta para o Internacional. Já cobrada, levantamento, quem vai ficar com ela? Dividida meio campo, Gabriel Paulista de cabeça. A bola recolhida para Maripan. Maripan aperta até o Pedro Raul, não consegue. Eita, desperdiçou a jogada no Internacional. Faz o mesmo, Mateuzinho. E sobra para o Inter no campo esquerdo de ataque. Vem o time do Internacional para fazer a cobrança. Ali o Matheus Bahia, toda aquela cera do Internacional. Olha quem vai fazer a cobrança é o Bernabéu. Já recolheu a bola ali nos braços. O Pesolano dá aquela dica, fala, calma, meu filho, calma, tá 2-0 para o Internacional, calma, time do Internacional. Bernabéu, levantamento da frente, Carboneiro recebeu, hora dividida, recolhe o Coringão, André Luiz recebeu na direita, Caio César não, tentava o levantamento da frente, pra ninguém, é apenas lateral para o Corinthians, bola desviada no time do Inter, lateral para o Timão, no campo de ataque, lado direito, vem Mateuzinho para fazer a cobrança, ele já faz a cobrança para Gabriel Paulista, que está jogando para o Timão, e você, na mais, é sempre mais. 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É o Timão na mais e o Internacional também, com certeza. Vem o Coringão, Bidão recebeu. Na direita vem Caio César. Já solta a jogada, tabela bonito com Caio César. Toca a bola mais atrás para Gabriel Paulista. Vem o Coringão no campo de ataque. A bola tocada. Opa, ficou curta, mas o GH conseguiu tocar. Toca a bola para André Luiz pela minha esquerda. Vem trabalhando no Timão, tá fechado o time do Internacional. Matheusinho pelo meio, solta a jogada de novo para André Luiz, ele trabalha com o Bidu, lindo, jogada do Bidu, sobrou para Rodrigo Garro no meio, acabou perdendo, recupera Bernabé para o time do Inter. Bruno Henrique, não deu nada o juizão, segue o lance, segue o jogo, dá uma bica pra frente ali o Bruno Gomes, levantamento à frente, vai ficar com ele, linda matada no peito de Alan Patrick, recebe a craca do GH na ponta direita, vem pra fazer o desarme Coringão, André Luiz puxa o contra-ataque do Corinthians, vem com ela Bidou, já solta a jogada para Mateuzinho, o Mateuzinho pela ponta direita, pede ali o Matheus, opa não, tentou levantamento da frente, a bola sobrou, Pedro Raul, Bidou, essa Bidou e Bidou é para lascar o peão, né, Bidou de direita, recebeu ali, sobrou a bola para ele, na grande área do Internacional, pegou de direita, buscando ali o ângulo esquerdo do goleirão Matheus Cunha, e não foi nada, tiro de meta, alô José no detalhe.
1: Bom lance do Corinthians que foi desperdiçado por Matheus Bidu. O Corinthians veio trabalhando a bola pela lateral do campo e veio um belo de um cruzamento onde o Matheus Bidu ele desperdiçou. Agora o time do Inter vai todo mundo para cima do árbitro porque nesse exato momento, desde aquele momento lá que teve a dividida, o jogador do Internacional tá caído no chão, que é o Paulinho. O Corinthians foi até a área do Corinthians, voltou essa bola e quase o Corinthians fez o gol. E o Paulinho no chão pedindo falta, mas... pra mim não foi falta.
0: Não foi falta, o Ranieri deu uma chegada ali no Paulinho, que tá caído até agora, tá caído ali no campo, tá sentindo dores, o Gustavo Henrique brigando ali com o mercado, os dois zagueiros xerifões, tanto do Corinthians, quanto do mercado argentino, que jogava muito no River Plate, veio para o Internacional, já tem uma certa idade e segue jogando. E é muito interessante, José, que é o seguinte, que a gente vê hoje em dia, principalmente no Brasil, jogadores com uma certa idade já avançadas, que na Europa, outros times não jogariam, e que né, equipes brasileiras jogam ainda. Por que disso?
1: Eu acho assim, engraçado isso, né? Porque muitos jogadores de idade avançada procuram uma liga mais fraca pra jogar. Certo. Eles estão vindo jogar na Liga do Brasil, mas porque o futebol brasileiro, ele emociona demais. Ele é muito falado lá fora, né? Então, já vi vários vídeos falando quais são os clubes brasileiros que você conhece. O pessoal fala muito do Corinthians, do Palmeiras, do São Paulo, do Flamengo, porque é um futebol que todo mundo quer jogar.
0: E agrada.
1: Agrada, lógico que agrada. O problema é que falta patrocinadores para o futebol brasileiro, né? Para poder alavancar ainda mais esse futebol brasileiro. Mas é um futebol que agrada demais assistir.
0: Acho que falta aqueles árabes, né? Aqueles árabes, aqueles caras
1: seria bom
0: enriquecidos,
1: demais,
0: né? Como é na Liga da Inglaterra. Rapaz, imagina aqui no Brasil, hein?
1: Isso é doido. Ia ser bom demais. Ia ser bom demais.
0: Ia ser uma maravilha na Mais FM. 20, primeira etapa, Corinthians 0, Internacional também 0. São as oitavas de final, jogo de volta. O Coringão contra o Internacional Colorado. Passa aí, José, o detalhe da estatística do jogo de hoje.
1: É aquilo que eu te falei, Vini. O Corinthians está com 73% de posse de bola e o Inter com 27%. Todo time do Diniz termina o jogo com a posse de bola altíssima. É difícil você ver um time do Diniz terminar o jogo sem perdendo a posse de bola. Ele sempre ganha, porque o Corinthians sempre está com a bola, está trabalhando mais, está tendo mais calma. E o Inter vai esperar o Corinthians fazer isso,

0: Tem 2x0 que é agregado. Fez 2 gols lá no Rio Grande do Sul. E aí, tá ganhando por enquanto, né? Quem ganha hoje, não sei. Mas o Internacional, se acabar o jogo 0x0, é ele quem passa de fase. Olha, demorou tanto pra fazer a cobrança que deu reversão. Reversão de lateral para o Corinthians fazer a cobrança. Que já foi cobrar. Ainda não. Garro devolve ali para Matheus Bidu. Matheus Bidu para fazer a cobrança. Lado esquerdo do timão vai fazer o levantamento. Vai fazer o famoso latereio. Vai levantar na área, Bidu. Ele que vai para a cobrança. Pegou o posicionamento, levantou na grande área. Que é que sobe, tira a defesa do Internacional. O Garro recebeu no meio. Dominou bonito. Deu, soltou com o Matheuzinho. Lançamento à frente. Que é que sobe, tira a zaga do Internacional. Deu para o Garro. Tocou no meio. Sobrou o Ranieri. Bateu, bola dividida. André Luiz bateu de novo. Tira a defesa do Inter. Recupera o Coringão. Deu toque no Matheuzinho. Que devolve para André Luiz. Pelo meio. Chutou, bola desviou, voltou pra Matheuzinho, na direita tocou pra Caio César, ele tabelou, volta pra Matheuzinho volta mais atrás pra Gabriel Paulista, que vem pro toque de bola. André Luiz, cuidado, André Luiz com o Carboneiro, ele trabalha com Gabriel Paulista. Eita, pra quem Gabriel Paulista? Bola muito mal levantada, buscava ali o lado esquerdo de ataque do timão, a bola foi pra ninguém. Pra quem?
1: Vini, o Corinthians está se desesperando para tomar a decisão final. Tava controlando bem, tá controlando bem o jogo, tem a posse de bola, tá jogando demais o Corinthians, porém na decisão final tá, não tá sabendo tomar, porque tá se desesperando. Aquela hora lá que a bola voltou, era pro Garro dar uma chapuletada, rapaz, assim como o Pablo Maia faz, assim como aqueles volantes, né, pega de primeira e faz. Então o Corinthians tem que tomar essa decisão mais rápido possível, porque o tempo tá passando.
0: Famoso último terço. Bidon levantamento da grande área. Pra quem? Para Matheus Cunha ficar com ela. O goleirão do Internacional, camisa 23. Que vem jogando bem, o goleiro do Internacional. Quase não teve jogadas ali que atrapalharam o goleirão do Inter. Apenas um chute ali do timão que levou o perigo. Levantamento à frente para o time do Internacional. Quem tira é o Corinthians. Quem tira é o timão. Cássio tenta ficar com a lama de campo. Recupera o time do Internacional. Olha o Patrick pela esquerda. Deu no meio pra quem? Para Paulinho. Acabou perdendo. Segue o lance e o timão. Vem com ela dominada. André Luiz, ele trabalha pelo segundo central, driblou até o juizão agora, André Luiz, hein? E tocou pra Ranieri. Ranieri quem recebe, é o volante do timão, toca pra Matheuzinho na direita, aperta a marcação Internacional, bola trabalhada com o Corinthians, cortou ali o Gabriel Paulista e já toca pra Matheuzinho. Matheuzinho vem carregando com ela, dominada, vem com a direita, levantamento na ponta esquerda para Matheus Vidu, não vai conseguir pra ninguém de novo.
1: Mais um cruzamento desperdiçado pelo Corinthians. O Matheuzinho tentou buscar o Matheus Bidu. Só que o Corinthians, ele tá trabalhando muito bem pela lateral do campo do lado do Matheuzinho. Então tem que continuar trabalhando, forçando aí em cima do Caio César, para que o Corinthians consiga construir essa jogada com perfeição e conseguir decidir no último momento. É isso que tá faltando pro Corinthians, um pouquinho mais de calma no último lance.
0: 25, primeira etapa já passados. Corinthians 0, Internacional também 0. E tem falta. Tá parado o lance. Tá caído ali o Rodrigo Garro. É falta para o timão no círculo central. O que que aconteceu aí, José?
1: Uma dividida de cabeça, né? Que não foi chega a ser de cabeça. Foi mais um empurrão do Bruno Henrique pra cima do jogador do Corinthians e o juiz deu falta. Bruno Henrique, hein? Será que ele é amado pelo corintiano?
0: Rapaz, jogou bem no Corinthians, foi campeão brasileiro pelo timão, mas se bandiou para o Palmeiras. Caio César pela direita, recupera a Bernabei para o contra-ataque do Internacional. Ele recebe na ponta esquerda, quem é que vem? Tentava o lançamento para Carboneiro, tira a zaga do timão, Gabriel Paulista. Lateral, campo de defesa do lado esquerdo para o Internacional fazer a cobrança. E tá na mais, tá bom demais. 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E vem timão com Gabriel Paulista. Vem o Coringão. Toque de bola com o Ranieri. Ranieri vai trabalhando a bola, vem carregando com ela dominada. Dá no meio para Matheus, ao Bidu. Rapaz, eu tô com um negócio de Matheus. É tanto Matheus nesse jogo que eu tô com um negócio de Matheus. Matheus pra lá, Matheus pra cá. Mas é o Breno Bidon que vem com ela. Camisa 7, a joia corintiana. Na direita recebeu o Ranieri. Ranieri vem com ela. Epa, aperta time do Internacional. Ranieri conseguiu levantar a meta frente. Tira a zaga do Internacional. Dividida no meio de campo. A bola sobra para Alan Patrick. Busca o contra-ataque do Inter. Jogou no meio, soltou no meio para Carboneiro. Marcação tripla em cima do Carboneiro. Ele passou por. Opa! Nada. Gustavo Henrique na bola. Matheuzinho vem com ela dominada. Solta para Gabriel Paulista. Que toca a bola para Gustavo Henrique. Solta a jogada para Matheus Bidu. Vem Biduzinho para a jogada. Biduzinho no circo.

0: Central, ele lança na ponta direita para Mateuzinho. Mateuzinho encabeçado no levantamento à frente para Pedro Raul escorar. Não, tira de zaga o time do Internacional. Disputa meio campo, recolhe o time do Corinthians. Vem para ela, vem para Matheus Bidu. Círculo central para Gabriel Paulista. Já solta a jogada para Ranieri Curtinho. Vem trabalhando Ranieri. Toca a bola na direita. Epa! Que foi isso, José?
1: Dá nele bola, a bola tá escapando do pé do Corinthians, escapou do Caio César, agora escapou do Mateuzinho. Rapaz, o que tá acontecendo, hein? Essa bola tá muito escorregadinha, eu acho que passaram azeite nela, né? Só pode.
0: Passaram foi vaselina nessa bola, impressionante. O Corinthians não consegue acertar uma jogada até esse momento, e acertou uma só, mas tá difícil pro Timão, hein? E tá tranquilo, tá suave, tá tranquilo para o Internacional, que vem com a área dominada. Vem Vitinho jogando de ala para o Inter. Tocou mais atrás para Bruno Gomes. Levantamento à frente, Bernabé vai tentar ganhar do Gabriel Paulista, que ganha para o Coringão. Domina com ela, dominada. Gustavo Henrique já solta a jogada para Matheus Bidu. Aperta a marcação Internacional lateral no campo de defesa lado esquerdo para o time do Corinthians fazer a cobrança, que já foi cobrada. Gustavo Henrique para Gabriel Paulista. Trabalha o timão. Enfiada na ponta direita para Mateuzinho. É Mateuzinho na direita pelo Coringão. E no ataque o timão recebeu no meio André Luiz. No meio. No campo de ataque, já solta a jogada para Matheus Bidu. Levantamento na grande área, tira a zaga do Internacional. Bruno Gomes recebeu, dominou ali no campo de defesa do Inter, lado direito. Aperta a marcação, Bidu. Tira a zaga do Internacional para frente. Bola dividida, a bola sobrada em lateral. Lateral para quem, José?
1: Lateral para o Internacional, se não faz memória. Rapaz, o Corinthians, ele tá trabalhando bem a bola, tá tentando chegar. Mas no último lance tá pecando, Vini. Tá pecando demais. E você falou aí de Matheus. Só nesse jogo aí tem 4 Matheus aí.
0: Poxa vida, é, velho. Pensa que é fácil a vida de narrador. Pensa que é fácil.
1: Matheus Cunha do Inter, Matheus Bahia do Inter, Matheus Bidu do Corinthians e o Mateuzinho.
0: Ah, meu Deus do céu, muito Matheus. Chega de Matheus. Vamos, Corinthians, vamos, Internacional. Vem pro recolhimento de bola aí o Coringão. Ranieri pela esquerda, campo de ataque do Timão. Ele tranquilo na jogada. É o Bidu. Bidu solta a jogada para Gustavo Henrique. Gabriel Paulista, avança o Coringão no campo de ataque, na direita recebeu Caio César, ele dominou, escapou um pouquinho, ele corta pro lado esquerdo, vem com a caiotinha pra cima do Bernabé, ele cortou pro meio, tocou mais atrás, Gabriel Paulista levantamento, a bola desviada no time do Internacional, volta o Coringão, recorre a jogada, vem pro toque de bola, vem Gabriel Paulista, ninguém pra passar, ele volta tudo mais atrás com o goleirão Hugo Souza, que tá fora do gol, hein, tá fora do gol Hugo Souza, trabalhando, e tem gol aí, tem gol, José!
1: Gol do Vitória pra cima do Atlético Paranaense. René faz Vitória 1, Atlético Paranaense 0.
0: E maravilha, maravilha. Agora com o Coringão. Gabriel Paulista recebeu na direita. Já solta a bola para Caio César. Opa! Recebeu ali a falta. Não foi nada. Falta é. Agora o juizão deu falta para o Corinthians, hein, José? E foi falta mesmo, José?
1: Falta e merecia um cartãozinho, né? Porque o Caio César, ele ia fintando para cima do lateral do Inter.
0: Do Matheus Bahia?
1: Do Matheus Bahia. E ele ia correr pra dentro da área, ou ele ia chegar naquela ponta da grande área ali, ia meter no gol, ou ele ia cruzar. Então, quando ele tava fazendo esse movimento de ir ao ataque, uma falta matando o ataque do Corinthians e merecia um cartão.
0: Chegando a 30, primeira etapa. Corinthians 0, Internacional também 0. É Coringão na cobrança. Na direita tem levantamento para o Timão. Tem na bola Mateuzinho e Rodrigo Garro. Quem vai pra bola, Mateuzinho, levantamento. Tira a zaga do Internacional. Quem vai ficar com ela? No campo de ataque vem Coringão, Caio César. Tentou recuperar, não conseguiu. A bola volta, tá parado. Tá parado, o lance é falta para o time do Internacional fazer a cobrança. Falta de ataque do Timão, José.
1: Falta de ataque do Timão, ele foi para o Inter ia tirar essa bola, foi uma dividida, né, entre o Caio César para cima do Mercado, porém o Caio César, ele puxa o mercado se valoriza, né? Ele valoriza o lance.
0: Um puxãozinho ali.
1: O lance e cai, o juiz foi na dele e deu essa falta.
0: Um puxãozinho de criança ali. A papo Caio César derrubar o mercado com o puxão. O Caio César tem que treinar bastante, porque o mercado, o homem é forte. O bicho é forte demais.
1: O físico dele é grande mesmo.
0: Poxa, o homem é grande. Levantamento da área. Tenta aí o Internacional, vai sobrar pra quem? Tira a zaga do Timão. Matheus Bidu recolheu, dá o toque pra frente. Consegue a jogada, recupera Pedro Raul. Soltou no meio para André Luiz, recebeu a carga.

0: Mais uma falta para o Timão. Gustavo Henrique faz a cobrança. Paulista. Paulista é o defensor corintiano que solta a bola com o Ranieri, que vem buscar a jogada, recomeçar a jogada do Timão. Matheus Bidu vem pela ponta esquerda, vem trabalhando no Coringão. Solta a jogada boa para Rodrigo Garro. Ele volta tudo mais atrás, campo de defesa para Ranieri, que já trabalha com o Garro de novamente. Levantamento à frente para Pedro Raul. Ele consegue fazer o domínio. Recebeu a carga. Falta, mas que falta! Que foi isso aí, José? Fala pra mim, foi falta do Pedro Raul? De novo?
1: Falta no jogador do Internacional. O Pedro Raul, ele deixou o braço. E aí o jogador do Inter sentiu também, né? O Bernabé. Bernabé sente o braço do Pedro Raul, mas também foi uma deixada.
0: Avacalhou, né? Avacalhou o Pedro Raul, não precisava deixar essa deixada. E aí o Bernabé tá ali. Aí não posso também negar, né? A gente não pode negar que o Bernabé tá fazendo cera porque tomou a abraçada ali do Pedro Raul. E não é pra qualquer um, né? Não é pra qualquer um tomar aquela abraçada do Pedro Raul. 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E quem tá ali, hein?
1: Yuri Alberto.
0: Opa, Yuri Alberto está nas arquibancadas, no camarote do Coringão. Esperando o primeiro gol do Timão, esperando o primeiro gol da partida.
1: Pra quem será que tá torcendo? Pro Corinthians ou pro Inter?
0: Ah, quem será, né?
1: Ele joga no Corinthians, não quer dizer nada.
0: O Internacional, o Yuri Alberto jogou no Internacional, né?
1: Cria do Santos.
0: Iria do Santos, olha o Internacional falando no Inter, ganhou a jogada no campo de ataque pela ponta direita, bola dividida, bola espirrada, lateral, comando de ataque na ponta direita do Internacional, que busca a primeira chance para fazer o gol do Internacional. Nesse primeiro tempo, de Corinthians 0, Internacional também 0, oitavas de final da Copa do Brasil é aqui na Rádio Mais. Jogo de volta, o Inter tem 2-0 agregado e busca o primeiro gol na primeira etapa. Soltou a jogada com o Carboneiro, Matheus Bidu faz a carga, consegue ganhar a jogada. Epa, saiu com bola e tudo ali, Matheus Bidu, é lateral na ponta direita de ataque para o time do Internacional. Bruno Gomes vai fazer a cobrança com duas pelotas, ele solta uma pelota e faz a cobrança. Carboneiro recebeu a carga, não foi na logizão, segue o lance. André Luiz, tá de canhota, aproveita ali a marcação, acaba saindo para a lateral. Ele aproveitou a marcação, né? Explorou a marcação do Carboneiro, bola batendo o Carboneiro, foi apenas tiro de meta para o Corinthians. José,
1: o time do Inter tem que ficar ligado, porque o juiz não vai cair nesses lances. O Carboneiro, ele tentou valorizar o lance para ganhar uma falta pro Internacional. O juiz falou: não, meu amigo, segue o jogo, vambora. O time de vocês está ganhando, mas vambora. Eu não vou dar qualquer falta assim, não.
0: Não vai dar falta não, juizão, deixa o jogo rolar. E vem o Coringão pra tentar rolar o jogo perfeitamente. André Luiz pelo meio, deu toque de bola, tocou mal, consegue recuperar a jogada. Aos trancos e barrancos vem André Luiz, tocou para Gabriel Paulista, ele enfia na frente para Caio César. Consegue fazer a jogada com o time do Corinthians. Caio César sobrou pra ele na ponta direita, ele corta a marcação, volta para André Luiz no meio de campo. Vem trabalhando o timão, tentando aí acertar a meta do Colorado. Ranieri pelo círculo central, ele solta a jogada para Bidon volta a jogada, faz o giro e trabalha a bola mais tranquilamente para Ranieri, pela esquerda de ataque do Timão, solta para Bidon. Ele finge que dá o cruzamento, ele corta pelo meio, vai costurando a jogada pelo meio, acabou perdendo. Vem Carboneiro no contra-ataque do Internacional, trabalhando na Lampatrick, já diminui a velocidade do time do Internacional, espera a chegada dos jogadores colorados. Tocou mais atrás para o Matheus Bahia, nas costas dele, consegue jogar o Inter, mas acaba perdendo a bola, toque errado do Bernabé, recupera o time do Corinthians. Vem contra-ataque puxado pelo Timão. Caio César, tem ninguém ali na frente. Pedro Raul tá chegando agora. Caio César, ele domina, ele pisa a bola, ele pisa de canhota, ele dá no meio para ele. André Luiz para o Círculo Central, vem o Timão pela esquerda, recebe ele, Ranieri. Ranieri para o Corinthians, ele levanta a cabeça, abre os braços, tem ninguém para jogar, volta mais atrás, círculo central com Gabriel Paulista, abre a jogada na direita para Bidão, circulando o time do Corinthians. Bidão, estudando o jogo, Caio César, levantamento à frente, para quem? Da ponta direita para o meio, a bola vai sobrar com quem? Dividida no campo de defesa do Inter, sobrou com André Luiz, deu de peito, escorou de peito para Garro, ele já solta a jogada para Ranieri, lindo corte do Ranieri, pela ponta esquerda vem o Timão, ele vai passando por todo mundo, joga para Garro, ele costura a jogada, volta mais atrás, fica de costas para a marcação, trabalha com André Luiz, recebeu o Garro, levantamento na grande área, olha o assistente do Timão, tira o Maripan de cabeça, olha, vai sobrar para quem? Se deixar sair, é escanteio, hein? Se deixar sair, escanteio, opa! É impedimento, tá marcado impedimento aí, José?
1: Não, tá marcado escanteio pro Corinthians.
0: Escanteio?
1: O Pedro Raul, ele é alto, mas ele não pula. Então, qual é

0: função do Pedro Raul. Ele tá parecendo mais o Igor Thiago quando tava lá no Brasil, na seleção brasileira. Tem que colocar no segundo tempo, se o Corinthians quiser ganhar, Gui Negão e André Carrilho, pra poder acelerar o time e ganhar velocidade pra poder fazer o gol.
1: Olha o levantamento do Corinthians, tira a defesa do Internacional, escanteio cobrado pela direita, a bola sobra pro Timão, Mateuzinho, vem marcação em cima do Corinthians, Matheus Mido pela esquerda, ele solta a jogada para André Luiz, levantamento mais uma vez na grande área, pra quem? Pra quem? O que que aconteceu, José?
0: E aconteceu que o André Luiz, que não é o nosso André Luiz, é o André Luiz do Corinthians, ele tentou fazer um cruzamento, porém ele pegou muito errado na bola, ele chutou muito forte e a bola se perdeu na linha de fundo. O Corinthians, ele tem a posse de bola, ele consegue controlar a bola, porém ele peca nas suas decisões. Ele chega no momento final, ali na cara do gol, ele não consegue saber o que fazer. Então o Corinthians está meio perdido na frente do ataque. Eu colocaria Gui Negão e André Carrilho para corrigir e dar mais velocidade no time.
1: Tá faltando velocidade para o time, o que não falta para o Internacional. Opa, tá parado o lance, impedimento de Carbonero pela direita. Tem um enrosco ali com o Ranieri. O Bandeirinha já chegou para acalmar os ânimos ali, mas tá tudo tranquilo. E tava mesmo impedimento, hein, José?
0: Tava impedidaço, ele tava. O Carbonero é isso, o Corinthians fica ligado, porque o Carbonero ele vai querer cozinhar o jogo e fazer provocações. Ele é tipo o Luciano, tá?
1: Ah,
0: de São Paulo, ele
1: é?
0: Vai provocar.
1: Então vai provocar muito.
0: Então fica ligeiro.
1: E fica ligeiro o Timão pra tentar o primeiro gol. Mateuzinho vai receber a bola, não. Era com ele, Gabriel Paulista. Toca para Caio César pela direita, já cortou pelo meio, de canhota. Fica na marcação, Matheus Bahia. Recolhe o Timão na jogada, Bidon. Bidon volta, tabela com Caio César. Na direita, de canhota, ele fez o levantamento. A bola tira do Internacional, tira dali. Volta o Corigão na ponta direita. Caio César vem com ela. Dominada, abre a jogada na direita, como meia direita, o Gabriel Paulista. Volta atrás com o Matheus. O Breno Bidon, eu tô com o Matheus Bidon na cabeça, impressionante. Bidon levanta Bidon da ponta esquerda, ele que recebe, vem Ranieri, vai fazer o levantamento na grande área, tira o time do Internacional. Olha o contra-ataque do Inter, Carbonero no meio de três, tenta a jogada, o Breno Bidon acaba fazendo a falta, é falta, tá marcada ali, pertinho da linha de centro para o Internacional fazer a cobrança. E fica bravo ali o Carbonero, hein, fala que é uma, duas, fala que é quantas faltas ali, José?
0: Ele falou que foi três vezes já que isso aconteceu com ele. Ele tá pedindo cartão pra cima do jogador do Corinthians, do Breno Bidon. Por quê? O Breno Bidon realmente ele matou a jogada de ataque do Internacional. Mas como ainda tinha jogadores do Corinthians atrás, então não cabia o amarelo. Mas é perigoso se o juiz quiser interpretar dessa forma e dar amarelo pro jogador do Corinthians.
1: É, ficou meio, um pouco barato, né? Meio barato, assim, né? Que graças a Deus ele pros corintianos tinha jogador na defesa ainda. Olha o recuo de bola, Matheus Cunha. Tira! O goleirão do Internacional vai sobrar para Matheus. Olha o Bernabé, tira o Souza de cabeça! Ia ficar Bernabé e Hugo Souza. Rapaz, a bola quase pertinho ali no bico da grande área do Corinthians. O lançamento do Matheus Cunha, que ninguém, a pessoa achava que não ia dar nada, mas quase deu uma chance aí perigosa para o time do Internacional, José.
0: Uma chance perigosa por quê? Essa bola veio de trás, mas normalmente não tem escanteio, não tem impedimento, porque quando a bola é lançada do goleiro e se o jogador estiver atrás da linha do campo central, não é marcado impedimento.
1: Maravilha! 40, primeira etapa, Corinthians 0, Inter também tem 0. Olha essa cidade do Timão, Matheus Bidon escorou pra trás, Garro, sobrou o Breno Bidon, costurou pelo meio, bateu o Breno Bidon, pra que tira a defesa do Internacional? É escanteio, chance de perigo do Timão, é escanteio na ponta esquerda, até sobe a torcida no estádio. A Neoquímica Arena agora, tá pra cima, Coringão, é escanteio na ponta direita, Rodrigo Garro pra fazer a cobrança. Rodrigo Garro levanta os dois braços, tem jogada de saída para o Timão. Garro na cobrança para o Corinthians. É a chance de fazer o primeiro gol do Timão. Tá marcada a cobrança. Levantamento, Garro. Quem é que sobe? Escorou de cabeça. Voltou para Gabriel Paulista na ponta direita. Vai tocar de canhota. Toca mais atrás para Mateuzinho. Cruzou mal. Dá o bicão para frente. Ali pegou espirrado. Vai ter disputa no campo de ataque do Timão. Tá parado o lance. O que foi aí, José?
0: Falta pra cima do jogador do Corinthians e o jogador do Inter vai reclamar com o juizão. O Corinthians empilha chances desperdiçadas, que não pode desperdiçar. E esse é perigoso, porque tem aquela lei do futebol: quem não faz, acaba tomando.
1: É verdade.
0: E aí falta pro Corinthians. Vem garro na cobrança.
1: É muito perigo. O Coringão já tem mais de... Acho que bateu 10 agora finalizações. E nenhuma no gol. Impressionante. O Coringão tentando. Na ponta direita tem falta para ser cobrada. Rodrigo Garro. Vem Garro, capitão do timão. De canhotinha só ele na cobrança. Vai fazer o levantamento na grande área do Internacional. Quem será que vai ficar com ele, hein? Garro na cobrança. Levantamento. Olha a cesta do timão. Matheus Cunha voltou!

0: Tá aberto o placar, 1-0, Timão! Foi dele, Gustavo Henrique! No rebote do goleirão Matheus Cunha, a bola sobrou de canhota, no chão mesmo, Gustavo Henrique! Olha, Gustavo Henrique, característica, é de cabeça, mas ele pegou de canhota! Ele o gol, ali pertinho da linha, faz o primeiro gol do Timão, tá aberto o placar! Corinthians 1, Internacional 0! No detalhe, José!
1: É aquilo, né, Vini? Se o ataque não resolve, vem a zaga, vai lá e resolve. Gustavo Henrique, zagueiro, artilheiro. É fácil demais ele fazer gol. Ele deu aquela cabeceada, o Matheus Cunha não segurou porque a bola tá escorregando, tá queimando no pé do jogador e na mão do goleiro. E deu rebote, Gustavo Henrique chegou e empurrou a bola pro fundo da rede. Agora Corinthians 1, Internacional 0. E merecido, porque o Corinthians tá pressionando. É uma surra que o Corinthians tá dando no Internacional.
0: É muita chance do Timão, hein? Tá pressionando demais o Internacional. E o lance, como todo gol, é checado, está sendo checado nesse exato momento. Olha, tendo gol ou não, você fica aqui, claro, na Rádio Máxima, a gente vai apontar pra você, tá bom? 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Opa, e tá marcado, hein? Tá marcado o gol do Timão. Anota aí. Corinthians 1, Internacional 0. Gustavo Henrique é o nome da fera, é o nome da decisão. 1-0, Timão.
1: O que esperar, né, Vini? O que esperar do Corinthians, porque, ó, foram 10 chutes a gol e o Inter não deu um chute sequer. O Corinthians tem 209 passes completos. O Inter tem 46 passes completos. É uma surra que o Corinthians está dando no Internacional.
0: É um massacre do Timão em Itaquera, na Neoquímica Arena. E até agora, né? Até agora tudo bem, tá funcionando. O Corinthians não fez o segundo gol, tá funcionando a estratégia do Internacional. Mas, no meu ver, eu depois vou esclarecer aqui com o José, ouvir a opinião dele também. No meu ver, o Internacional está indo ruim na sua estratégia aí. Não tá funcionando muito bem. Deveria estar atacando mais o time do Corinthians, hein, José?
1: Deveria estar atacando mais o time do Corinthians, o Internacional, porém, os seus velocistas estão no banco. E eu acho que ele vai colocar no segundo tempo, porque o Internacional tem bons jogadores, meio atacante. Entre eles é o João Kempes e o Caleb.
0: Tá certíssimo, José, nos comentários da Mais FM. Segue o lance, segue o jogo. Gustavo Henrique abriu a jogada na meia direita. Vem Gabriel Paulista. Já, opa, tá parado o lance, José. O que foi aí, José?
1: O juiz pegou alguma irregularidade, uma falta, na verdade.
0: Uma falta?
1: Uma falta. Ele foi avisado pelo VAR essa falta aí.
0: Ah,
1: porque
0: é?
1: O jogo tava rolando. O VAR, ó, tem uma falta aí, não deixa passar não. É porque algumas regras tem que entender. Não é em todo lance que o VAR vai entrar. Mas quando claro. É um lance decisivo, assim, tipo, jogada de ataque, o VAR entra em ação.
0: Entra em ação e vai Corinthians, vai Internacional. É o Corinthians na chance. Ponta esquerda, levantamento de Garro. Na cobrança de falta do Timão. Gustavo Henrique subiu, a bola tirada. Tá marcada a falta. Tá parado tudo aí o lance. Falta a ser cobrada para o time do Internacional. E eu vou perguntar para o José. José, quanto de acréscimo, José?
1: 6 minutos de acréscimo.
0: 6 minutos de acréscimo para o Internacional tentar aí um empate no jogo de hoje. Ou o Coringão também tentar ampliar a partida no 1-0. 46, primeira etapa. Corinthians 1, Internacional 0. E segue o lance, segue o jogo. Coringão Internacional é aqui na Rádio Mais, oitavas de final.

0: jogo de volta é agregado agora, é 2-1 e vai seguindo o lance. Tem bola a ser cobrada, lateral manual para o time do Internacional no lado esquerdo. Vem pra ela, vem pra fazer a cobrança, vem Bernabé, camisa 26, joga muito, hein? Ótimo jogador Bernabé, o jogador incansável do Internacional, que já levantou pra cá, lateral manual para o time do Internacional no lado esquerdo. Vem pra ela, vem pra fazer a cobrança, vem Bernabé, camisa 26, joga muito, hein? Ótimo jogador Bernabé, o jogador incansável do Internacional, que já levantou pra quem? Para Bruno Gomes, ele serve no meio, abre a jogada na ponta direita, vem no campo de ataque Vitinho, vem na marcação o time do Corinthians, vai recolhe o time do Internacional, vem para Paulinho pela ponta direita, aperta na marcação, é ele, e bate nele mesmo Gustavo Henrique, é escanteio para o time do Inter fazer a cobrança, é a chance do Colorado fazer o primeiro gol do Colorado de hoje, nessa noite maravilhosa que a torcida faz, uma festa incrível na Neoquímica Arena.
1: Primeiro escanteio do Inter.
0: Primeiro escanteio do Inter, José?
1: No jogo, primeiro escanteio do Inter.
0: Caramba, é o primeiro escanteio do Internacional para fazer a cobrança. E tá caído aí, hein? O jogador Maripan derruba o Brandon Midon. O Gilson fala, para com essas picuinhas aí, meu filho. Para com isso aí. Vem na cobrança, vem de menino Internacional. E o Patrick levantou. A bola sobra o Gustavo Henrique, tira de cabeça. Vai sobrar para ele, para Bruno Gomes. Aperta na marcação com o César. Bota tudo mais atrás para Matheus Cunha. Matheus Cunha de canhota. Levantamento à frente, quem é que vai ficar com ela? Tira de cabeça no peixinho. Tira do peixinho, Brandon Midon. Mas recolhe a jogada na ponta direita, Carboneiro. Carboneiro tentou passar por um, passar por dois, não conseguiu. Ranieri recolheu, deu um tiro pra frente. A bola recolhida para o Internacional. Lindo corte de Bruno Gomes. Lindo corte ali do Garro. Limpou dois, hein? E voltou mais atrás. Para Mercado. Vem Gabriel Mercado para Maripan. Maripan pela esquerda de campo do Internacional. A bola vai morar para. Opa, não conseguiu. Não conseguiu o domínio. É lateral para o Corinthians, campo de defesa.
1: Vini. Tem gol.
0: Tem gol?
1: Gol do Vitória. Vitória 2, Atlético Paranaense 0. Nesse exato momento está empatado o agregado. 2 para o Vitória e 2 para o Atlético Paranaense.
0: 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Vai pra cobrança, Mateuzinho, ainda não cobrou. Lateral no campo de defesa, lado direito do Timão. Levantamento à frente para Pedro Raul. Ele escora mal. A bola dividida no meio de campo. Vem para Carboneiro. Ele solta a jogada para Vitinho. Era o Paulinho. Que tocou mal de cabeça. Mateuzinho recua para Hugo Souza, que está jogando para o Corinthians. 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Tentava ali o Coringão no campo de ataque, não deu pra ninguém. Mateuzinho tentou o toque no meio, agora recupera o time. Ranieri recebe a carga. A carga solta mais à frente para Mateuzinho. Ele deu no meio. Linda jogada, caiu César pela ponta direita. Levantamento à frente, tira, desviou o Internacional. A bola sobrou, escorou o Pedro Raul. Vai sobrar para Vitinho. Era o Bruno Gomes. Jogou mal, vem o Corinthians. Lindo, tá, opa! E não deu nada. Não tá marcada a falta, não tem nada. Recupera o time do Internacional para fazer a jogada. Bruno Gomes levantamento da frente para quem? Ou para ninguém. Para ficar com ela, Gabriel Paulista. E solta de boa para Hugo Souza. José, o que foi no lance aí, José?
1: Ah, o Matheus Bidu tentou valorizar o lance, né? Ele bateu no ombro do jogador do Internacional. Só que o juiz não caiu na dele. Falou, meu filho, levanta que vocês estão perdendo ainda.
0: Lindo lançamento para Mateuzinho no meio, na direita, soltou para Garro, levantamento na grande área, opa! E é tiro de meta ou é falta aí, José?
1: Falta em cima do jogador do Internacional, porque quando ele foi cabecear, ele foi empurrado pelas costas do jogador do Corinthians. Então o juiz pegou a falta, né, em cima do jogador do Internacional.
0: Deu a falta, tentava o levantamento à frente, o Timão. Mas aí marcada a falta e vai acabar, hein? Maravilhosamente os comentários. O José já prontamente avisa todo mundo aqui na rádio, mas... Apita! Apita aí, hein, rapaz? Acaba o primeiro tempo. Coringão 1-0, gol de Gustavo Henrique aos 42 da primeira etapa. Internacional é 0 no placar. José, por enquanto, José, o que você está achando aí do jogo, José?
1: Tô achando que o Corinthians, ele tá jogando demais, tá, massacrou o Internacional nesse primeiro tempo, só deu o Corinthians. O Internacional não saiu pro contra-ataque, quando saiu não teve efetividade. O Corinthians desperdiçou, na verdade, várias oportunidades que tinha como chance de matar ali.

0: já o primeiro tempo. Só que agora, por placar de 1-0, vai ficar um jogo mais minucioso no segundo tempo. O que é que vai acontecer? O Corinthians vai pra cima? O Inter vai querer jogar um contra-ataque? Então, o Corinthians, ele massacrou o Internacional. Só que, será que o Inter não tá conseguindo se impor contra o Corinthians? Vamos ver o que vai acontecer no segundo tempo. O Corinthians tá demais, muito bem. Parabéns pela placar de 1-0. Eu acho que tá até barato. Deveria ficar já uns 2-0 já pro Corinthians.
1: Perdidas.
0: É. Só que é aquilo que falta, Vini. O Corinthians, ele empilha chances desperdiçadas. Ele não tem um cara como o Yuri Alberto, ele não tem um cara como o Memphis Depay, mas ele tem o Gui Negão, ele tem o André Carrilho. O André Carrilho, ele tanto entra dentro da área para poder ajudar os atacantes, como também ajuda na construção da jogada. E o cara tá no banco. Coloca esse cara para jogar, você vai ver o que vai acontecer no segundo tempo.
1: Maravilha, José. Intervalo rapidinho aqui da Rádio Mais, a gente volta logo, hein?

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1: Tá demais, de volta! Agora faltando 2 minutos para as 9 da noite. Excelente noite para você que tá ligadinho aqui na Rádio Mais, tá mandando um alusão. No WhatsApp, pode mandar, viu? No WhatsApp 3427-2325. E agora eu passo a palavra para o José. José, o que que falta para os dois times? Primeiro, o que que falta para o Internacional buscar o empate? O que que manda?
2: Pro Internacional, Vini, falta ter mais coragem. Ele tá respeitando demais o time do Corinthians. Ele não deu um chute a gol sequer.
1: Caramba. Né?
2: Teve somente um escanteio. Nos contra-ataques, ele não foi efetivo. Parece que ele quis segurar o placar. Tudo aquilo que eu falei do Pezzolano, o time fez ao contrário. Ele não quis ir pra cima, quis segurar o placar.
1: Sim.
2: O time ia, mas não atacava querendo buscar o gol. Ele tentava segurar a bola no ataque. Só que você tem o Alan Patrick, que o Alan Patrick ele não é um centroavante.
1: Sim.
2: Alan Patrick sempre foi meia de construção de jogada, né? Então, se você tivesse um camarada que nem o Yuri Alberto, que nem um Caleri, que segura a bola na frente, aí seria mais vantajoso o Sim. Inter fazer isso. Mas como ele não tem, aí fica difícil, né? Então, falta coragem pro Inter ir buscar o empate.
1: Maravilha, José. Pra mim também falta coragem, falta um ímpeto maior aí do Internacional, falta trocas também, porque esse esquema aí não é um esquema, como o José comentou, de segurar jogo ali na frente, né?
2: Não,
1: é mais de contra-ataque. E só o Carboneiro e o Bernabé pra tentar o contra-ataque. E agora, José, falar com você sobre o que falta pro Corinthians tentar um empate no segundo tempo.
2: Pro Corinthians, é totalmente inverso do Internacional. Foi um massacre nesse primeiro tempo. Só deu o Corinthians o jogo todo. O Corinthians falta tomar as decisões corretas. O Corinthians trabalha a bola, tem calma, mas na hora de dar o último passe, na hora de tomar a última decisão na frente do gol, tá pecando.
1: Falta um pouquinho só pra fazer.
2: Exatamente, o gol do Corinthians veio de uma bola parada, cobrança de escanteio. Gustavo Henrique cabeceia, Matheus Cunha rebote a bola e ele vem e bate com o pé. Né, para o fundo da rede. Então falta o Corinthians, na hora que ele está construindo a jogada na frente do gol, saber o que vai fazer.
1: Ter calma.
2: E é por isso que eu continuo falando. André Carrilho é um cara que tem muita calma, muita frieza na frente do gol do Corinthians.
1: É o gelado.
2: Então ele e o Guinegão seria mais importante nesse segundo tempo. Porque o Pedro Raul, por mais que ele é alto, ele não tá pulando.
1: Não tá saltando, não tá conseguindo ganhar jogadas.
2: Vini, ele ganhou uma dividida de cabeça.
1: E teve muitos cruzamentos do Corinthians.
2: Ele é
1: sempre buscando o Pedro Raul.
2: Ele é um centroavante que precisa do Yuri Alberto junto com ele. Ele precisa do Yuri
1: Sério?
2: Alberto. Sério? Sério. Ó, vai até parecer meio Zenexo. Mas você lembra quando o São Paulo tinha Luciano e Brenner? Um ajudava o outro?
1: Lembro.
2: É isso que o Pedro Raul precisa. Ele sozinho não tá fazendo tanto efeito. Mas se tivesse um cara ali mais forte que nem o Guinegão pra ajudar ele, aí ele teria mais à vontade.
1: Aí eu vou com outro ponto. Você acha que se fosse Pedro Raul, até o Yuri Alberto, ou até o Guinegão, você acha que não ia ficar muito pesado o ataque? Porque
2: não. O
1: Pedro Raul teria que se deslocar um pouco pro lado, ou não?
2: Não, porque o Pedro Raul ele tem muita facilidade, nos jogos que eu já assisti dele,
1: Sim.
2: Ele tem muita facilidade em fazer a lateral do campo.
1: Ah, é o Pedro Raul?
2: Já, jogou assim já.
1: Caramba!
2: Já jogou assim já, inclusive no próprio Ceará. Que inclusive tava ele no Ceará. E o Pedro Henrique.
1: Lembro, o Pedro Henrique, o loirinho.
2: Que também era do Corinthians.
1: Sim.
2: Entendeu?
1: Rápido.
2: Jogou no Internacional junto com o Pedro Raul. Ou jogou com o Roberto. E jogou junto com o Pedro Raul no Ceará.
1: Claro.
2: Ora tava o Pedro Raul no ataque, ora tava o Pedro Henrique. Quando um entrava, o outro abria pra ponta. Pra poder fazer esse arco, pra poder buscar o centroavante. Ou ora tava os dois dentro da área disputando a bola. Então falta um camarada pra ajudar ele. E no caso, na minha vocação, é o Guinegão.
1: Olha, se o Pedro Raul jogasse essa bola até na ponta do Corinthians, eu ia lembrar muito o Mandzukic.
2: É,
1: lembra do Mandzukic?
2: Lembro.